0: Entrevista coletiva na Arena do Verdão. Vamos lá. Vamos lá, 9:01. 9:00, vocês já sabem, tem coletiva. É todo jogo a mesma história, gente. Vamos lá. Vamos lá. Ó, é o seguinte. Tô aqui ouvindo, gente. Tô ouvindo aqui no YouTube o Vitor Castanheira. 9:02. Tem no da TV Palmeiras. Tem na TV Palmeiras. Vamos lá. 9:02. Então é aí. É aí, porque eu tô ouvindo tanto o Cuca aqui como o Castanheira. 9:02. Você participa conosco no Futebol da Nova Brasil, no Confira Comigo no Replay. Quem está participando aqui pelo... Agora sim, vamos lá ouvir o Castanheira, vamos lá.
1: Foi muito importante para que a equipa continuasse a acreditar até o último minuto na vitória. É normal, como todos nós, que quando as coisas nem sempre saem bem.
0: 9:03, Thiago Aquino do Jabaquara participando conosco. Vamos lá, Onélia Rosa também, o Leonardo Sarmento Gama, o Caio Araújo Pililini, um abraço para você. O Amauri tá ouvindo a Nova Brasil direto de São José dos Campos, um abraço para você. Deixa eu ver quem mais, o Admir de Campinas, a Ângela Esperança também torcendo aqui no Futebol da Nova Brasil, o César de Atibaia, o Weber, quem tem rolaser não precisa do mimado, tá bom, prefiro mil vezes o Neymar do que o rolaser. Já tem aí o Castanheira, o Cuca?
2: Pensando no jogo de hoje.
1: Em relação ao posicionamento, eu vou te responder um bocadinho. Hoje, se calhar nós vimos um bocadinho os jogadores a tentarem fugir do encaixe do adversário. Tentamos que os nossos jogadores levassem o adversário para
0: a posição. Vamos lá, daqui a pouco. Não tem condições de ouvir assim, dessa forma. Com eco desse jeito, não tem jeito. Daí eu deixo o ouvinte louco lá do outro lado. Vamos lá, com o pessoal no WhatsApp participando, mandando áudio pelo 11 943 805 100. Vamos lá.
3: Boa noite, Nova Brasil, tô assistindo o teu jogo, rapaz. Muito bom, hein? Também no Santos é outro sem Neymar. Zé Vira, de Camoviana, Poá.
4: Boa noite, José Paulino de São Bernardo do Campo. Hoje dá Santos, 2-0. Quero kit churrasco.
5: Olá, Nova Brasil. Sou Fátima Andrade, aqui de São Paulo, capital. Palmeiras vai ganhar de 2-1 do Santos. Eu quero ganhar o kit espeto aí.
6: Boa noite, aqui é o Everton do Intem Paulista. 2-0 Santos. Eu quero kit churrasco do espeto do churrasco. Boa noite para todos.
0: 9:05 no Futebol da Nova Brasil. Edson Rufino, temos o Edson Rufino lá na Zona Mista. Se tiver alguém, me chama aí, Rufino. Aí eu não vou te chamar, não. Você me chama e quando você tiver alguém aí, pode me chamar para entrar com alguma informação aí da Zona Mista. Se tiver algum personagem nesse empate entre Santos 1, Palmeiras 1, Santos 1. Ô Renan, você acha que esse empate em casa, no brasileiro, torcedor palmeirense reclamando, você acredita que, de certa forma, isso daí acaba refletindo para a partida da Libertadores? Uma partida importantíssima, Renan, lá em Lima, contra o Sport Cristal. Um resultado negativo e o Palmeiras pode se complicar na Libertadores, Renan.
7: É verdade. A gente entende que o time peruano tem suas limitações técnicas, mas o jogo é lá. Aqui o Palmeiras já teve bastante dificuldade, né? Ganhou de 2-1, vamos lembrar, foi o único jogo que jogou em casa pela Libertadores, ganhou de 2-1 e teve dificuldades para ganhar do time peruano. E lá com certeza vai sofrer uma pressão e vai ter sim também dificuldades, Web. E esse resultado, do ponto de vista psicológico, emocional, o Palmeiras está sendo pressionado pela torcida e pela imprensa também, por nós, por causa do desempenho. Um time do tamanho do Palmeiras, com o investimento que tem, com a qualidade dos jogadores que tem, além de estar vencendo, precisa estar apresentando o melhor futebol. E não tá. E quando você tá ganhando, mesmo sem jogar bem, quando você tá ganhando, você a pressão é diferente. Agora o Palmeiras passou a não ganhar. São dois jogos já que não vence. E se não vencer lá, né, até o empate já é meio complicado. Tá certo que depois volta e joga dois em casa. Mas o Palmeiras precisa fazer mais para ganhar lá. Para ganhar e ter a tranquilidade, né? Da classificação geral também, né, Weber? A gente vê times aí, o Corinthians, o Independente Rivadavia, que já tem 9 pontos, e o Flamengo, que tem 7, e vai ser difícil alcançar esses times, né? Então, do ponto de vista psicológico, mental, essa pressão que o Palmeiras tem tido pelo desempenho, e agora sem o resultado, nesses dois últimos, principalmente, vai incomodar sim, e o Palmeiras tem que dar uma resposta rápido, né? É isso que exige o torcedor do Palmeiras.
0: E pro Santos, Renan, esses dois empates, né, que foram fora de casa, é verdade que o Santos não vence há um bom
7: tempo?
0: São
7: três, na verdade, né, Weber? São três, na verdade, seguidos, né?
0: Ah, não, eu falo do brasileiro. Bahia,
2: são dois empates.
0: É, no brasileiro são dois empates contra times que estavam na parte de cima, ou estão na parte de cima da tabela. Então, acho que pro Santos, tudo bem que o Santos não vence há 6 jogos, mas eu acho que vale olhar aí, nesse caso aí, o copo cheio, né? O copo cheio. Exatamente, porque o Santos consegue dois empates que eu não acreditava. Acho que nem o santista acreditava que contra Palmeiras e Bahia conseguiria esses 2 pontos. Eu acho que o mais otimista santista achava que conseguiria 1 ponto contra o Bahia. E olhe lá, Renan, acho que no final das contas não foi tão ruim para o Santos, né?
7: Não, pelo contrário. E se você for buscar o contexto dos dois jogos, Weber, era para o Santos ter matado o jogo no primeiro tempo, certo ou não? O Santos jogou muito, fez 2-0, mas jogou muito mais e perdeu chances claras de gol. O Rony, se eu não me engano, perdeu 2. No segundo tempo, teve mais chance clara de gol com o Lautaro. Então, se você pegar o contexto dos dois jogos, e hoje aqui, enquanto estava 1-0 ainda para o Santos teve mais uma chance de gol. Ali com o Barreal, se eu não me engano, depois o Igor Vinícius fez uma finalização.
2: O Santos faz um contra-ataque 3-2 com o Rolezer levando por dentro.
7: Exatamente. Então, se você pegar o contexto do jogo, dos jogos, né, desses dois jogos especificamente do Campeonato Brasileiro, o Santos poderia estar, a gente tá falando de 2, mas a gente poderia estar falando de 4 pontos, pelo menos, aí para o Santos, né? Então, quando o torcedor vê o resultado e principalmente o contexto, o que o time desempenhou nesses dois jogos contra times ali da parte de cima da tabela e hoje o líder do campeonato, né? Eu acho que o torcedor fica animado pro que o Cuca pode tirar desse time, né? Pro que o Cuca pode apresentar aí nos próximos jogos, dando mais tranquilidade pro Santos, né? Sair definitivamente da zona da degola ali, da proximidade, pelo menos, e dar mais tranquilidade pro time jogar, né? Porque a gente vê qualidade no time do Santos. A gente vê o que o Santos está podendo apresentar aí nos últimos jogos, né? Quando eu falei 3 jogos, né, Weber, de empate fora de casa, é porque eu incluí do San Lorenzo também, que é muito difícil jogar lá, né? Estádio lotado, também é um jogo difícil de jogar, o Felipe estava lá, né? Então, você 3 jogos fora de casa e apresentar esse resultado, né? Eu acho que anima o torcedor santista.
0: 9:10 no Futebol da Nova Brasil. Participe conosco daqui a pouquinho, o sorteio do kit churrasco para você curtir também no Quintal do Espeto com o voucher. 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Sorteio daqui a pouquinho aqui no nosso Confira Comigo no replay. E aí, Felipe Camargo, em relação ao time do Santos, eu acho que é uma boa, né, pro Santos esses dois empates aí, dá uma animada, né, porque a gente viu um avanço na forma de jogar do time do Santos, tanto na partida contra o Bahia, como também no jogo de hoje, hein, Felipe?
2: O Weber, eu acho que o que o Santos hoje pode talvez comemorar, o Cuca talvez possa valorizar, é que ele resgatou um jogador que estava praticamente entregue às traças dentro do Santos, que se chama Benjamin Rolezer. O Rolezer, ele é o jogador que o Santos sempre precisou, mas nunca teve. Porque o Rolezer, desde que chegou ao clube, ele nunca conseguiu ter um bom desempenho. Eu tive a oportunidade de conversar com Benjamin Rolezer na noite de domingo passado, na antivéspera da partida contra o San Lorenzo lá na Argentina, e o Rolezer me disse que ele precisava de ritmo de jogo, ele precisava de sequência, de minutagem. Obviamente, se o jogador não faz boas partidas, é difícil o técnico dar minutagem mesmo com o jogador estando abaixo. Agora, o Rolheiser faz um jogo bom contra o Bahia, um primeiro tempo muito bom com 2 gols, ganha do Cuca um voto de confiança, o Cuca promete a ele dar uma titularidade lá na Argentina, mesmo com a volta do Neymar. O Rolheiser joga muito bem, dá assistência pro gol do Gabigol no empate, e hoje, pra mim aqui, a melhor partida do Rolheiser com a camisa do Santos. Então, o Santos, o Cuca resgata o Rolheiser, e mesmo sem o Neymar, o Santos passa a ter um jogador de articulação, que faz muita falta, um pensador, e isso pode ajudar o Santos a evoluir ainda mais. Precisa agora transformar as boas partidas, os bons momentos das partidas, em resultado positivo. O Santos não vence há 6 rodadas, precisa desses resultados para poder melhorar na temporada.
7: E uma consciência do Rolheiser é quando, e se ele quiser manter essa titularidade, quando estiver em um Neymar e Gabigol, o comprometimento tático dele. Porque é isso, muitas vezes, que faz o Rony ser titular. Um jogador que tem muito menos qualidade do que o Rolheiser, mas que entrega fisicamente e taticamente o que o treinador precisa quando você tem 2 jogadores que entregam menos nesse sentido. Então, se o Rolheiser conseguir, apesar da característica dele, que é um jogador de qualidade, de ter a bola, de aproximação, um jogador técnico, se ele tiver essa entrega, ele vai continuar sendo titular. Porque, na minha visão, como qualidade técnica, ele é melhor que o Rony, ele é melhor que o Moisés, ele é melhor que o Barreal. Então, essa sequência que o Cuca tem dado para ele é muito importante. Eu falei durante o jogo, né? Eu analiso um jogador individualmente, né? Dentro do contexto coletivo, óbvio, nós estamos falando do esporte coletivo, e com o mínimo de sequência, né? Sequência essa que ele está conseguindo ter nesse momento e tá apresentando aí um bom futebol, né, Weber? E um detalhe, Weber, você me fala de 2 jogos que o Santos jogou bem, empatou fora de casa contra times do topo da tabela, os dois o Neymar não estava em campo, hein, Weber?
0: É, exatamente, o Neymar não estava em campo.
2: Weber.
0: E o Santos acabou conseguindo resultados importantes fora de casa contra times da parte de cima da tabela. Fala, Felipe!
2: Só um registro aqui, né? O Rufino deve estar lá na zona mista. Pode ser que alguns jogadores do Palmeiras passem por lá, mas a gente observa aqui, da nossa posição da Nova Brasil FM, que os jogadores do Santos saem todos pelo gramado. Estão cruzando. Quem está aqui com a gente no YouTube, né? Não está no dial, está aqui no YouTube, está observando a movimentação. Jogadores do Santos, já saíram muitos deles aqui pelo gramado, cruzam todo o campo e saem e partem para uma das saídas que estão do lado oposto, né? Para chegar no estacionamento do outro lado do estádio. E jogadores do Palmeiras também. O Palmeiras, no caso, ele escolhe alguns jogadores para poder ir na zona mista. O Santos libera todo mundo que quiser falar para passar ali na zona mista. O problema é que os jogadores do Santos não passam. E eu acho que, sei lá, se alguém do Santos vai levar jogador lá na zona mista, Weber Lima.
0: Também acho difícil. 9:15, estamos na reta final do nosso Confira Comigo no Replay. Daqui a pouco o sorteio do kit churrasco, um presente do Quintal do Espeto. E quem ganhar o kit vai ganhar um voucher também para curtir um dia do Quintal do Espeto. Vai curtir em qualquer unidade que você vai escolher aí mais próxima da sua residência. Você pode curtir no Quintal do Espeto com esse voucher. Um presentaço, 42 minutos do primeiro tempo lá na Arena da Baixada. O Atlético Mineiro teve um jogador expulso por agressão, 0-0. Vou até conferir aqui quem foi expulso no time do Atlético Mineiro. Deixa eu ver, olhar aqui, o Esquivel. O Esquivel foi expulso e lá em Minas Gerais o Atlético Mineiro abre o placar contra o Galo. Minda faz o gol que coloca o Atlético Mineiro na frente do Cruzeiro. 15 minutos da primeira etapa, Cruzeiro 0, Atlético Mineiro 1. Deixa eu dar uma olhada aqui, que com esse gol aí o Atlético dá uma escapada boa também na zona do rebaixamento. Vamos lá. Vamos ver aqui. O Atlético está indo a 19 pontos. É isso? Ah não, 17, né? Tá com 14, 17. Está indo a 17 pontos o Atlético Mineiro. Está subindo bem, está indo ao 11º lugar da competição.
7: Inclusive passando o Cruzeiro, né?
0: Exato, exato. E o Santos vai ficando ali como primeiro fora da zona da degola, e acima do Santos está o time do Corinthians, que amanhã pega o Mirassol e nós vamos transmitir aqui no Futebol da Nova Brasil a partir das 7 da noite. Abrimos às 3 da tarde com São Paulo e Bahia, jogo em Bragança Paulista, e na sequência tudo de Mirassol e Corinthians, o jogo do Tricolor com a narração do Jorge Vinícius, comentários do Luiz Ademar, as reportagens de Edson Rufino, e na sequência tudo de Mirassol e Corinthians com a narração de Cleiton Gamarra, os comentários de Veloso e as reportagens de Lucas Basílio, é isso, né? O nosso Lucas Basílio trazendo a reportagem do Timão. Edson Rufino está ok lá na zona mista? Acredito que não, né?
8: É, estamos por aqui.
0: Tá aí, então vamos lá, Rufino, tá, como é que tá a movimentação aí? Muito bem, fala, Rufino.
8: Olha, nesse momento que dá para perceber é a presença do Flaco Lopes falando ali. Vou mostrar aqui. Não sei se você está conseguindo ver, peraí. O Flaco Lopes, ele está falando, mas com o pessoal de TV, entendeu? Então, até ele chegar próximo do pessoal de rádio, vai demorar um pouquinho, mas dá para perceber.
0: Tá virada a câmera para você, Rufino. Vira aí, vira a câmera para o povo. Mas isso, fala aí,
2: Rufino. Estourou a caneta, avisa para ele.
0: É, exatamente. Aê, boa, Rufino.
8: É que eu tô segurando a caneta, né?
0: É, exatamente.
8: Não tinha nem maquiagem.
0: E a gente tá vendo aí as imagens no YouTube, né? Flaco Lopes falando primeiro com as TVs e depois, se der tempo...
8: E depois vai... Olha só o resto lá.
0: Vai falar pra rádio ainda? Vai essas dar tempo?
8: Divisões aí, até chegar ao final, que é o rádio.
0: Ih, então vai longe demais. Então não vamos conseguir.
8: A sala como está aqui. Aí
0: é, pelo jeito não vamos conseguir, então, ouvir, né, o nosso Flaco Lopes, que hoje... que hoje se movimentou e tal, mas não foi tão bem hoje, não. O Flaco Lopes. 9:18.
8: Ele vai para mais uma etapa.
0: Fala, Rufino.
8: Ele vai para mais uma etapa? Não, ele vai para mais uma etapa que não seria a nossa ainda. Ele vai falar para a galera para depois falar com o pessoal do rádio. Isso vai demorar um pouquinho, viu, Everton?
0: Ah, vai demorar. Não vamos conseguir, não. Já é 9:20. A gente já vai para os destaques finais. Felipe Camargo, parabéns pela narração. Que seja a primeira de muitas aqui na Nova Brasil. Parabéns, muitos elogios aqui do pessoal, né, que acompanha, né, a nossa transmissão. Realmente o pessoal gostou demais da sua narração. Parabéns, um grande abraço, Felipe. Agora você viaja com o Peixe, é isso, Felipe? Para os jogos da semana lá no Paraguai e depois a volta na Vila Belmiro. É isso, Felipe?
2: É isso, Heber Lima. Na verdade, eu viajo com o De Olho no Peixe, né? Então o pessoal vai achar que eu tô viajando com o Santos, a custa do Santos, e não é isso. Sim. Graças a Deus, a gente tem conseguido fazer nossas viagens aí, mas eu quero primeiro, publicamente, te agradecer a oportunidade e tomara que possa ser aí a primeira de muitas. Sempre que a gente estiver aqui, não estiver em viagem no De Olho no Peixe, eu vou com o maior prazer e com a maior vontade narrar aqui e estar à disposição da Nova Brasil FM. E obrigado mais uma vez a todos, ao Cuca Labareda, ao Renan Teixeira, que estão comigo aqui no estádio, ao Edson Rufino também, a todos que foram extremamente parceiros nessa oportunidade. Espero ter cumprido a nossa missão, ter levado emoção ao torcedor nesse clássico, né, que tem tanta história, um clássico centenário, Palmeiras e Santos. Weber, é isso, um jogo que entregou bastante coisa e a gente espera aí em breve estar de volta. Se for para ser repórter, se for para ser narrador, sempre à disposição para poder ajudar. Um forte abraço, Heber Lima.
0: Forte abraço, agradeço a Hugo Botelho, que sempre vem falando, né, das narrações.
2: Grande,
0: do
2: perigoso.
0: Felipe Camargo. E essa semana pintou oportunidade e eu acho que as coisas acontecem tudo na hora certa, né? Porque realmente veio à minha mente isso daí, o Hugo Botelho sugeriu a mesma coisa. Então foi... Não tem coincidência, né? Tem momento e acredito que é isso. Muito legal que o Felipe narrou aqui na Nova Brasil, o Felipe que narra no De Olho no Peixe, De Olho no Peixe no YouTube.
2: Nesse muito trabalho... obrigado ao Hugo Botelho também, viu, Weber? Só para complementar então publicamente, meu agradecimento ao Hugo, que a minha volta ao rádio de São Paulo, assim como você também teve a volta no mesmo dial que eu estava, depois de quase 4 anos fora do dial em São Paulo, graças a, também ao Hugo Botelho, tivemos outras pessoas muito importantes, e o Hugo sempre sendo aí um grande anjo da guarda, e muito obrigado a você e ao Hugo por essa oportunidade.
0: Que é isso, Felipe. É você mandando bem, o Hugo, que é um narrador espetacular, também ouvindo, e foi realmente, o Hugo falou que realmente elogiou o seu trabalho, né? E ele acontece exatamente que você manda muito bem. Ó. Inclusive, aqui, ó, muita gente, ó. O Yakuza tá falando aqui. Felipe Camargo narra demais. Devolve ele pro De Olho no Peixe, por favor, tá vendo? Deixa eu ver quem mais aqui. Gol legítimo, garfaram o nosso Verdão. Para com isso, que gol legítimo. Para de chorar. Pegou no braço do John Arias, pô. É, cadê aqui o José Williams? É o José Williams, pelo menos parece que. Não sabia que Felipe Camargo narrava tão bem assim. O cara é monstro na narração. Muito legal. A Marli também elogiando a narração do Felipe. Tem muita gente participando aqui, elogiando mesmo, de verdade. É, o Felipe. Felipe, beijão. É a Alícia dos Jardins. O Weber, esse ano vai perder. O Palmeiras vai perder tudo de novo pro Flamengo. Falei isso daqui, hein? Falei isso daqui essa semana. Tá cheirando, tá com cheirinho. Marcelo Abílio Pereira de Itaquera, um abraço para você. 9:23. Edson Rufino, seu destaque final e a piada, Rufino.
8: É, confirmando os próximos jogos, o Palmeiras terá domingo a equipe do Remo na sequência do Campeonato Brasileiro, mas antes, na terça-feira, tem Sport em Cristal fora de casa pela Libertadores da América. O Santos domingo vai visitar, aliás, recebe na Vila o Bragantino. Antes, terça-feira, vai enfrentar o Deportivo Recoleta, jogo válido pela Copa Sul-Americana. Weber.
0: E a piada, Rufino, vamos lá. Hugo, a gente tem que arrumar. Peraí. Hugo, a gente tem que arrumar alguma trilha diferente aí, viu, na hora da piada. Depois a gente vê uma trilha aí meio cômica aí. É, tem que ter alguma coisa cômica, sabe? É, uma coisa. Alguma coisa, tem que ter uma trilha aí pro nosso Rufino. A próxima já vai ter, Rufino. Mas vamos lá hoje, vamos lá.
8: Ajuda, né? Senão...
0: Hã?
8: Ó, a mulher tava desconfiada do marido, aí ela contratou um detetive, né? Pra seguir o marido. Aí ela sempre queria informações atualizadas, se ele tava com outra mulher, se não tava. Aí o detetive já estava até desconfiado que era coisa da cabeça dela, porque ele nunca via ele com mulher nenhuma. Até que um belo dia, ele viu. Aí na mesma hora ligou para ela. Falou, eu estou observando, o seu marido está com outra mulher, mas fica tranquilo, que ela é muito feia, desengonçada, totalmente estranha. Aí ela, você está despedido, ele está comigo.
0: Boa, boa. Essa foi boa, Rufino. Você tá bem, viu,
2: Rufino? Sensacional.
0: Você tá numa fase muito boa, viu, Rufino?
9: Muito bom, velho.
2: Que fase, hein?
0: Tchau, Rufino.
8: Beleza, assistência técnica do sempre competente, parceiro, atento, o Cuca Labareda. Até a próxima, até lá, um abraço, amigos. Um
0: abraço, amigo. Você sabe por que Cuca Labareda, Rufino? Você já perguntou por que não?
8: Olha, ele disse que não pode comer pimenta.
10: Para!
8: Senão a labareda fica fervendo mesmo.
0: Vamos lá.
8: Será que é isso?
0: É, pode ser. Grande abraço.
2: Ficou vermelho aqui do lado, hein?
0: É.
8: Abraço.
0: Abraço. Renan Teixeira, o seu destaque final. Abraço, Renan. E estaremos juntos na próxima terça-feira, Renan, no Nova Brasil em Campo.
11: É isso, Weber. Obrigado. Hoje tivemos aqui as oportunidades de agradecimentos públicos, né? Do Felipe Camargo. Eu queria também agradecer, porque o Hugo Botelho também foi um cara que acreditou em mim e você, né? Então, aproveitar para agradecer mais uma vez a oportunidade de estar aqui no estádio, né, em loco, para fazer um jogo desse tamanho, né, um clássico desse tamanho, com grandes jogadores, com o líder do campeonato em campo. Agradeço demais a oportunidade, parabenizar o Felipe, que também foi uma surpresa para mim, ele narrando aqui do meu lado, foi espetacular, foi muito bom mesmo. Ele conduziu aqui do estádio o jogo de uma forma espetacular, me ajudou demais, eu agradeço e o parabenizo. Cuca, Rufino, todo mundo, todos que nos acompanharam aí, muito obrigado mais uma vez e até a próxima. Semana que vem, muito trabalho teremos novamente, certo, Weber?
0: É verdade, o Renan Teixeira, lembrando para o pessoal de Araçatuba e região no 90,1, a partir do dia 11 de maio, estarei ao lado do Renan, a gente vai estar apresentando o SBT Esportes Interior para Araçatuba, Rio Preto, Presidente Prudente. Vamos trazer para vocês o dia a dia do futebol das 7h15 da noite às 7h45, meia hora, a gente falando de futebol, do Campeonato Brasileiro, Copa do Brasil, Libertadores, Sul-Americana e, lógico, também falando do futebol da região com o Mirassol, enfim, trazendo o Novo Horizontino também. A gente vai falar muito de Série B, Série A do Campeonato Brasileiro, Mirassol também na Libertadores. Tudo isso a partir do dia 11 de maio no TH+, SBT Interior, é o SBT Esportes Interior, comigo e com o Renan Teixeira. 9 horas e 27 minutos. Vamos fechando a nossa jornada esportiva com os gols da partida na voz do nosso Felipe Camargo, agradecendo a sua audiência, o seu carinho, você que curtiu o futebol da Nova Brasil, comigo Weber Lima, Felipe Camargo, Renan Teixeira e Edson Rufino, nos trabalhos técnicos na Arena Verde, do nosso Edi Carlos Marafante, o Cuca Labareda, aqui na Zona Sul de São Paulo, nos estúdios da Nova Brasil, com Ricardo Simões, Lucas Monteiro, Gabriel Petraço, Cezinha Martins, na mesa de som de Hugo Rodrigo e na produção de Antônio Lima. A gente fica por aqui e volta amanhã a partir das 3 com São Paulo e Bahia, São Paulo e Bahia, com a narração de Jorge Vinícius, comentários de Luiz Ademar, as reportagens de Edson Rufini. Na sequência, a partir das 7 da noite, Mirassol e Corinthians, com a narração de Cleiton Gamarra, os comentários do Veloso, as reportagens de Lucas Basílio, e eu estarei nessa na abertura, no intervalo e no pós-jogo do futebol da Nova Brasil. Obrigado pela audiência, pelo carinho, agradecendo a todos, ao Luiz Fernando Junqueiro. Ô Luiz, um abraço pro Vitão, pra Tereza, pra Silvia, pro Luiz Fernando Junqueira, sempre ligados na Nova Brasil. Obrigado mesmo pela sua audiência, seu carinho. Não consegui ir no aniversário do Vitão hoje, mas é que não dava mesmo. Um beijo pro Vitão e vamos pro ganhador, né? É, produção, obrigado, tá ligado, né? É, vamos lá pro ganhador do prêmio do kit churrasco do Quintal do Espeto, e você vai ganhar o voucher também do Quintal do Espeto aqui na Nova Brasil. Vamos lá, Hugo, vamos pro ganhador. Que rufem os tambores. Tem aí, ó. Isso, boa. Boa, quem ganhou o kit churrasco Quintal do Espeto e também o voucher para utilizar em qualquer unidade do Quintal do Espeto é lá da freguesia do é o Wagner Marim, final do telefone 4644. Wagner Marim, a produção entrará em contato com você para você retirar o seu kit e também o voucher do Quintal do Espeto. Parabéns ao Wagner Marim. Amanhã sortearemos outro kit na jornada de São Paulo e Bahia e de Corinthians e Mirassol, Mirassol e Corinthians. Fiquem agora com os gols da partida na voz de Felipe Camargo. Voltamos amanhã. Fiquem com Deus. Tchau.
10: Santos cresce no clássico, pela canhota, vem bom tempo, dominou de pé direito, tocou o corredor central, tem Rolezer, tem ali Oliva, bola pra Gabigol, tirou a marcação de forma providencial, insiste o Santos de novo, Rolezer

0: chute forte, rasteiro, na entrada da grande área. O argentino bateu forte, o goleiro Carlos Miguel se esticou, a bola beija o poste esquerdo e vai morrer do outro lado, beijando ali a rede, na bochecha da rede do lado esquerdo. Aberto o placar no Allianz Parque.
1: Tá lá no
0: e
1: Barradão.
0: Vem o Palmeiras, bola

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2: Oiê! Excelente noite de sábado, que bom ter a sua companhia. Começando Festa Nova. Eu sou a Ana Pellicelli e a partir de agora você faz parte da nossa festa. A noite já começa com aquele jeito, hein? Com as melhores da música brasileira e as mixagens incríveis do DJ Pazinha. Então bora começar a nossa festa? Bota um sorriso no rosto, porque Ana Carolina tá chegando. Cabide.

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1: Okay.

0: Sim, nesse clima, fechando festa nova deste sabadão, hein? Eu sou Ana Pellicer, te espero, eu e DJ Pazinha, com as mixagens incríveis no próximo sábado. Uma ótima noite, um excelente final de semana pra você e até sábado.
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1: 19 horas.
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5: Bom dia, começa agora mais uma edição do Novo Sempre Vem, aqui na Nova Brasil, todos os domingos, 8 horas da manhã, esse momento gostoso do dia para conhecer novidades, o melhor da nova música brasileira. Porque aqui na Nova Brasil, o novo sempre vem. Se você estiver em São Paulo, no dia 9 de junho, tem o show do Novo Sempre Vem ao vivo. Ina Ruda, Atuio, tem o Braga, o Felipe Toca e também o Jorginho Neto, grande trombonista, grande músico, todos acompanhados pela nossa banda, a banda do Novo Sempre Vem. Blue Note, dia 9 de junho, 9:30 da noite, a gente pode se ver ao vivo, o Novo Sempre Vem. A gente começa com Rubel e Xande de Pilares em Grão de Areia. Vamos ouvir também Russo Passapusso, Antônio Carlos e Jocafe em Aperta o Pé. Ainda nessa sequência, um dos nossos convidados do dia 9 no Blue Note, 9 de junho, o Braga em Te Vi Dançando. É isso aí, você está ouvindo o Novo Sempre Vem, eu sou João Marcelo Boscoli. Começa agora mais uma edição, nesse domingo muito especial.
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0: A gente ouviu aí JP com a Bruna Black. Eles formam o Avoar. Com eles, a música Comum. Você está ouvindo o Novo Sempre Vem. Todo domingo, 8 horas da manhã, a gente tem esse encontro com o melhor da nova música brasileira, novidades, lançamentos. E tem também o nosso boletim de segunda a sexta durante a programação na Nova Brasil, mais que moderna, brasileira. Vamos com nossa resenha clássico dessa época com os Garotin. Vamos ouvir também Benzier com Véspera. E também a gente tem tudo a ver com os Garotin. Você sabe, a gente toca em vários programas mais de uma música do mesmo artista, dentro da playlist, às vezes lado a lado. É uma maneira de conhecer um pouco mais a linguagem, a obra dessa nova cena da música brasileira. Nova Brasil, vamos lá.
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0: gente ouviu aí o JP, que esteve antes com o Avoá em Comum, e o Gilsons em Feito a Maré. Não esqueça, todo domingo, 8 horas da manhã, a gente tem esse encontro com a nova música brasileira. E tem também o nosso boletim de segunda a sexta durante a programação, com o melhor dessa cena, lançamentos, novidades e muito mais. A gente continua com o Murilo Chester e Raquel Reis em Por Que Não. Temos também o Benzie com Água Salgada e Manhana com Mete um Bloco Nele, fundida com It's Wonderful. Faz parte do álbum Manhana Canta JG, a fusão dos mundos de João Gomes com João Gilberto. Nova Brasil, aqui o novo sempre vem.
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0: Esse foi Júlio Sequim em Velocidade 2. Você está ouvindo o Novo Sempre Vem. Não esqueça, todo domingo, 8 horas da manhã, a gente tem esse encontro com o melhor da nova música brasileira. E em junho, no dia 9, terça-feira, 9:30 da noite, o Novo Sempre Vem no Blue Note, em São Paulo, ao vivo, para você. Abrindo a próxima sequência, Reis do Nada e Ressignifica em Banho do Mar. A gente vai ouvir também Maloca Chique em Vai Tomar Banho e Júlio Sequim em Jovem.
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0: Você acabou de ouvir Vinícius André na música O Amor Tudo Supera. Essa foi mais uma edição do Novo Sempre Vem. Todo domingo, 8 horas da manhã, temos esse encontro com o melhor da nova música brasileira. Eu sou João Marcelo Boscoli, muito obrigado e até a próxima edição. Até lá!
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1: Bom dia, bom dia! Para você na sintonia da Mais Que Moderna Brasileira. Começando por aqui, mais uma edição do nosso querido Sons do Nordeste. Para começar o seu domingo com esse som maravilhoso, gostoso que vem aqui do nosso Nordeste. E sempre aqui na parceria comigo, uma das vozes que representa muito bem a música nordestina, Mariana Aidar. Bom dia para você, minha querida Mari.
2: Bom dia, Fábio. Bom dia a todas, todos. Mais um Sons do Nordeste. Vai ser lindo, como sempre, né?
1: Como sempre, recheado das melhores músicas, dos grandes clássicos nas versões originais, também de outros grandes intérpretes da música brasileira. E a gente começa, Mari, hoje muito bem, com a faixa título do disco de 1985. Isso aqui tá bom demais, que representa muito bem esse programa, né? Composição de Dominguinhos e do nosso querido Nando Cordel. Vamos arrastar o pé, Mari?
2: Bora!
1: Então sobe o som!
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0: Esse é o nosso Sons do Nordeste, agitando esse domingão com esse sonzão gostoso que vem aqui do nosso Nordeste. O que foi que a gente ouviu agora, hein, Mari?
1: A gente ouviu Os Três do Nordeste, Forró do Poeirão, esse clássico, né, Fábio? Os Três do Nordeste, eles são considerados representantes super importantes do forró tradicional e mantendo sempre viva essa cultura musical nordestina, influenciando gerações e gerações e muitos fãs que não param de crescer. O forró é isso, essa fonte inesgotável de criatividade, de pessoas que sempre vêm, sempre são apaixonadas por esse gênero maravilhoso.
0: E a gente continua aqui os Sons do Nordeste, Mari, com a canção Vida de Viajante, um dos grandes clássicos da música brasileira, eternizada por Luiz Gonzaga, em parceria com seu filho, Gonzaguinha. Lançada em 1953, essa letra retrata a rotina de quem vive na estrada, muito comum aí na vida de artistas nordestinos da época, especialmente do próprio Gonzaga, né, que passava longos períodos longe de casa, levando o baião pelo Brasil, Mari.
1: Pois é, isso é muito comum, né, na vida do artista em geral. E sabia que Dominguinhos, ele não andava de avião, gente?
0: Ah,
1: sabia
0: é?
1: Disso, Fábio?
0: Tinha medo?
1: Tinha muito, muito medo. Então ele andava pelas estradas mesmo, ele mesmo dirigindo seu carro, tinha uma pessoa para revezar, mas ele não andava de avião de jeito nenhum. Isso impediu, inclusive, né, dele receber vários prêmios que ele ganhava fora, no exterior, assim. E ele ia com o carrinho dele, parava, tomava seu cafezinho, almoçava, mas não entrava no avião, não.
0: Poxa, que história, hein? Tem muita gente, né, que tem medo de avião, mas não tem ninguém com medo de dançar forró. Então vamos nessa, aumenta o volume.
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0: E aqui nos Sons do Nordeste, todo mundo passando o domingão junto com a gente, arrastando o pé, curtindo shot, chachado, baião, MPB, o que há de melhor das bandas do Nordeste você escuta por aqui. E essa foi Elba Ramalho, com Bate Coração, é um dos clássicos das festas juninas e do forró brasileiro. A música é marcada pelo ritmo contagiante e pela interpretação marcante da nossa querida Elba, numa mistura de romantismo com a energia típica do forró. Boa demais, né, Mari?
1: E rainha, né? Ah, tudo que a Elba faz, eu amo tanto essa mulher, ela é uma inspiração muito grande pra mim. E agora a gente vai de Pedras que Cantam, com Fagner, que é um marco, né, na música nordestina contemporânea, um grande clássico. E o título já é super simbólico, né? Pedras que Cantam remete àquela ideia de que parece duro ou silencioso, mas pode carregar sentimentos e histórias muito lindas. Então vamos de Fagner com Pedras que Cantam.
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0: E aqui no Sons do Nordeste só tem coisa boa, né? Pra você começar o seu domingo muito bem, com essa energia boa da música nordestina. E o Nando tocou por aqui, não foi, Mari?
1: Foi, grande Nando Cordel, com essa letra leve, bem humorada, que é o de dar água na boca, né? A canção, ela usa essas metáforas ligadas ao desejo, à paixão. O forró sempre tem esse lugar, né? Esse fogo, essa paixão, esse duplo sentido várias vezes. E essa música é muito linda, eu amo.
0: Ah, boa demais, né? Bom demais pra tomar um café da manhã de domingão ouvindo música boa junto com a gente. E a gente segue aqui, Mari, com a pegada forte e empoderada de Eu Sou Estopim, na voz da nossa querida Marinês, no melhor estilo do forró pé de serra, com essa batida envolvente e dançante. Então sai dançando com a gente aqui nos Sons do Nordeste.
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0: E os sons do Nordeste vai ficando por aqui, gente. Como foi bom passar essa uma hora junto com vocês, arrastando o pé, curtindo aqui os grandes clássicos da música nordestina, com essa voz também, né, que representa muito bem o nosso Nordeste, a nossa querida Mariana Aidar. Mari, até próximo domingo, Mari.
1: Ai, Fábio, sempre uma delícia passar aqui com você essa uma horinha, com todos vocês que estão escutando a gente, mandando mensagem. A gente está tendo vários feedbacks maravilhosos e a gente está muito feliz de vocês estarem com a gente, viu? Então, até o próximo domingo. Sons do Nordeste, 9 horas da manhã, hein? Espera a gente.
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2: Toco sim. Agora 9h58, uma excelente manhã de domingo pra você. Aonde você estiver, seja muito bem-vindo aqui à Rede Nova Brasil. Muito bom dia pra você. Como você está? Conta pra gente aqui. Muito prazer por aqui. É o Dom Ávila com você até o meio-dia, até o Samba Nova. Começa agora o Toca na Nova Brasil. Adoro esse programa. Adoro receber aquela mensagem que você manda aqui no WhatsApp no 11 943 80 500. Por quê? É o momento que você pede o seu som, é o momento que você envia a sua mensagem, é o momento que você vai interagir com a gente. Através do WhatsApp no 11 943 80 500, também no aplicativo da Nova. Lá no app você consegue fazer essa interação com a gente, enviando seu pedido musical, participando das promoções, dando aquele like se curtiu ou não curtiu a música, que está sensacional. E claro, também no arroba da Nova Brasil FM, lá no X, o antigo Twitter, também temos o Facebook, o Instagram da Nova. Lá no Instagram tá imperdível, hein? Tem várias novidades por lá, nas postagens, está sensacional. Não deixe de conferir. E já vamos começar o Toca da Nova de hoje. E já começamos com a participação do William lá de Franca, do nosso querido interior de São Paulo. Tem aqui Ney Mato Grosso, vai curtir Balada do Louco.

Você está curtindo o Toca na Nova Brasil, agora 10h14, uma excelente manhã para você. Tá enviando seu pedido para cá? Continua enviando, tá bom? Assim como o Paulo Fragra, de São Paulo, que curtiu o Jota Quest, Dias Melhores, foi o pedido dele. Continua enviando no 943-805-100, também pelo aplicativo, ou no arroba Nova Brasil FM. E vamos enviando o seu pedido e vamos recebendo aqui. Detalhe, envie seu pedido com seu nome completo, a cidade de onde você está falando, o nome do artista, a música certinho, para a gente já colocar aqui na programação. Roberta Campos vai chegando por aqui na Proa da Saudade. É um pedido da Sueli Marques de Pirituba. Só aumentar um som por aí, Sueli, e curtir.

Nova Brasil, mais que moderna, brasileira Marisa Monte, feliz, alegre, forte, foi a participação da Juliana de Mauá aqui no Toca na Nova Brasil. Breve intervalo, é super rápido, enquanto isso já envie o seu pedido musical no 11 943 805 100. Só pedir que a gente toca.

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1: Ah, eu toco sim, com certeza. Agora 10h32, estou aguardando aqui o seu pedido musical no 11 943 80 5100. E já tem participação da Evanice de Santo André. Vai curtir o clássico de Guilherme Arantes amanhã

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1: Vai. 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

Caetano toca na Nova Brasil e essa é uma das minhas favoritas. Roupa Nova Clarear também foi o pedido do André Menezes, que chegou pelo Instagram, @NovaBrasilFM. Você pode enviar pelas redes sociais da Nova Brasil, lá pelo aplicativo, baixa em seu, no seu celular para você participar com a gente aqui no Toca e no 11 943 80 100. Detalhe, ao fazer o seu pedido, diga o lugar de onde você está falando, qual é a cidade, o estado, coloque seu nome completo e o nome da música e do artista que você quer ouvir aqui no Toca da Nova Brasil. Tem mais participação chegando aqui no Toca. Tem a Cleinice dos Santos, também pedido lá pelo Instagram, @NovaBrasilFM. Vai curtir Eduardo Dussek aqui na Nova Brasil.

0: Encerrando o Toca Nova Brasil de hoje com Selma Lemolência, muito grato pela sua participação nesses dois dias e lembrando que o Toca na Nova Brasil volta no próximo final de semana, no sábado e domingo, a partir das 10 da manhã. E continue vendo seu pedido musical no 11 943 805 100, também pelo arroba Nova Brasil FM ou pelo aplicativo. Os pedidos que não foram atendidos hoje, com certeza, no próximo final de semana, estarei aqui para atender, para deixar o seu pedido musical, para você curtir com a família, com os amigos, com a Nova Brasil, aonde você estiver. E ficamos assim. E daqui a pouquinho já tem também o Sob Medida, uma hora de música sem intervalos.
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0: Vamos de notícia, ficar muito bem atualizados a partir de agora aqui na Nova Brasil. 6 pessoas morreram no Grande Recife em acidentes provocados pelo temporal que atingiu a região desde sexta-feira. 5 delas foram mortas em deslizamentos de barreiras na zona norte da capital, em Olinda, enquanto a sexta foi arrastada por uma correnteza em São Lourenço da Mata, na região metropolitana. Um idoso continua desaparecido no bairro de Beberibe, na zona norte do Recife. E mudando de assunto, a cantora Shakira realizou o maior show da carreira na praia de Copacabana, Rio de Janeiro, ontem. A apresentação reuniu 2 milhões de pessoas e celebrou a cantora com mulheres e a música brasileira, com participações de Caetano Veloso, Maria Bethânia, Ivete Sangalo e Anitta. Apesar dos atrasos e momentos tensos, Shakira emocionou o público com seus grandes sucessos. 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
1: Mais que moderna, brasileira, agora 11 horas em ponto, uma excelente manhã de domingo para você. Por aqui, Dom Ávila, bom dia, seja bem-vindo ao Sob Medida, uma hora de música sem intervalos. E este é o momento que você leva a Nova Brasil aonde você quiser, pelo rádio, aplicativo, no site novabrasil.com. E a gente já começando com um clássico de Cleito e Cledir Paixão, aqui no Sob Medida. É só aumentar o som por aí.
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0: Você está curtindo Sob Medida, uma hora de música sem intervalos. Agora 11h16, uma excelente manhã de domingo para você.
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Você está curtindo Sob Medida, Legião Urbana, há tempos aqui na Nova Brasil. Agora 11h30, uma excelente manhã para você. Lembrando que daqui a pouquinho, ao meio-dia, tem o Samba Nova com a Patrícia Liberato. Esta você não pode perder. O Samba Nova de hoje tem entrevistas e além de você ficar curtindo os clássicos, as novidades do samba e, claro, toda aquela novidade, aquela curiosidade que tem no mundo do samba, dos artistas, para você ficar muito bem informado com a Patrícia Liberato. Então anota aí, Samba Nova, daqui a pouquinho, ao meio-dia, aqui na Nova Brasil. E a gente segue Sob Medida com a Marina Lima, Veneno.

0: Você está curtindo Sob Medida, uma hora de música sem intervalos, agora 11h46. Este é Cazuza, Ideologia. E a gente segue por aqui com Gal Costa, Azul.
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0: Fechando o Sob Medida de hoje com Zélia Duncan, não vá ainda. Próxima edição do Sob Medida a qualquer momento aqui na programação. Fique ligado.
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0: E a gente volta a falar das chuvas fortes que atingem o Nordeste. Deslizamentos e afogamentos já fazem 6 vítimas no Grande Recife. Enquanto na Paraíba, 2 homens morreram eletricutados. Estados registram centenas de desabrigados e cidades em emergência. E agora a gente fala de futebol. 5 jogos fecham a 14ª rodada do Brasileirão hoje. Destaque para as 2 partidas que a Nova Brasil transmite agora à tarde. O São Paulo encara a Bahia, ou seja, o Bahia, às 16h30 da tarde. Mirassol e Corinthians também passam a ser transmitidas aqui pela Nova Brasil às 20h30 da noite. E também tem um esquenta do Nova Brasil em campo. Éber Lima e toda a equipe esportiva aguardam por você às 15h com as informações e atualizações antes das partidas, hein? Vale a pena você conferir, não perca. Agora 2 minutos para o meio-dia, um excelente começo de tarde para você, correto? E vem chegando aí Patrícia Liberato. A Patrícia vem com o Samba Nova e toda a equipe do samba para você ficar sabendo tudo que acontece no mundo do samba, as entrevistas. Você vai ficar muito bem informado, não perca. 3 horas de muito agito de samba a partir de agora, após o intervalo na Nova Brasil. Uma excelente tarde para você e a gente volta a conversar aqui na Nova Brasil a qualquer momento.
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2: Samba Nova, o samba com a cara da Nova Brasil FM, começando neste domingo. Hoje é dia 3 de maio de 2025. Tá tudo bem, gente? Já tem muita gente aí na estrada voltando pra casa do feriado prolongado. Então, muito obrigada pela carona e por deixar a gente ser sua companhia, viu? Eu sou a Patrícia Liberato, tô chegando pra te fazer companhia até as 3 horas da tarde. Como sempre, quero que você participe aqui no nosso WhatsApp, tá bom? 11 943 800 5100. Mande a mensagem, eu quero kit de churrasco do Quintal do Espeto. O resultado você vai saber durante a transmissão do futebol aqui na Nova Brasil no fim da tarde com o Heber Lima. Então fique ligado porque você pode concorrer aqui ao kit de churrasco do Quintal do Espeto, mais um voucher para você comer lá no Quintal do Espeto, em uma das unidades. Tem em Moema, Chácara Santo Antônio, Perdizes, Vila Madalena, Vila Mariana, Santana, Alto da Lapa, Santo André, Tatuapé. Enfim, tem várias unidades para você conhecer e curtir bastante aqui por conta da Nova Brasil, tá bom? 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Bora começar muito bem? Então vamos de Jorge Aragão e o Zeca Pagodinho e o Mutirão de Amor.
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3: Mano, velho, olha nós aí de novo pra falar de amor, né, pai?
4: Porra, obrigado, João.

0: Tá bom, Eduardo. Obrigado.
1: Nada não, velho. Aliás, afinal de contas, a gente tinha que registrar porque é o nosso primeiro samba feito junto,
0: né? Pode crer, e com emoção, né?
1: Vai assinar embaixo?
0: Toda hora.
1: Obrigado, velho. Obrigado mesmo.
0: Obrigado nada, é a nossa obrigação.

0: Nossa homenageada do Festival Samba Nova, aniversário de 10 anos aqui do nosso Samba Nova, é a Alessi Brandão e o Zé do Caroço. Vou aproveitar e mandar um beijo pro Fernando Uber, que tá ouvindo a gente em Fortaleza, no Ceará. Tinha mandado mensagem aqui. Gente, às vezes vocês mandam mensagem, não só no WhatsApp, mas no meu Instagram, @patliberato. E tem muitos que ficam escondidos. Depois, no meio da semana, eu vou fuçando aqui e vou achando, falo, meu Deus, a pessoa tava ouvindo o programa no sábado, no domingo, eu não consegui ver. Então, assim, se eu demorar pra responder, é isso, viu, gente? Mas eu vejo tudo, às vezes demora um pouquinho, mas eu consigo ver a galera. Obrigada pelo carinho. Hoje a gente vai receber um rapaz que eu conheço há muitos anos, fazia parte do grupo Percepção, ele se chama Miltinho. E o Miltinho é compositor de grandes sucessos da nova geração do pagode, além de estar há muito tempo aí na estrada. O Miltinho aqui, ele vai contar da relação dele com a sua mãe, com as irmãs, como é que ele compunha em casa de madrugada e que foi assim que ele começou a sua carreira solo, e você vai saber de tudo a partir de agora.
1: Então é interessante, foi chocante para minha família do início, porque tudo que eu fazia saía da sala, então reverberava pela casa e minhas irmãs escutando, a minha mãe também, então era, eu acho que ele tá começando a falar um pouco mais sério, a gente precisa dar atenção. Isso me emociona, tá?
0: Que legal.
1: Então era claro, eu sempre falo essa mesma história, vou falar para sempre. Cantava muito de madrugada para não acordar as minhas irmãs, elas iam trabalhar no outro dia e eu já tinha... E toda essa trajetória de percepção, pra mim era como se fosse chegar à falência, sabe? E tá naquela depressão estranha. Então compor é uma coisa bem pessoal. E aí, quando eu acabava, minha mãe abria a porta safonada e falava, essa música é muito bonita, filho. Parabéns. E aí minha irmã do quarto, manda essa música aqui pra eu ouvir.
0: Ah, que legal.
1: Então isso eu acho que foi o gás, assim, que eu precisava. Pra ir continuar mostrando mais.
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0: Dança da Solidão com Paulinho da Viola é um clássico samba nova que tá aqui no nosso programa, no Samba Nova, o samba com a cara da Nova Brasil FM. Deixa eu mandar um beijo pra Cristina Maria, que tá aqui ouvindo a gente. A Carla Kieke ou Chieke, eu não sei qual é a pronúncia, mas Carla, obrigada pelo carinho. Ela tinha mandado uma mensagem e falou: adoro o seu programa, tô ouvindo bem agora. Carla, querida, muito obrigada. Falei que ia mandar um alôzinho, tá mandado aqui. Mandar um alô também pro Sérgio Balbuena, o Sérgio Oliveira. Falou assim: estou em Brasília, ótimo programa, muito obrigada. Ô Sérgio, obrigada, querido, um beijão para todos aí de Brasília também. 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Combinado? Agora tem pedido no WhatsApp Nova Brasil, 11 943 800 5100. É o pedido da Maristela dos Anjos. Vamos ouvir?
1: Oi, Patrícia. Liberato, bom dia. Eu queria muito escutar a música Naquela Mesa. Eu lembro muito do meu irmão, do meu pai. Então toca pra mim, vai. Eu sou Maristela dos Anjos Baptista. Samba.

0: Samba Nova, o samba com a cara da Nova Brasil. A gente ouviu Amizade é Tudo, Jeito Moleque e o Thiaguinho, música do Thiaguinho e do Rodriguinho, que fez tanto sucesso com Jeito Moleque. E ó, um beijo carinhoso pra todos os amigos que estão aí juntos, num churrasco, enfim, numa roda de conversa, voltando de viagem e curtindo aqui o nosso Samba Nova. Não vai esquecer, o WhatsApp Samba Nova, 11 943 805 100. Mande a mensagem, eu quero kit de churrasco do Quintal do Espeto, pra você concorrer aqui ao kit de churrasco mais o voucher, tá bom? E agora temos Beth Carvalho no Samba Nova.
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1: Samba Nova, o samba com a cara da Nova Brasil FM. Obrigada pela sintonia. Vou mandar beijo pra mais uma galera que tá curtindo aqui a programação. Wilson Nobre, Nobrinha, querido. O Wilson é do grupo Paracundê. Obrigada, viu? Os grupos novos que estão querendo saber de coisas aqui da Nova Brasil. Logo, logo eu entro em contato com vocês. O Luciano, que é do Juventude SA, também curtindo a gente. Serginho do Cavaco, que também tá curtindo aqui a programação. Muito obrigada, Serginho. Lucas Ortega. O Lucas é um cantor solo também que tá curtindo a gente. Cantor Frois, querido, um beijão pra você também. Muito obrigada pela sintonia. A Marli Rodrigues Chaves falou: Pati, sou fã do Samba Nova. Quando der, toca Chico Buarque. Tô sempre curtindo aí a programação. Ô, Marli, querida, muito obrigada. Um beijo especial pra você. E que bom que você tá curtindo aqui a programação. Valeu mesmo, viu? Ah, tem mais um aqui, que é o Zélio Chaves. Ele falou: Pati, o programa é maravilhoso, eu não deixo de ouvir nenhum. Zélio Chaves, que é de Fortaleza. Ó, galera de Fortaleza em peso curtindo a gente. Meu, muito obrigada. Vamos pro intervalo? Peraí que a gente já volta com a segunda hora de hoje aqui do nosso Samba Nova deste domingo.
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2: Domingão, e você curtindo aqui o nosso Samba Nova, o samba com a cara da Nova Brasil FM. Obrigada, viu, gente, pelo carinho. E nós continuamos aqui com esse programa, o melhor programa de samba do rádio mundial. Eu sou a Patrícia Liberato e, ó, agora a gente segue com o nosso querido poeta Jorge Aragão e o Alvará. Aumenta o volume aí.
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0: O rei do balanço também tinha que estar aqui no programa. É o Bebeto. A beleza é você, menina. Obrigada, viu? Pelo carinho, pela sintonia. 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Não vai perder. 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Você vai adorar. Vem participar com a gente, tá bom? Seguimos aqui com o nosso convidado de hoje, que é o Miltinho, que vai falar sobre as suas influências na música popular brasileira. Ouve só.
1: Você comentou quando a gente começou a falar, você falou, meu sonho é tocar na Nova Brasil, tocar na programação da rádio, tudo.
2: Puta Nova, a vida inteira.
1: Que legal.
2: A vida inteira. Nova Brasil.
1: É.
2: Puta, a vida inteira, mas eu tenho, até por enxergar as minhas músicas numa outra condição, do jeito de fazer, eu enxergo algumas coisas que eu tenho, justamente com Prateado, inclusive, a gente tem muita coisa. Tem algumas coisas que eu tenho um sonho de ligar a rádio mesmo e ouvir a música do Miltinho na programação. Isso ainda vai ser construído,
1: não,
2: com certeza.
1: Não, já vai ser. Hoje já vai tocar aqui no programa. Legal. Mas o que eu queria dizer é o seguinte, essas referências de MPB, por exemplo, você falou do Djavan, mas o que mais que virou referência pra sua composição, por exemplo?
2: Mas a minha maior referência pra compor sempre foi o Djavan mesmo. Sempre foi. O samba é o que me dá o carinho de algumas coisas assim e tal, mas o Djavan sempre, eu acho esse cara.
1: Você já conheceu ele?
2: Não tô pronto pra isso, não. Conheço o Max. Conheço o Max, fiquei do lado do Max, e o Max é a cara dele, cara. E sem contar o talento do Max, é incrível.
1: O Max, né? É incrível.
2: E o Max me deu a oportunidade de cantar num evento que rolou no Rio de Janeiro, um grande festival. E aí era o Belo, e ele me levou pra cantar com o Senhor Marcelo nesse dia.
1: Olha.
2: E aí eu conheci, ele escutou meu som, ele respeita meu som, assim, ele olha, fala, poxa, que legal, é diferente.
1: Que legal.
2: Então, o Max. Mas o Djavan, eu nunca. Eu vou contar uma coisa estranha aqui em primeira mão. Eu nunca assisti um show do Djavan.
1: Não, e morre de vontade.
2: Eu tenho ainda. Acho que vai chegar o dia de eu ir assim, porque vai ser um dia só meu mesmo, vai ser uma parada. Eu preciso separar um lugar e ficar lá, não dá pra explicar.
1: Você acha que vai ser um dia que você vai assistir um show e vai chorar, por exemplo?
2: Muito, porque eu sou fã demais do Jorge Vercillo também. E eu tenho um sonho de gravar também com o Vercillo, muito. Isso se eu não aprontar de tentar fazer isso ainda esse ano. Amém. Tenho muito sonho de cantar com ele uma música. Que seja uma música minha, por influência mesmo.
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0: eu sei que você praticamente cantou com a mão no coração. Alcione, o Garoto Maroto, essa música eu vou mandar pra todo mundo que tá no Uruguai, na Argentina, no Chile, curtindo a gente. O tio William, Maria de Los Angeles e o Federico estão sempre ouvindo e sempre mandando mensagem. E o tio William ama Alcione, né? Então, beijão pra ele e pra você que também ama Marrom e tá aqui curtindo o nosso Samba Nova. E olha, por falar em curtir e pedir, agora temos o pedido da Janete de Guarulhos. Vamos ouvir?
1: Oi, Patrícia, é a Janete de Guarulhos. Adoro cuidar da minha casa no domingo com a sua companhia e com samba de qualidade. Vou pedir para você, do Zeca, Deixa a Vida Me Levar.
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0: clássico dos clássicos aqui no Samba Nova, O Sol Nascerá com o Cartão Tola, esse domingo maravilhoso e você voltando de viagem, curtindo a gente ou já estava aqui, obrigada por deixar a gente ser sua companhia neste domingo, aqui ao som do Samba 9 das melhores músicas. Ai, gente. Bom, seguinte, quero que você continue participando porque tem kit de churrasco do Quintal do Espeto, um kit muito legal, mais um voucher para você em uma das unidades do Quintal do Espeto saborear, tá? Para participar aqui, para concorrer, é só mandar a frase, eu quero kit de churrasco do Quintal do Espeto pro nosso WhatsApp 11 943 800 e 500. Aí você tá concorrendo, tá bom? Vamos ouvir o Roberto Ribeiro?
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0: Samba Nova, o samba com a cara da Nova Brasil FM. Mais uma vez, muito obrigada a todo mundo que está aqui curtindo a programação. Eu quero mandar um alô muito especial para o Humberto Pereira. Falou, Paty, você deu uma nova vida pro programa, viu? Tava quase desistindo do programa, mas tô aqui, sucesso. Pô, Humberto, obrigada aqui pela sugestão, pela crítica construtiva, mas principalmente por estar aqui com a gente. É um prazer ter você conosco. Valeu mesmo, viu? Vou aproveitar e mandar um beijão também pro Ed Carlos Silva. Falou, Paty, tô te seguindo, bom domingo, tô ouvindo o programa, manda um oi pra mim. Tá mandado, Ed Carlos. Um beijão pra você também. Quem mais aqui? A Carmélia Dias. Falou, oi, Paty, te achei no Instagram. Muito obrigada por esse programa tão maravilhoso. Beijão, querida, ouvindo de São Paulo. Poxa vida, sua linda, obrigada pelo carinho. E também o Vladimir Filho falou, tô ouvindo Samba Nova aqui em Fortaleza na minha Alexa. Que chique! Muito obrigada, um beijo pra você também, querido. Hélder de Jesus Neves falou, boa tarde, Paty. Tô curtindo muito o programa, me chamo Hélder e sou de Guarulhos. Um beijo. Hélder, beijão pra você também, muito obrigada pela sintonia. Você que tá aqui curtindo, quer mandar alôzinho também? Fica à vontade. 11 943 805 100 é o nosso WhatsApp. Depois desses alôs todos, vamos pro break. Pera aí que a gente já volta com mais Samba Nova, o samba com a cara da Nova Brasil FM.
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2: Olá, boa tarde, um ótimo domingo pra todo mundo. Eu sou a Patrícia Liberato e a gente continua até as 3 horas da tarde aqui com o nosso Samba Nova, o samba com a cara da Nova Brasil FM. Se alguém tiver uma receita aí pra eu poder fazer um gargarejo, eu sei que romã é muito boa, própolis e tal, tem, ó, falo pra vocês, semana que vem já tô melhorzinha dessa voz aqui, mas essa mudança de São Paulo, de temperatura, aquecimento global, né, gente? É isso. E aí, tá tudo bem? Aproveitando o domingo ao som do Samba Nova? Então tá bom, obrigada pela sintonia e não vai esquecer, hein? Manda a frase, eu quero o kit de churrasco do Quintal do Espeto no nosso WhatsApp 11 943 800 e 500. Tá concorrendo, tá bom? Vamos de João Nogueira aqui no Samba Nova.
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0: Mandar um beijo pra todo mundo que curte a Nova Brasil aí em Salvador. Gente, amo vocês, amo Salvador e adoro essa cantora maravilhosa que é a Mariene de Castro, Roda, Ciranda. Aliás, eu vou mandar essa música pra Lica, pra Andressa e pra toda a família que tá lá em Salvador curtindo aqui a Nova Brasil. Por falar em pedido, mandar um beijão pro Denilton de Osasco. Ele mandou o WhatsApp pra gente aqui na Nova. Vamos ouvir?
1: 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Queria ouvir Jorge Aragão, Perfil de Samambaia e Ontem.
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0: Esperanças Perdidas com os originais do samba. Aliás, vou mandar um beijo pra todo mundo que curte originais do samba. Em especial pro Joãozinho Carnavalesco, que tá no litoral. E logo, logo eu te chamo, viu, Joãozinho? Mas, ó, obrigada por estar sempre curtindo aqui a programação. Joãozinho, que além de tudo, já fez parte também do originais do samba e tá sempre curtindo aqui a programação. Maravilhoso. Um beijo, querido. E seguimos. Não vai esquecer, hein? 11 943 805 100 pra concorrer ao kit, ao voucher e ao kit do Quintal do Espeto. E não esqueça também que a gente tem aniversário de 10 anos do Samba Nova. Quando? Dia 21 de junho, mês que vem, a partir das 13 horas, onde? No Varanda Estaiada. E é assim, Dudu Nobre recebendo vários convidados. Homenagem a Alessi Brandão, a madrinha do samba, ela tinha que ser homenageada mesmo. A gente gosta de fazer homenagem em vida para as pessoas e a Alessi tá aí cada vez fazendo mais trabalhos. E além da Alessi, a gente vai ter... Ai, gente, tanta gente boa. Vou te contar, hein? A gente vai ter aqui o Dudu Nobre, a Alessi Brandão. Teremos também aqui o Toninho Gerais, que eu adoro, Salgadinho, Fabiana Cosa, e ao longo da semana a gente vai contando os outros convidados aqui, certo? Agora tem Martinália e Chico Buarque, Sem Compromisso.
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0: essa música eu falo que todo mundo gravou, mas ficou tão marcada na voz do Xande de Pilares, né? Clareou aqui no nosso Samba Nova, o samba com a cara da Nova Brasil FM. Ó, a gente tá quase finalizando o programa e hoje eu recebi o Miltinho. Miltinho tá finalizando aqui a sua participação, contando sobre novos projetos. Miltinho fez parte do grupo Percepção e é compositor de vários sucessos da nova geração do pagode. E você pode conferir toda a entrevista lá no YouTube da Nova Brasil. Dá um like lá, compartilha, dá essa moral pra gente que a gente vai adorar. Vamos ouvir?
1: Tem um audiovisual que vai sair agora, foi gravado no meu aniversário, inclusive.
0: Ó, que legal.
1: É, do ano passado.
0: Uhum.
1: E aí eu gravei esse audiovisual e tô gravando disco novo. Começo agora as bases dia 22, mas eu tô fazendo de uma forma diferente, vou deixar a galera participar um pouco. Eu tô fazendo muita música durante muitos anos, há 7 anos que eu não gravo música nova. Eu tava trabalhando essas músicas do disco e tal, e esse audiovisual é baseado nisso também. Quis gravar em São Paulo, no meu pagode, pra mostrar que esse disco é um disco que está sendo cantado, que a galera já canta esse CD, que ele já existe, então a galera tá cantando bem alto, tá bem bonito. Fiz isso, coloquei 3 músicas inéditas. É, voltei a parceria com o Peu Cavalcante depois de tantos anos.
0: Querido.
1: Tô gravando um disco novo com ele. Só que eu não quis fazer um disco tradicional, então eu coloquei um propósito na minha vida, quero me desafiar, vou gravar 50 músicas até o final do ano.
0: 50?
1: Sim. E aí eu vou ir soltando isso, tem um projeto novo que eu estou fazendo com a Reasons. Está mudando o nome do escritório, mas é a antiga, a Realize. Tal.
0: Ah,
1: e aí eu tô fazendo um trabalho paralelo com eles, assim, artisticamente falando. Então a gente vai fazer um projeto que chama Mil Tons, eu tô me desafiando muito. Tudo que sou eu vou gravar, tudo que eu vou gravar, 50, 100 músicas.
0: Que legal.
1: E aí, a partir disso eu vou resolver como vai ser o fonograma e a aceitação com o público.
0: Entendi.
1: Vou soltar isso em audiovisual, num lugar que a gente vai gravar isso tudo ao vivo e tal. Vai ser uma parada bem bacana, tô deixando a galera participar mais das
0: músicas. Show. E o Tinho com a gente. Que

0: no nosso Samba Nova. Obrigada, viu, pela conexão, pela sintonia. Obrigada por ter vindo,
1: meu
0: tio.
1: Te agradeço muito de coração. Tô muito feliz, viu? Muito
0: também.
1: Feliz. Obrigado, Nova. Obrigado, Samba Nova. Obrigado, Patrícia. Obrigado a todo mundo que tá assistindo, ouvindo a gente. Tamo junto.
0: Valeu, obrigada.
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0: É isso, gente. O nosso Samba Nova de hoje fica por aqui. De volta semana que vem. Eu prometo que semana que vem eu tô com voz de novo. Tá tudo bem aqui. Aproveite aí o término do feriado prolongado. Boa volta pra você que tá na estrada. Vem com calma e com Deus. Obrigada a você que já tava aí desde manhã curtindo a gente. E é isso. Não vai esquecer que o resultado da promoção aqui do kit churrasco mais o voucher do Quintal do Espeto vai rolar hoje ainda na transmissão do futebol com o Eber Lima. Fique ligado aqui na programação. Eu sou a Patrícia Liberato, tô indo, sábado que vem ao meio-dia eu te espero aqui na Nova Brasil FM com o Samba Nova, o samba com a cara da Nova Brasil FM, o melhor programa de samba do rádio brasileiro. Um beijo, boa semana e até mais.
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7: 3:07. Boa tarde para você ligado na Nova Brasil FM. A partir de agora, para você, o futebol na Nova Brasil, Campeonato Brasileiro, 14ª rodada. Começamos com São Paulo e Bahia, direto de Bragança Paulista. E na sequência, Mirassol e Corinthians na Nova Brasil.
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7: Futebol da Nova Brasil com rodada dupla para São Paulo e Bahia. A narração ficará a cargo do avassalador Jorge Vinícius. Os comentários de Luiz Ademar, as reportagens de Edson Rufino e comigo Weber Lima na abertura, no intervalo, no pós-jogo, no Confira Comigo no Replay. Na sequência, vamos a partir das 19h com tudo de Mirassol e Corinthians, com a narração de Cleiton Gamarra, que vai trazer a sua narração do futebol da Nova Brasil, com os comentários do nosso Veloso conosco hoje no futebol da Nova Brasil, com as reportagens de Lucas Basílio, nos trabalhos técnicos de Ricardo Simões, Lucas Monteiro, Gabriel Petraço, Cezinha Martins, na mesa de som, Celcinho Roberto, na técnica de externo, nosso Cuca Lavareda, no futebol da Nova Brasil.
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7: Vamos direto com as informações, as manchetes do Tricolor. O Tricolor paulista que pega o Tricolor baiano, as informações do São Paulo. O time de Roger Machado, Edson Rufino, boa tarde.
10: Ah, boa tarde, salve, salve, amigo torcedor, aquele abraço. São Paulo vem de 3 bons resultados, há 3 jogos não sofre gols e vai estar reforçado. Jogadores preservados no meio de semana pela Libertadores da América estarão de volta: Lucas Ramon, Enzo, Danielzinho, Arthur, Luciano e também Caleri.
7: Maravilha, no Engenhão ontem tivemos a abertura da 14ª rodada. Nada, Botafogo 1, Remo 2. Botafogo, eu vou te falar, hein? Conversei com a Isabela Taviani aqui, torcedora do Botafogo, cantora, compositora, que esteve no nosso programa. E eu falava pra ela: ah, Inter e Remo, Botafogo vai ganhar os dois, Isabela. Não é que empatou com o Internacional, a draga.
10: Como é que você fala? E torcida reversa?
7: É.
10: Funcionou, hein?
7: Zica reversa.
10: É a zica reversa.
7: Pô, mas essa não era zica reversa, não. Essa eu achei que não é possível. Perdendo o Remo no Engenhão, só o Botafogo. Ontem a Nova Brasil transmitiu direto da Arena Verde. Palmeiras 1, Santos também. O Santos perdeu a oportunidade de ganhar o jogo. Como o Roheiser até que foi bem. Aí, como toma a decisão errada. Teve 3-4 contra-ataques, 3-2, ele sempre escolhia o jogador errado. No Barradão, Vitória 4, atropelo do Vitória, Coritiba 1. O zagueiro do Coritiba, o atleta do Coritiba, na verdade, o cara fez uma burrada, matou o contra-ataque, era o último, e a falta que ele fez, ele foi expulso. E na falta saiu o gol do Vitória. Rapaz, aí fica difícil. Vitória 4, Coritiba 1. Ontem na Arena da Baixada, adorei o Adair Helma ontem na coletiva. Atlético Paranaense 0, Grêmio 0. O Grêmio jogou com um a mais desde o primeiro tempo. Logo nem metade do primeiro tempo. o jogador do Atlético agrediu, né, com uma cotovelada, o jogador do Grêmio foi expulso. Jogou com um a mais o Grêmio o tempo todo e não conseguiu ganhar do Atlético. Aí o Odair Helman foi pra coletiva, virou e falou o seguinte, ó, quer dizer, se fosse eu lá, né, que o Odair Helman já dirigiu lá no Rio Grande do Sul, né, os times do Rio Grande do Sul. E aí falou, ó, se fosse eu lá, jogando com três zagueiros, não sei quantos volantes, e não ganhasse o jogo com um a mais, eu tava morto. Pagam mais caro pros caras. E aí, cadê? Falam que é ofensivo, mas cadê? Ontem deu uma cutucada na coletiva no Luiz Castro.
10: O Helmo desandou, então.
7: Desandou. Inclusive, eu vou falar um negócio pra vocês. O Luiz Castro só não é demitido porque o Grêmio não tem dinheiro pra pagar os 44 milhões pra mandar embora o técnico português. E ontem, fechando no Mineirão, Cruzeiro tomou a sova do Atlético Mineiro. 3-1, Edson Rufino, destaque do Bahia de Rogério Ceni. Você acha que o Rogério vai ser mais aplaudido hoje que o Roger Machado ou Edson Rufino?
10: A chance é grande, viu? A chance é grande. E o Rogério Ceni, que está ameaçado no cargo, pressão. Ele sempre sofre pressão. Há três jogos, não consegue vencer, não vou nem falar vitória, que é o principal adversário do Bahia, né? Não consegue vencer, esteve já no G5, mas teve uma queda e, portanto, um jogo super importante para o Bahia voltar a sonhar ali com o G5 do Campeonato Brasileiro.
7: 3:03, hoje, além de São Paulo e Bahia, às 16h, teremos no Maracanã o clássico Flamengo e Vasco, primeira partida do Flamengo sem o Arrascaeta, que só volta depois da Copa do Mundo. Às 18h30, no Beira-Rio, tem Internacional e Fluminense, na Arena Condá, Chapecoense e Bragantino no mesmo horário. E fechando a rodada, Nova Brasil transmite Mirassol e Corinthians no Maião. Luiz Ademar, o que você espera dessa partida entre São Paulo e Bahia? Um São Paulo com o time descansado. E o Bahia do mesmo jeito, né? Porque o Bahia não tem Sul-Americana, mas o São Paulo tem, mas poupou praticamente todo mundo. Luiz Ademar, boa tarde!
1: Muito boa tarde, Heber. Boa tarde, amigos e amigas que nos acompanham aqui mais uma jornada. É jogão de G4, a gente pode falar assim. E dois times descansados, né? O Bahia ficou só a semana treinando, e o São Paulo também. O time que vai entrar em campo também, já que o São Paulo fez a prioridade do Campeonato Brasileiro, fez o certo. Deixou a Sul-Americana de lado e entendo que é um jogo importante para você consolidar a sua presença ali. Acredito que São Paulo tem elenco para brigar ali no G5. Acho que dá para você planejar um campeonato brigando na parte de cima da tabela. É o quarto colocado, tem 23 pontos. O Bahia saiu na rodada passada, é o sexto com 21, mas se ele vence hoje, ele coloca o São Paulo para fora e ele volta para o G5. Vamos lembrar que não é G6 mais, porque o sexto colocado agora é o vice-campeão da Copa do Brasil. Então não é mais G6, é G5. E dá para o São Paulo ficar por ali. Tem força máxima o Roger? Tem. Ele pode escalar o que ele tem de melhor. Eu tinha até esperança de ver o Ferreirinha começando o jogo, não o Cauli, né? O São Paulo não precisa pagar multa para o Bahia, porque ele, o jogador é do Bahia. E ele preferiu o Cauli para poder dar uma liberdade maior para o Luciano lá na frente, junto com o Calleri. Acho que pode ser que seja importante, veremos, porque o Cauli ainda não me convenceu. É verdade. E o Rogério Ceni tem um time, eu estava analisando o elenco do Bahia, não tem quase cara do time titular hoje que chegou esse ano. Pelo menos 2-3 anos já estão no clube. O Rogério também tem um trabalho longevo, não fez uma temporada boa, quando você fica fora de Libertadores, essas coisas todas, é sempre ruim, mas dá para fazer um jogo de igual para igual com o São Paulo, e é essa a esperança, já que ele está no balança, mas não cai também, viu, Heber?
7: É verdade. 3:16, tabela de classificação do Campeonato Brasileiro neste momento. Palmeiras 33, o Flamengo tem 26, dois jogos a menos que o Palmeiras. Então quer dizer, Palmeiras deu uma tropeçada ontem lá com o Santos em casa. Flamengo pode chegar a 32, ficaria a um ponto do Flamengo e tem os dois jogos ainda de confronto direto. Fluminense 26, tem possibilidade de diminuir a vantagem para o Palmeiras. São Paulo, 23, está a 10 do Palmeiras, pode diminuir para 7. Atlético Paranaense, 23, Bahia, 21. Bahia também tem dois jogos a menos que o Palmeiras, pode chegar a 27 pontos. e se tornar aí o vice-líder da competição. Coritiba 19 ao sétimo, com 18 pontos o Vitória, que subiu bem, subiu 5 posições com essa conquista dos 3 pontos ontem. Bragantino, Botafogo, Atlético Mineiro e Grêmio, 17 pontos. O Vasco é o 13º com 16, Cruzeiro 16, Corinthians 15 ao lado do Santos também com 15. Na zona de rebaixamento, Internacional 14 pontos, Remo 11, Mirassol 9 pontos, Chapecoense 8 pontos. Portanto, aí os times que estão na zona da degola do Campeonato Brasileiro. Quem vai narrar o jogo de daqui a pouco lá em Bragança Paulista, trazer a emoção imbatível do rádio, é o nosso avassalador Jorge Vinícius. JV, boa tarde. O que esperar deste São Paulo? Eu acho que a gente pode esperar pelo menos um nível de jogo melhor, né? Já que as duas equipes descansaram a semana toda. JV, boa tarde.
5: É verdade. Grande abraço para você, Weber, Luiz Ademar, Edson Rufino e a todos que nos acompanham aqui com o Futebol pela Nova Brasil FM. E eu chamo a atenção dos senhores para um detalhe bastante interessante. O aproveitamento de São Paulo e Bahia, do tricolor paulista para com o tricolor baiano, é o mesmo. O Bahia tem um jogo a menos. O São Paulo já fez 13 partidas do Brasileirão, o Bahia 12. 58% é o aproveitamento de ambas as equipes. São Paulo tem 23 pontos contra 21 do Bahia. E outro fator que me chama atenção aqui nas campanhas dos dois times é que São Paulo e Bahia fizeram o mesmo número de gols neste Campeonato Brasileiro. São Paulo fez 17, o Bahia 17, só que a defesa do São Paulo é uma das melhores deste Brasileirão. São Paulo só sofreu 11 gols no campeonato. Então, em Bragança Paulista, Weber, com 21 graus de temperatura neste momento, nós vamos ver esse duelo que deve ser agradável. Deveremos ter uma proposta ofensiva por parte das duas equipes que vão procurar a vitória, tanto São Paulo de Roger Machado como o Bahia do ex-São Paulo, Rogério Ceni. E com a mesma emoção de sempre, estamos aqui para transmitir, quem sabe, numa tarde de muitos gols, um grande espetáculo do futebol do Brasil, Weber.
7: Tá certo, Jorge Vinícius, trazendo a sua emoção para São Paulo e Bahia. Mandando um abraço aqui para muita gente que está já participando pelo YouTube e também pelo WhatsApp. 11-943-805-100. 11-943-805-100. É o seguinte. Vamos lá, tem kit do Quintal do Espeto, um kit churrasco do Quintal do Espeto para você concorrer. 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E tem mais, quem ganhar o kit churrascão do Quintal do Espeto, para você fazer um churrasco ouvindo o futebol da Nova Brasil, você pode me chamar também pro churrasco, é o seguinte, você vai também ganhar um voucher para você utilizar no Quintal do Espeto, para você conhecer a casa. 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Um voucher, você vai ganhar o kit churrasco e um voucher para você utilizar. Ontem quem ganhou foi o Wagner Marinho, vai utilizar lá na Taliba Leonel, mais próximo ali da zona norte de São Paulo. Só que eu vou fazer o seguinte, eu tô vendo muita gente escrevendo aqui, ó, escrevendo. Rádio, vou falar um negócio para vocês. Rádio é som. Rádio é som. Então é o seguinte, você vai enviar um áudio, seu nome, aqui, ó, deixa eu pegar um exemplo aqui.
8: Mande áudio,
7: cadê? É, a Giovana Castanha, que mandou aqui. E outra coisa, Giovana, pode enviar uma vez só. Porque enviar várias vezes a mensagem não vai mudar. O sorteio é pelo número do telefone. Então, pode mandar uma vez só que você quer concorrer ao kit, que tá tudo certo. Mas nós vamos fazer o seguinte, áudio. Eu sou a Giovana Castanha, moro na zona sul de São Paulo, moro em um bairro aí da zona sul, Jabaquara, na zona sul de São Paulo, e eu quero ganhar o kit do Quintal do Espeto. Meu palpite pro jogo é São Paulo 0, Bahia 1. Você manda aí, participa conosco, mande áudio que rádio é som, tá bom? Rádio é som, eu quero ouvir a sua voz. Você ouve minha voz, já tá com o saco cheio de ouvir minha voz? Então, eu quero ouvir a sua, ó. Aqui, ó, Maria del Carmen Prado Vilar. Mandou várias mensagens. Maria, é uma só. Enviar várias mensagens, não vai, você não vai, vai ter mais o seu número sorteado. É um número só, gente. Eu quero ganhar o kit churrasco, mas não mandou o nome, tem que mandar o nome. Boa tarde, Weber, eu quero o kit churrasco, é o Paulo Rogério da Vila Gustavo. Não, o Paulo ganhou a semana passada, não ganhou? Já ganhou, Paulo.
10: Ele quer de novo.
7: Ele quer de novo, não. Aí tem que aprender a dar oportunidade para os outros também, né? Querer tudo também não dá. O Paulo Rogério, fique conosco, Paulo, mas dê oportunidade aos outros. Deixa eu ver quem mais aqui. Os caras vão falar, esse cara é um mala, mas é verdade. Ivoneide Maria dos Santos, um beijo para você. Daqui a pouquinho, ó, já tá começando a pingar aqui. Ó. Mônica Castanha, um beijo também. Mande áudio, ó. O pessoal já tá mandando áudio. Ronaldo Alcântara. Cantara Daniele está conosco também no Futebol da Nova Brasil. 3 horas e 24 minutos. Vamos com mais informações, Rufino, do time do São Paulo, tricolor de Roger Machado, que hoje não tem desculpa de desgaste, de cansaço, não tem nada disso, né, Rufino?
10: Ah, não tem nada disso, não tem realmente, porque o trabalho foi feito durante a semana, trabalho de recuperação, os jogadores foram preservados também, nem todos estiveram sendo aproveitados no meio de semana e, portanto, existe nesse momento essa tranquilidade e o time reforçado, né? Porque alguns preservados no meio de semana, jogadores que não viajaram à Colômbia, o Lucas Ramon, o Enzo, Danielzinho, o Arthur, o Luciano e também o Caleri, todos à disposição. O São Paulo está na na quarta posição em termos de classificação, com 23 pontos, e os jogadores estão motivados, gostando, pelo menos essa é a demonstração do trabalho que vem sendo feito com o Roger Machado. Aliás, ele é o nosso convidado. Vamos ouvir o que diz Roger Machado a respeito desse momento do São Paulo.
11: Eu acho que é justamente os jogadores dentro dessas estruturas, né, se procurar mais, né, com mais frequência. A possibilidade de ter um jogador a mais no centro quando em posse, dá mais jogo curto, né? Jogo apoiado, né? O Luciano, como eu frisei, acho que na última coletiva, ele tem cumprido uma função diferente, com mais liberdade no campo, né? Não se ausentando da área, né? Que é o lugar onde ele tem ali a capacidade junto com o Caleri. Eu acho que é justamente os jogadores dentro dessas estruturas, né, se procurar mais, né, com mais frequência, né, a possibilidade de ter um jogador a mais no centro quando em posse, dá mais jogo curto, né, jogo apoiado, né, o Luciano, como eu frisei, acho que na última coletiva, ele tem cumprido uma função diferente, com mais liberdade no campo, né, não se ausentando da área, né, que é o lugar onde ele tem ali a capacidade, junto com o Caleri, né, incomodar os zagueiros. Né, e dá nessa condição, quando o Cauli está fazendo esse jogo de articulação junto com os nossos dois volantes, que tem liberdade, né, eu não tenho jogado com um volante fixo, né, tanto Bobadilha quanto Daniel pode aparecer na frente, desde que um mantenha uma diagonal um pouco mais defensiva quando o outro está na frente.
10: Muito bem, as explicações do Roger Machado. O time vem de 3 jogos sem sofrer gol. Vitória por 1-0 sobre o Juventude. Jogo válido pela Copa do Brasil. Vitória para cima do Mirassol. 1-0. Jogo do Campeonato Brasileiro. E diante do time colombiano, milionários ou milionários? O que você prefere?
7: Ah, é milionários, né? É,
10: milionários. É. Então, milionário, você é milionários ou milionários?
7: Eu dos dois. Nenhum dos dois, Rubinho.
10: É, nesse time colombiano, 0-0. Olha o Luiz Ademar pedindo a palavra.
1: Nós somos proletários.
7: Nós somos milionários em saúde, um monte de coisa, mas no cascalho tá mais difícil. É o seguinte.
10: São Paulo definido, hein?
7: Vamos lá. Então passa aí o São Paulo que enfrenta daqui a pouco o Bahia.
10: Rafael, Lucas Ramon, Alan Franco, Sabino e Wendel, Danielzinho, Bobadilha e Luciano, Arthur, Caleri e Caleri? Cauli, né? Cauli.
7: Cauli.
10: Eu escrevi 2 vezes Caleri, aí tocou pra ele agora.
7: Tá apaixonado, hein? Tá apaixonado pelo Caleri.
10: Foi apenas erro de digitação.
7: Ah, sim. Maravilha, portanto, aí o São Paulo, Luiz Ademar. É o time, né? Eu só achei estranho que ele tá começando a forçar esse meio aí, diferente da ideia inicial, né? Com os dois jogadores de velocidade que quebram linhas abertos, né? Agora ele entra com o Cauli. Eu acho que perde um pouco desse negócio do que eles gostam de falar, quebrar linhas, Luiz Ademar.
1: Mas eu acho que ele está preparando o terreno para a volta do Lucas, que vai estar no banco de reservas. O Lucas no lugar do Cauli.
7: Então,
1: eu estou achando que ele está preparando, porque o Lucas pode quebrar linha. Tanto se você mandar... Eu acho que ele não dá para jogar mais pelos lados, tá?
7: Não dá.
1: Mas, eventualmente, você trocar... durante o jogo, uma troca para você confundir a marcação, você traz o Luciano, coloca o Lucas, enfim, até como segundo atacante, porque ele tá, para mim, ele tá colocando o Cauli para poder dar liberdade, que eu tenho visto do Luciano ser atacante. O Luciano não é 10, cara, ele não é meia, ele não é articulador, ele não é o cara que organizador de time, nunca foi, inventaram e aí deram a camisa 10 como se ele fosse. Tudo bem, quer jogar com a 10, pouco importa, mas ele não é meia. E o Roger, essa é uma virtude para mim do São Paulo. O Roger falou pro Luciano, você não é meia, eu quero você pisando na área, quero você do lado do Caleri. E acho que isso pode ser que o Lucas, que tá no banco de reservas, ele tá preparando um espaço aí com a saída futuramente do Cauli e a entrada do Lucas.
7: Eu acho que não dá mais pro Lucas essa história de jogar aberto também. O Ademar falou sobre isso, eu também concordo, não dá mais, né? Vai estar voltando de lesão. Eu abriria a mão ou do Cauli Luciano e colocaria mais um. Se é para colocar o Lucas no lugar do Cauli, abre mão do Luciano e coloca um cara aberto. Esse negócio hoje tem que ter 2 caras abertos para jogar. O time do São Paulo não tem esse jogador. O Arthur chegou, mas sozinho é diferente. Se ele tem 2 abertos, leva problema para a zaga adversária. Tem que colocar o Luca, coloca o Luca lá, entendeu? Coloca o menino para jogar, né? Você tem de dar uma sequência de jogos pro atleta. Quantos jogos o Luca jogou? Um.
1: Que eu lembre, um só.
7: Aí já mudou de ideia. O Ferreirinha fez os gols lá contra o Cruzeiro. Aí o Ferreirinha teve uma sequência, mas a gente sabe do potencial do Ferreirinha. Aquilo ali é de outro mundo o que aconteceu ali. É fora da curva o que aconteceu naquele jogo contra o Cruzeiro. Mas coloca o Luca. Dá uma partida, 2. Aí colocou uma. Na segunda já tirou o menino, colocou o Cauli. Enfim, 3:30 e o Bahia de Rogério Ceni, Edson Rufino.
10: O Bahia de Rogério Ceni, 3 jogos, não conhece vitória e essa sequência sem vencer deixou o time fora do G5 e o técnico Rogério Ceni sofrendo muita pressão, teve eliminação precoce na Libertadores, Copa Sul-Americana, então o torcedor do Bahia realmente está com aquela famosa pulga atrás da orelha com o trabalho que vem sendo feito, esse momento do Bahia dentro das competições, dentro do Campeonato Brasileiro. Pedindo a palavra, Luiz Ademar.
1: Essa pulga aí tá na orelha do Eric por enquanto ou não?
10: Olha, ela pulou.
1: Ela pulou pro pulou. Rogério. Então agora tem 2 Erics. Tinha o Eric pulga e o Eric. Agora só tem 2 Erics que a pulga tá na orelha do Rogério, é isso?
10: Pode ser. Tomara que seja só a pulga, né? Tomara que seja só a pulga. Mudanças previstas na equipe do Bahia, a presença do Everton Ribeiro, David Duarte também, os dois jogadores confirmados entre os titulares, Gabriel Xavier, o Michel Araújo, jogadores que perderam essa condição. E por falar em Rogério Ceni, o mito, eu trago ele como convidado para falar desse momento do Bahia, até onde o Bahia pode ir. Já esteve no G5, hoje está fora dessa situação.
8: Nosso foco é sempre curto prazo. Eu faço projeções dentro do campeonato, porque, repito, pode acontecer sempre muita coisa. Eu cria mais do que converte, sem dúvida nenhuma, normalmente. Até nos jogos fora de casa a gente não tem criado tanto, mas tem convertido sempre uma chance especial. Eu acho que é característica. Nós temos que tentar melhorar a finalização, os pontas com mais gols, tentar melhorar essa chegada num contra um com chance de gol. O Pulga cria muito, o Ademir cria muito, o Kiki ajuda muito, o Sanabria tem um contra um, mas nós temos poucos gols pelo lado do campo, né? Nossos gols são muito mais com as infiltrações e o 9 do que com os jogadores de lado. É uma característica que nós temos que tentar melhorar esses jogadores, aproveitar que a gente possa começar a trabalhar cada um dentro da sua necessidade maior.
10: Muito bem, o Rogério Ceni participando conosco, o Bahia também já definido, oficialmente escalado, tem o Léo Vieira, tem o Acevedo, o David Duarte, o Ramos Araújo, aliás, Ramos Mingo, o Luciano Juba, o Eric, o Jean Lucas, Everton Ribeiro, o Kiko Oliveira, o Eric Pulga e o William José. Esse é o time que foi escalado pelo técnico Rogério Ceni. O Bahia, exemplo do São Paulo, é duelo de tricolores, né, Weber Lima?
7: É verdade, duelo de tricolores, o Bahia com o Rogério Ceni pendurado lá, né, apesar do...
10: Tá voltando hoje, viu, ele...
7: É, ele tava punido, ele
10: cumpriu,
7: né?
10: Suspensão diante do Santos.
7: Isso, igual Abel Ferreira, lá o trabalho é diferente no Bahia, né, do Grupo City, mas a paciência com o Rogério Ceni tá acabando, Ademar. Depois da eliminação, que foi, assim, o que marcou já, o que vai marcar o ano do Bahia é a queda pro Higgins. É muito ruim o time chileno pro Bahia.
1: Foi vexatório.
7: Vexatório. Pra perder pra aquele time não dá. E aí os caras começaram a olhar diferente pro Rogério, Luiz Ademar.
1: É, mas assim, é óbvio que o Rogério passa por ele também. Hoje eu tava fazendo um pente fino no elenco do Bahia, né? Porque a gente trabalharia no jogo São Paulo e Bahia como nós estamos trabalhando. Aí se você for pegar, com todo respeito, o William José passou no São Paulo há quase 15 anos.
7: Isso.
1: É um que hoje é titular. O Eric Pulga foi um cara que chegou no Ceará e tal, pá, mas não desabrochou como todo mundo esperava. Se a gente for, o Everton Ribeiro tá com 37 anos, a tendência é que ele não consiga mais quarta, domingo, desempenhar a mesma coisa, né? Aí você traz dois uruguaios, um argentino, que você também precisa ver se os caras vão desabrochar dentro do futebol brasileiro. Então o elenco, embora o City organizou, pague em dia, o time passou a brigar pelo G6 e agora G5 do brasileiro, tá no top ali, vem fazendo grandes campanhas. Antigamente o Bahia a gente já sabia que não é vitória. Ó, tá chegando no campeonato pra não cair. Já não é mais, tá chegando pra brigar por algo. Só que a Libertadores, tanto que eles abriram mão da Copa do Nordeste, daí quando eles tentaram voltar, a Copa do Nordeste deu, já não aceitou. É. Porque eles tinham tudo certeza absoluta, como nós tínhamos também, que o Bahia ia colocar os seus pés na Libertadores. Não colocou e aí ficou a pressão só em cima do Rogério. Eu acho que é meio injusto. Claro que eu tenho muita premissa, como o Muricy falava, quando eu era setorista do São Paulo, 25 a 30% é o treinador. O resto é diretoria, jogadores e tal. Se o Rogério tem culpa, aí você tem que também desmanchar a diretoria e o City tem que montar uma nova diretoria, uma nova comissão técnica, porque não dá para ficar só nas costas do treinador, olhando para o elenco do Bahia. O que o Bahia está fazendo, brigando pelo G5, para mim, está de bom tamanho.
7: É, realmente. Vamos fazer o seguinte, Celcinho, você vai colocar um áudio aí do nosso ouvinte e eu vou ler alguma mensagem de texto. Isso daqui, olha, tem tanta mensagem, gente, tanta mensagem. O pessoal participando e de vários lugares de São Paulo e até fora de São Paulo. Daqui mostra um pouco do trabalho que é realizado aqui na Nova Brasil. Completamos ontem 2 meses de equipe esportiva.
12: Foi muito bem,
7: aqui. Velho,
12: parabéns.
7: Obrigado, Milton. Dois meses de trabalho aqui na Nova Brasil, toda a equipe, né, um trabalho espetacular que todos fazem. É o seguinte, ó. Vamos lá, então. O pessoal participando. Vamos lá, Celcinho, coloca um áudio aí. Vamos ouvir.
13: Boa tarde, Nova Brasil. Boa tarde, Web Lima. Eu quero o kit de churrasco do Quintal do Espeto. Meu palpite para o jogo de hoje. Corinthians 3-1.
7: Bomi,
13: motorista de aplicativo, São Paulo, Santo Amaro.
7: Valeu, Valmir. Olha, o Isaías Gonzaga de Souza aqui no participando conosco aqui de São Paulo. Mais um, Celcinho.
14: Boa tarde, Eber Lima. Eu quero ganhar o kit churrasco do Quintal do Espeto. Meu nome, Wilson, motorista APP Zona Leste. Placar, São Paulo 0, Bahia 2. Um abraço.
7: Um abraço, Carlos Alberto, do Rio de Janeiro, de Maricá, a Lúcia da Zona Leste de São Paulo, o Paulo Rogério da Vila Gustavo, a produção entrará em contato com você. Você ganhou a semana passada, provavelmente não entraram em contato ainda, mas entrarão em contato. A Meg do Brooklyn, 3-1 pro São Paulo. Vamos lá, Celcinho, mais um.
15: Fala, Weber, boa tarde. Daniel aqui da Vila Formosa. Quero ganhar esse kit churrasco aí, hein? Hoje é São Paulo 1, Bahia 3.
7: Um abraço para você, o Almir Cavalcante. Ele falou, boa tarde, comunicadores do esporte, também sou locutor, um abraço para você. Ele mora em Guarulhos. Um abraço, um grande abraço para você. Deixa eu ver quem mais aqui de mensagens. Fernando Dornelles de São Caetano do Sul, mais um.
16: Eu sou o Elcio Filho, aqui da Zona Norte, né? Eu quero receber um kit do Quintal do Espeto. E hoje o jogo é 2-0 Bragantino, Red Bragantino. Muito obrigado.
7: E aqui mandar um abraço, Fernando Dornelles, novamente de São Caetano do Sul. Fernando, vai falar de política, eu não caio nessa. Você pode me provocar aqui todo dia. Ele já repetiu aqui as mensagens. Quando eu falo as coisas aqui, ele vem com conversinha pra ver se eu vou entrar na dele. Política eu não entro, Fernando. Você só tá gastando tempo com isso daí. Aqui nós falamos de futebol. Política, meu amigo, vai ficar me provocando aqui. Vai perder seu tempo. Vai perder o seu tempo. Vamos lá, o Thiago Aquino do Jabaquara, motorista de aplicativo. Hoje o Bahia vai sacramentar a saída do Roger. 3-0 Bahia, o Roger dá tchau pro São Paulo. Quem mais aqui? Elaine Leal Dantas, um beijo pra você. Quem mais? O Ronaldo Alcântara já li aqui, o pessoal participando. Vamos lá, mais um participando, vamos ouvir.
17: Olá, eu sou a Márcia da Zona Leste, gostaria de ganhar o kit churrasco do Quintal do Espeto. Obrigada, Rádio Brasil.
7: Vai lá, Celcinho, agora pode ir até o final, vambora.
18: Meu nome é Paulina Aparecida Paz, moro na Zona Norte, mais precisamente no Tucuruvi. Eu amo o Rogério Ceni, mas não vai dar. 2-0. Para não deixar ele tão triste.
19: Boa tarde, o Wellington Silva de São Paulo. Referente ao jogo, 2-2 do placar. Eu quero o kit churrasco do Quintal do Espeto. Põe meu nome aí, um abraço.
20: Oi, eu Marcos de Santo André. Gostaria muito de ganhar o kit de churrasco do Quintal do Espeto.
21: Boa tarde, meu nome é Edmur Matias, sou do bairro da Vila Esperança, Zona Leste, e quero ganhar o kit Quintal do Espeto. Churrasco Quintal do Espeto, é o que eu quero. Tamo junto, uma boa tarde para vocês, um bom domingo.
22: Sou Fernando Bonomi, moro na Zona Oeste, Osasco, e meu palpite é Bahia 2, São Paulo 0. Quero ganhar o kit do Quintal do Espeto.
23: Meu nome é Lígia, moro em Higienópolis,
0: Gostaria de ganhar o kit do espeto. E meu palpite é 1-0 para a Bahia.
7: Valeu!
2: Boa tarde, Weber Lima, Marcelo, Taquera, Caíras.
7: Opa!
2: Tá mais de novo aí para tentar concorrer o kit. Hoje, São Paulo empata com o Bahia. Mais tarde, o Coringão ganha de 2-0. Vamos que vamos. Vamos queimar essa carninha aí, Weber.
7: Opa! Chama meu nome. Valeu, olha o Anderson Silva, motorista de aplicativo de São Bernardo do Campo, falou que dá 2-1 pro São Paulo.
12: Ele é bom na pancada, né? Não?
7: É, esse é bom.
12: Ah, é o outro, né? Outro.
7: Esse é bom, hein? Esse é bom. Um abraço pra você. Tem muita gente mandando áudio, mas áudio de 30 segundos, 40 segundos, aí não dá tempo, galera. Tem que ser curtinho, ó. O pessoal manda de 12, de 15, aí vai. Aí vai, tá bom? O pessoal que participa tem que ser áudio curto, áudio curto. 3 horas e 42 minutos. Vamos lá, Rufino. Mais informações do Tricolor, Rufino.
10: Ah, vamos sim com mais informações, mais detalhes do São Paulo. A grande expectativa é para o Lucas, né? Esteve lesionado, hoje está relacionado e ele é o nosso convidado para falar a respeito desse momento, dessa recuperação. Ele demonstra muito otimismo, está empolgado. Vamos acompanhar atentamente o que disse o Lucas.
23: Primeiramente, muito feliz, né? Tá de volta. É sempre muito complicado quando você fica de fora. Ainda mais uma crescente que eu vinha, né? No começo do ano. E aconteceu aí essa infelicidade de quebrar duas costelas. Mas graças a Deus estou recuperado, estou bem, me sentindo bem, à vontade, solto. Louco para entrar em campo novamente, jogar, ajudar meus companheiros. E ansioso para isso, né? Agradecer também a equipe médica que cuidou de mim muito bem. A gente percebe também que o time está encaixando, né, não só no, nos jogos com os resultados, mas também nos treinamentos. Né, o Roger tem conseguido cada vez mais colocar a filosofia dele, né, na nossa equipe e acho que tem dado resultado aí nos jogos. E espero que continue assim, né, essa tendência da gente continuar conquistando as vitórias, né, e crescendo, ganhando corpo aí durante a temporada para que a gente consiga alcançar nossos objetivos no final.
10: Muito bem, esse o Lucas está numa intensidade até para falar, está falando rapidinho, viu, Weber?
7: É, tá aprendendo com o nosso Jorge Vinícius a falar rapidinho. É, rapaz.
10: Ele também quer ser avassalador.
7: Exato. E o Bahia, mais informações do Tricolor de Aço.
10: Ah, o Tricolor de Aço, vocês lembram muito bem, passou pelo São Paulo, foi citado há pouco, ele tem direito à resposta. William José, falando o que pode o Bahia apresentar diante do São Paulo daqui a pouquinho. Vamos acompanhar.
24: Esse é um jogo muito difícil, cara, contra o São Paulo. Digamos que seja um jogo de 6 pontos, né? Porque a gente tá aí brigando para entrar aí no G4. Então, vai ser um jogo difícil, né? Até porque o último jogo eles pouparam alguns jogadores importantes, né? Para vir, acredito que venha completo contra nós. E a gente tá preparado, tá nos preparando dia a dia pra gente, no domingo, fazer um grande jogo lá e ir em busca dos 3 pontos. Sabemos da dificuldade que a gente está tendo, né? Acho que o time vem sofrendo nos últimos jogos, se conseguir triunfo. Então, querendo ou não, a confiança baixa um pouco, né? Mas eu acredito que depois do último jogo em casa, mesmo a gente perdendo o jogo de 2-0 no primeiro tempo, voltamos e conseguimos um empate, né? Que parecia que a gente estava perdido, né? Mas conseguimos um ponto importante para a gente poder voltar a ganhar confiança, né, para ir para o jogo contra o São Paulo, um jogo muito difícil, como eu falei, que a gente tem condições de ir lá e conseguir um grande triunfo.
10: Muito bem, esse William José passou pelo São Paulo, é jogador importante nesse elenco do Bahia, Bahia daqui a pouco diante do Tricolor do São Paulo, no estádio Cícero de Souza Marques, em Bragança Paulista. Morumbi tem shows, por isso o São Paulo jogando em Bragança Paulista e diante do Mirassol foi em Campinas, no Brinco de Ouro.
7: Antes do nosso Jorge Vinícius, o pessoal participa através do WhatsApp 11 943.

0: 3-1.
1: Mandando áudio.
2: Boa tarde, Níger Carelli, bairro da Pedreira, Santo Amaro, São Paulo. Palmeirense, eu quero ganhar o kit.
3: Fala, Weber Lima, boa tarde. Jair da Cunha, São Paulinho de Jundiaí. Vou dar uma preguiça ouvir a entrevista do Roger Machado, né? Hoje está São Paulo 2-1. Gostaria de ganhar o kit do Quintal do Espesto. Um abraço a todos.
4: Tem mais? Tem mais?
5: Olá, boa tarde, Nova Brasil. Eu sou a Márcia da Vila Formosa, Zona Leste. Gostaria de ganhar o kit churrasco do Quintal do Espeto. Meu palpite para o jogo de hoje, São Paulo e Bahia, vai ser 0-0. Obrigada.
6: Paulo Rogério da Vila Gustavo. Hoje o São Paulo vai ganhar de 1-0 do São Paulo, porque o Rogério Ceni é freguês do São Paulo. Mas não se preocupem, isso não, é que o Roger vai cair contra o Corinthians, tá? Um abraço.
7: Boa tarde, pessoal da Nova Brasil. Aqui é o Léo, de Campinas, criado aí na Vila Maria, Zona Norte. Hoje, opa, meu Coringão ganha mais uma de goleada, 1-0, hein? Vai, Corinthians!
8: Boa tarde, Arbel Lima. Aqui é o Vicente, motorista aplicativo do Taboão da Serra. Hoje vai ser 3-0 do São Paulo e vai sacramentar a demissão do Rogério, isso sim. Vamos, São Paulo! É verdade.
9: Boa tarde, Arbel Lima. Quem tá falando é Cláudio Gaioso, motorista de aplicativo. Quero ganhar o kit do Quintal do Espeto. Abraço!
10: Alô, Weber Lima. Alô, Nação Tricolor. Fone da Barra Funda. Opa. Hoje, São Paulo 3-0 sobrando. E mais tarde o Coringão é caixa, vai tomar coco.
11: Boa tarde, Nova Brasil. Meu nome é Maurício. Eu falo do Parque São Domingos, Zona Oeste de São Paulo. Meu palpite vai ser 2-1 Bahia. Eu quero ganhar o kit do quintal de churrasco do Quintal do Espírito.
4: Boa.
11: Coloca nessa aí.
12: Olá, Nova Brasil, meu nome é Antônio de Araújo, falo aqui da cidade de Osasco e eu gostaria de ganhar o kit de churrasco do Quintal do Espeto. Meu placar, 3-0 para o Tricolor Paulista.
13: Alô, é da rádio, eu quero pedir o kit churrasco do Quintal do Espeto. A zebra de hoje é Coluna 1, Chapecoense. E meu nome é Ângela Maria. Adoro vocês. Um beijo.
4: Beijo, Ângela.
14: Boa tarde, Nova Brasil. Gilberto Galhardo de Andrade, aqui de São Paulo, capital, Zona Sul. Quero ganhar esse kit de churrasco do Quintal do Espeto. E meu palpite para hoje é 1-2. 1-2, Bahia vai levar. Infelizmente ou felizmente, não sei para quem está torcendo, para quem. Boa sorte, bom domingo, bom jogo.
15: Boa tarde, galera da Nova Brasil FM. Aqui quem fala é Carol Costa, do Morumbi, São Paulina. Hoje vai ser chorado, 1-0 pro São Paulo. E eu quero ganhar o kit churrasco do Quintal do Espeto.
16: Boa tarde, Weber Lima e equipe. Eu não falto um dia, vocês são demais. Hoje é 1-0 pro São Paulo. E libera meu kit de churrasco do Quintal do Espeto aí, por favor. Tô aguardando.
4: 3:49. Eu vou te falar, tá comentando aqui fora do ar. É mensagem de todos os lugares da capital paulista, da grande São Paulo. Pessoal, em 2 meses já abraçou o futebol da Nova Brasil e a gente só tem a agradecer demais a sua audiência, o seu carinho. Você fica agora com São Paulo e Bahia, com as reportagens de Edson Rufino, os comentários, a análise do nosso Luiz Ademar e a narração na emoção do nosso avassalador Jorge Vinícius.
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1: São 3:51, Bragança Paulista. O Brasileirão segue com a 14ª rodada. E um jogo bom para acompanhar entre dois tricolores. O tricolor paulista contra o tricolor baiano. Em Bragança, no estádio Cícero de Souza Marques. Tem São Paulo e Bahia a partir de agora. 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Estamos também no Rio de Janeiro com a Nova Paradiso 89.5. Brasília, do Distrito Federal, no interior do estado de São Paulo, em Ribeirão Preto, Campinas, Araçatuba, Mococa, em São José dos Campos, no Vale do Paraíba, no sul de Minas, Espírito Santo, em Vitória, e no Nordeste brasileiro. Estamos com a Nova Brasil no Recife, na querida Salvador, alô Bahia, Aracaju, Fortaleza, Maceió, João Pessoa, na Paraíba. E agradecendo demais o carinho da sua audiência, São Paulo e Bahia. O São Paulo tem um jogo a mais, o tricolor paulista tem 23 pontos, 13 partidas disputadas. O Bahia tem um jogo a menos com relação ao São Paulo e a maioria dos times do Brasileirão. O Bahia fez 12 jogos, tem 21 pontos, 2 pontos a menos do que o São Paulo, mas as duas equipes têm o mesmo aproveitamento, 58% de aproveitamento. Em Bragança, 21 graus a temperatura, 70% a umidade relativa do ar, os times escalados, as equipes prontas, um jogo que promete ser demais, uma partida audaciosa por parte dos dois times, e quem sabe mais um jogo do Brasileirão avassalador em emoção. São Paulo aqui, escalado definido pelo técnico Roger Machado, na voz do repórter Edson Rufino, e o São Paulo aqui para enfrentar o Bahia, Rufino.
2: Ah, boa tarde, JV. São Paulo definido, oficialmente escalado. Anote aí comigo, torcedor em todo o Brasil. Rafael, goleiro, camisa 23. Laterais, pela direita, o Lucas Ramon, 19. Pela esquerda, o Wendel, camisa 18. Os dois zagueiros, o Alan Franco, é 28. E o Sabino, camisa 35. Meio campo, Danielzinho, 94. O Bobadilha, 16. O Luciano, camisa número 10. Arthur, camisa 37. O Calera, é 9. E o Caiu, é Caiubi, né? Caiubi. É que eu escrevi Caleri duas vezes aqui, então. Cauli, camisa número 80. Não se perca pelas letras, hein, JV? E está no papel, São Paulo.
1: Jamais, Rufino. São Paulo, quarto colocado. Até aqui são 7 vitórias do tricolor, 2 empates, 4 derrotas. O São Paulo para enfrentar o Bahia. O tricolor baiano também escalado, definido pelo ex-São Paulino, ex-jogador, ex-treinador Rogério Ceni, que escala assim o Bahia para enfrentar o São Paulo em Bragança Paulista, Rufino.
2: Ah, também oficialmente escalado, anote aí comigo, torcedor em todo o Brasil. Léo Vieira, o goleiro, camisa 22. Acevedo, parece que está com o nariz entupido, né? Acevedo, camisa número 5. O David Duarte, 33. O Ramos Mingo, 21. E o Luciano Juba, camisa 46. O Eric é 14. O Jean Lucas, meia dúzia. Everton Ribeiro, capitão da equipe, é camisa número 10. Kiko Oliveira, 99. O Eric Pulga, 16. E o William José, camisa 12. Esse é o time escalado, definido pelo técnico Rogério Ceni.
1: São Paulo e Bahia, quem é que apita o jogo em Bragança Paulista, em Edson Rufino?
2: Ah, no apito. Davi de Oliveira Lacerda. O quarto árbitro é o Tailan Azevedo Gomes. Auxiliar número 1, Douglas Pagung. O 2 é o Pedro Amorim de Freitas. E no VAR, Rodrigo Alonso Ferreira. Está tudo aí no papel, JV.
1: Futebol com o som do rádio, som da Nova Brasil FM para São Paulo e Bahia. Ainda hoje tem Mirassol e Corinthians. Em Mirassol, no Maião, tem Mirassol e Corinthians. Duelo de dois paulistas às 20h30 da noite, com transmissão da Nova Brasil FM de Cleiton Gamarra, Veloso, Lucas Basílio. A partir das 19h, Mirassol e Corinthians. Aqui comigo o nosso comentarista é Luiz Ademar. O Ademar tá na Nova Brasil FM, tá pro país todo no YouTube, Jornalismo Nova Brasil, Nova Brasil em Campo, são os nossos dois canais oficiais. Luiz Ademar, o São Paulo não joga no Morumbi, é o mandante, venceu já o Mirassol, jogando como mandante no estádio Brinco de Ouro da Princesa em Campinas, e hoje em Bragança Paulista, na condição de mandante, recebe o Bahia, que está muito melhor colocado do que seu adversário na de Campinas, o Mirassol. Mesmo São Paulo tendo 2 pontos a mais na condição de mandante em Bragança, São Paulo é o favorito ou esse jogo é um de equilíbrio tamanho, tão equilibrado essa partida que não dá para apontar para você, comentarista Nova Brasil FM, um ou outro time como favorito? Tudo bem, Ademar? Boa tarde.
3: Boa tarde, meu amigo Jorge Vinícius. Primeiro eu quero fazer uma correção ao senhor. O senhor falou que o ex-São Paulino Rogério Ceni. Não existe ex-São Paulino, não, irmão. Não existe. Uma vez São Paulino, sempre São Paulino. O cara é profissional, mas o cara é São Paulino. Não tem ex-São Paulino, não. E você sabe que a minha opinião a respeito, todo jogo pra mim tem um favorito. Todo jogo, independente, e o futebol é apaixonante, porque geralmente, né, você tem um monte de zebra ou resultado distoante com relação ao favorito. São Paulo é favorito, sim. Não joga no Morumbi e não vai jogar muitas vezes, não só esse ano, o ano que vem, o próximo. Aprenda com o São Paulo, tá semifalido, né? Tá quase falido. Então, os administradores anteriores, que eu quero ver preso, né? Deixaram o São Paulo nessa situação. Você precisa alugar seu estádio, precisa fazer dinheiro, precisa pagar as dívidas em dia, né? Por isso tá jogando agora, já jogou no Brinco de Ouro, agora tá jogando no Cícero de Souza Marques, lá em Bragança Paulista. Mas eu acho que o São Paulo tem um time mais capaz. Eu gosto da dupla Calleri e Luciano. Eu vejo no Bahia, sim, bons jogadores, como o próprio Everton Ribeiro, tá 37 anos. Aliás, nós vimos o Everton Ribeiro na base do Corinthians, lá em 2007. Depois nós fizemos jogos do Everton Ribeiro com camisa 10 do São Caetano. Estamos ficando velho, viu, Jorge? Mas independente a isso, acho que tem um bom time, é muito bem treinado, mas o São Paulo tem favoritismo, joga ao lado do seu torcedor e se ele quer, e eu entendo que pode, se consolidar no G5, brigar por esse G5 até o final do campeonato, por uma vaga na Libertadores, ele tem que ganhar do Bahia, porque se o Bahia ganha, tira o São Paulo do G5 e aí torna a situação de São Paulo um pouco mais difícil, porque ele perde também moral. Então, por tudo isso, acho que o São Paulo vai ter um jogo muito forte. O Rogério, apesar de ter vencido a última partida, é freguês do São Paulo, né? E o São Paulo, para mim, tem um ligeiro favoritismo no jogo de hoje, viu, Jorge?
1: Esse é o nosso comentarista, Luiz Ademar. E com quase 3 décadas, quase 30 anos desta parceria com Luiz Ademar, eu não discordo dele. Tá feita a correção. Uma vez São Paulino, sempre São Paulino. Mesmo o Rogério Ceni hoje comandando contra o seu São Paulo, o Bahia. Tudo pronto no estádio Cícero de Souza Marques. A bola vai rolar, você manda a sua mensagem de áudio. Mensagem curta, 15, 20 segundos no máximo, para o 11 943 805 100. 11 943 805 100. Com seu nome, a cidade onde você está, estado, acompanhando aqui a partir de agora São Paulo e Bahia. 1 minuto de silêncio. silêncio será respeitado neste momento em Bragança, no estádio Cícero de Souza Marques. O São Paulo nesse primeiro tempo à minha direita, São Paulo com uniforme principal, o Bahia também com seu uniforme principal. A saída pertence ao tricolor baiano. Alô Salvador, estamos com a Nova Brasil FM em Salvador, em São Paulo capital, nos 89.7. atenção, apita o árbitro, autoriza Davi de Oliveira Lacerda com a saída do Bahia. A bola já está rolando, solta em Bragança.
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1: 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Começa São Paulo e Bahia. O São Paulo já vem para o campo de ataque. Lançamento feito na esquerda, na cobertura. A defesa do time do Bahia com Santiago Mingo devolvendo a bola para o interior da grande área para o goleiro Léo Vieira. Léo Vieira sai jogando no lado esquerdo da sua defesa. É começo de partida em Bragança Paulista. O São Paulo mandante. Mais uma vez não joga no Morumbi. Morumbi com shows, com eventos. E o São Paulo volta a jogar no interior de São Paulo como mandante, já jogou em Campinas, no Brinco de Ouro da Princesa, estádio do Guarani, e hoje utiliza o estádio do Red Bull Bragantino. Bola dominada aqui atrás da defesa do Bahia com o Eric, rola a bola, Jean Lucas chega na lateral esquerda, passa por ali Luciano Juba, vem para receber a bola, tentou pela meia esquerda, o passe de letra na tentativa do time baiano, no lado canhoto com Kiko Oliveira, arbitragem marca falta e o jogo está parado com infração marcada do lado direito da defesa da equipe do São Paulo. Esquerda no campo ofensivo do Bahia. Bahia e São Paulo, São Paulo e Bahia. Às 20h30 da noite, Cleiton Gamarra comanda as emoções de Mirassol e Corinthians. Rodada dupla na 14ª rodada do Brasileirão. Lucas Ramon bate na bola, explode contra a marcação. Bola para lateral, é arremesso lateral para o tricolor paulista, para o São Paulo bater. Lucas Ramon pega a bola, olhar fixo lá para frente. Ele arremessa, ajeita a Cauli para a ponta na direita, Arthur passou, vem para a grande área, Caleri lá dentro, tenta fazer a passagem, bloqueado Arthur, afasta na sequência, tira Luciano Juba, chuta a bola para frente, vem aqui atrás a defesa do São Paulo, outra vez para tirar Sabino em definitivo, chutão na bola para a ponta direita, no ataque é para Arthur, Luciano Juba tira no alto, afasta, volta para o tricolor com Lucas Ramon, por dentro a Danielzinho, recebe por ali Danielzinho, rola a bola pela meia direita, no ataque é para Caleri, disputa a jogada, tenta se desvencilhar da marcação, perde o lance e volta na disputa, chega a Bobadilha, erra o passe, o Bahia retoma então no ataque, passa Eric, aqui na ponta direita, na frente para o Kiko Oliveira, Eric Pulga pede no comando de ataque, o William José, a bola é recuada por ali para Eric de novo, solta pela meia direita para o lateral Acevedo, Acevedo empurra mais atrás dali para o Davi Duarte, joga a bola pelo círculo central, aparece Eric, recebe para Santiago Mingo, abertura feita com Luciano Juba, domina a bola, protege contra a marcação adversária, aí tem que começar tudo de novo aqui atrás da defesa. Placar de 0 a 0, placar de 0 para o São Paulo, 0 também para a equipe do Bahia. O Bahia avança com Everton Ribeiro pelo lado direito, arruma mais atrás para o Acevedo, Acevedo por dentro para Eric, protege para aproximação de Everton Ribeiro, o capitão do Bahia faz inversão com Santiago Mingo, Santiago Mingo dali para a esquerda, para Luciano Juba, protege para aproximação do Everton Ribeiro, domina a bola Everton Ribeiro na área, tem William José, se apresenta por ali Eric Pulga, recebe a primeira bola, investe no meio do campo para o Eric, devolveu para o Xará, Eric Pulga vai levando a bola, aberto aqui na direita para receber a bola pela ponta, no ataque Kiko Oliveira, rolou para Acevedo, tentou na grande área, tira a defesa do São Paulo, aparece com o Wendel na sobra, o lançamento aqui na esquerda do campo ofensivo para o trabalho outra vez do tricolor na tentativa de sair da sua defesa para o campo de ataque. 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São Paulo tem bola dominada aqui atrás da defesa com Danielzinho, entrega para Sabino, Sabino para Wendel, escapa na velocidade, leva meio lateral, vai bater pro gol, bateu pro gol, cruzado, defende o goleiro Léo Vieira. E aí ficou o Rufino, aquela indefinição. O Wendel bate pro gol ou passa a bola? Bate, chuta pro gol ou toca? Ele não fez nenhuma coisa nem outra. Talvez ele tentasse ali o cruzamento, mas pegou fraco na bola, aí não chutou pro gol, muito menos cruzou e facilitou todo o trabalho pro goleiro Léo Vieira fazer a defesa pro Bahia, Rufino.
2: Olha, teve muito espaço, teve liberdade, foi caminhando, mas foi justamente isso que aconteceu. Ficou sem saber o que fazer, se chutava, se cruzava, perdeu grande oportunidade, não fez nenhuma coisa nem outra. 0-0 São Paulo e Bahia, e tem uma faixa lá do Rogério Ceni no estádio. Obrigado por tanto.
1: É, gratidão da torcida do São Paulo para com um dos seus principais, se não o maior ídolo de toda a história do tricolor paulista, Rogério Ceni. Aqui o jogo está parado com falta marcada para o Bahia. E atenção, torcedor do Brasil, Brasileirão, 14ª rodada, Bragança Paulista. A Nova Brasil FM marca para você o tempo de jogo. 6 minutos são jogados, 6 minutos passados, primeiro tempo. Já já vamos girar o grande placar do Brasileirão. Antes a cobrança de falta aqui, o Bahia vem para a bola. Everton Ribeiro posicionado ali pela meia esquerda, espera pela autorização do árbitro. Atenção para a bola, Everton Ribeiro, ele cobra de maneira curta para o Eric Pulga, domina, atrás para o Luciano Juba, ajeita para trás para Everton Ribeiro, cruzou na grande área. Chega Sabino! Chutão na bola do zagueiro do São Paulo, Sabino, mandando para a linha de fundo para escanteio aqui, Rufino.
2: Ah, quase pego de surpresa. Sabino chutando pela linha de fundo, escanteio.
1: Escanteio para o Bahia, Luciano Juba para o Eric Pulga, devolveu para o Luciano Juba, cruza para a área, tira a defesa do São Paulo, girando o placar da 14ª rodada do Brasileirão em Bragança, 0-0 no São Paulo, escapa bem na velocidade, no comando de ataque, Arthur passa, pé de bola, recebe, ajeita a frente da grande área, marcado, toca para trás e o São Paulo perde a chance, perde a oportunidade, falta de ataque. Jogo parado, falta para a equipe do Bahia bater. Perde um grande contra-ataque aqui. E eu confirmo o Heber Lima. Em Bragança Paulista, no estádio Cícero de Souza Marques, até aqui. Segue 0 para o São Paulo, 0 também para o Bahia, o Heber Lima.
5: Jorge Vinícius, 8 minutos no Maracanã. Tem golaço e é do Pedro, agora artilheiro do Campeonato Brasileiro. Flamengo 1, Vasco 0 no Maraca.
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1: 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Nova Brasil em campo com o Brasileirão em sua 14ª rodada. Lateral para o Bahia, CV do cobra. Joga na ponta direita. Everton Ribeiro chega ali entre dois jogadores do São Paulo. Preso a marcação de Danielzinho. Wendel. Wendel vem, retoma a bola. Sai jogando de maneira equivocada e põe a bola para a lateral. Wendel arremessou para o Bahia. A CV do vem, cobra o lateral. A bola chega ali para o Jean Lucas. Prepara na ação ofensiva pelo círculo central para Santiago Mingo. É São Paulo, é Bahia, Campeonato Brasileiro. Às 20h30 da noite, direto de Mirassol, do Baião, Mirassol e Corinthians. Jogo que fecha mais uma rodada do Brasileirão. Aqui na Nova Brasil FM com Cleiton Gamarra, Veloso e Lucas Basílio. Olha o São Paulo no ataque com o Luciano pela meia esquerda. Segura um pouco mais para aproximação na esquerda do Caulin. Recebeu, cruzou para a área. Tira Luciano Juba da área do Bahia. A bola vem na metade do campo, dali para Jean Lucas, prepara para Everton Ribeiro, já ultrapassa a linha que divide o meio campo, rola a bola para Eric, recebe outra vez Everton Ribeiro, tocado por trás pelo Danielzinho, jogo parado com falta para o Bahia bater. Luiz Ademar, já o nosso comentarista fala, opina. Temos 9 minutos de partida, 0-0. Olha o Bahia chegando no comando de ataque. Everton Ribeira protegeu, tentou o toque para o Milha José. Escorrega o jogador do São Paulo, perde a bola. Bobadilha voltou na esquerda. Atenção, Luciano Juba bateu para o gol. Para fora! Batida para o gol no chute cruzado. Passou à esquerda do goleiro Rafael do São Paulo e a bola foi para fora. Quase o primeiro gol aqui do Bahia. Mas Luiz Ademar, vamos completar 10 minutos. Como começa em Bragança esse duelo de tricolores, o tricolor paulista contra o tricolor baiano.
3: Olha, agora quase o Luciano Juba fez esse gol aí, porque ele bateu na entrada da área num erro de saída de bola do São Paulo. Mas o São Paulo está tendo contra-ataque todinho à sua disposição. Duas vezes poderia ter tentado abrir o placar. A primeira com o Wendel, a segunda com o Bobadilha. Ninguém chuta. O Bahia chutou a primeira e já tirou tinta da trave ali. São Paulo precisa chutar um pouco no gol, viu, Jorge?
1: É, o São Paulo precisa arriscar mais, quem sabe nesse lance ofensivo. Recebe a bola na metade do campo, Bobadilha faz o lançamento para o zagueiro Alan Franco, estica a jogada na ponta direita, passa por ali, Arthur recebe a bola, vai para ali, Luciano, cai o jogador do São Paulo e o árbitro vai marcar a falta lá pela ponta direita para cima de Arthur. Levou bem a bola com ele para a linha de fundo, quando ameaçou entrar na área, foi tocado. É falta e é perigosa aqui para o São Paulo bater, Rufino.
2: A falta aconteceu, o Arthur vencia na velocidade, aí levou aquele tranco nas costas do Eric Pulga. A falta está confirmada, é perigosa. Quem sabe agora o gol do São Paulo, hein?
1: 11 minutos, primeiro tempo em Bragança, segue 0-0 São Paulo e Bahia, o som da Nova Brasil FM, pela ponta direita, falta então para o São Paulo, vem o tricolor na cobrança, Arthur, apenas um jogador, Luciano Juba na barreira do goleiro Léo Vieira. Arthur bateu direto, Léo tira, voltou para Luciano, cruzou para a área, afasta, tira o zagueiro do Bahia, a sobra do São Paulo pela ponta direita outra vez, Arthur, ajeita para trás para Luciano, prepara para o Danielzinho, faz inversão no lance da direita para a meia esquerda, posiciona a bola para o Wendel. O Wendel recua no círculo central para Danielzinho. Danielzinho com a bola agora na direita do ataque para Lucas Ramon, fechou e encostou na ponta, vem para receber Luciano, mais à frente, adiantado Arthur. A bola vem para lá, lateral direita do campo de retaguarda da equipe do São Paulo, agora na direita. Lucas Ramon prepara para Bobadilha tenta na ponta, faz o lançamento, chega Luciano Juba de novo, chuta a bola lateral do Bahia para frente, no alto tira Alan Franco de cabeça para o São Paulo, no rebote o Bahia fica com a bola, Eric, toque muito forte na lateral direita para o Acevedo, a bola passa à frente do Acevedo, sai lateral de graça no ataque para o São Paulo. O Wendel com pressa cobra o lateral, ele aciona aqui atrás a defesa, Sabino ao Wendel. O Wendel agora chama para a jogada ofensiva, Danielzinho domina, rola a bola para o Cauli para a lateral esquerda no ataque, o São Paulo, o Wendel a Danielzinho, da esquerda inversão feita para a direita, para Alan Franco, rola a bola, sua direita para Lucas Ramon, tem na ponta pedindo bola, Arthur tem no comando de ataque, Caleri lá na grande área, a bola vem para Alan Franco, agora Lucas Ramon para o Arthur, dominou, cruzou para a área, Santiago Mingo tira, afasta o zagueiro do Bahia, a bola bate nas costas de Alan Franco, na sobra vem com o São Paulo, Danielzinho para o Wendel, no círculo central aciona Danielzinho de novo, o toque curto, passe de segurança para Alan Franco, dali na lateral direita para Lucas Ramon, vai levando o São Paulo mais lentamente, toca para Bobadilha, Lucas Ramon, agora chega Danielzinho, protege para Bobadilha, mais atrás para o zagueiro Sabino, no ataque o São Paulo, Sabino, Wendel aqui na esquerda para o Cauli, tentou a tabela com o Wendel, a bola explode contra a marcação da defesa do Bahia, sai, lateral pro tricolor, é pro São Paulo bater, audácia pura tricolor, lateral pro São Paulo, o Wendel na esquerda vem, o árbitro corrige o posicionamento na cobrança de lateral por parte do Wendel, coloca ali o dedo para falar que foi um pouco mais atrás, estica o braço e agora sim vem o Wendel, reposição pro São Paulo no ataque pro Cauli, já é facilmente desarmado pelo jogador Eric, mas a bola sobra no rebote na defesa do tricolor. 14 minutos são jogados, 14 passados do primeiro tempo, 8:30 da noite aqui na Nova Brasil FM, tem Mirassol e Corinthians, Mirassol e Corinthians em Mirassol, na voz de Cleiton Gamarra, com os comentários do Veloso, reportagens do Lucas Basílio. Aqui no intervalo de São Paulo e Bahia tem o Weber Lima, depois do Confira Comigo no Replay, o Weber Lima comandando toda a nossa equipe futebol, com a nova proposta do rádio Nova Brasil FM. São Paulo pro ataque, Lucas Ramon recebe, domina, sai do primeiro, ele tenta sair da segunda marcação, perde, voltou pro São Paulo, Danielzinho, Bobadilha, preparou a frente da grande área, batida pra fora, Cauli chegou, ajeitou, o Cauli mesmo chutou, a bola desviou, escanteio pro São Paulo, Rufino.
2: É, o chute não saiu como desejava, mas teve o desvio, confirmado o escanteio, olha o São Paulo.
1: O São Paulo com 15 minutos tem a chance para abrir o placar, escanteio, Cauli cruzou na área, sobrou na lateral direito, uma, duas vezes, Arthur em cima da defesa, Bobadilha sobe, cabeceia para baixo, afasta Santiago Mingo, a sobra do São Paulo com Sabino com direito a chapéu em tudo contra o adversário, ele rola a bola na direita, chega para a ponta para receber, Lucas Ramon dali arma para o Arthur, levantou para a grande área, a chance do São Paulo, passa por Luciano, passa por Caleri, Cauli, Ácio aqui atrás no rebote, a recuperação do tricolor baiano com lateral direito, Acevedo. Atenção, torcedor do Brasil, campeonato brasileiro, 14ª rodada, o São Paulo avança com perigo no ataque, domina a bola, Luciano carrega para frente da grande área, rola para a direita, Arthur recebe, vira para trás da batida do canto, Brasil! Paulista, Arthur, Arthur, Arthur, audácia pura, tricolor, no erro de saída do lateral Acevedo, o Wendel roubou a bola, levou, disputou o lance, aí foi com ela para a entrada da grande área, rolou para Arthur, na passagem de Luciano, Arthur se colocou à frente, dominou e com personalidade, Arthur bateu no canto baixo direito de Léo Vieira para marcar o primeiro gol do São Paulo. Avassalador Arthur, agora em Bragança Paulista, 1 para o São Paulo, 0 para o Bahia, Edson Rufino.
2: Ah, o Wendel pressionou e o Arthur estava ali na meia lua, a bola chegou perto dele, ele ajeitou para o pé esquerdo, chute colocado no canto direito baixo do goleiro Léo Vieira, tentou mas não conseguiu evitar, Arthur é o dono do gol, motivo da alegria São Paulino em todo o Brasil, o placar mostra, a galera faz festa, São Paulo na frente, São Paulo 1, Bahia 0.
1: E atenção, a Nova Brasil FM confirma para você aqui o tempo de jogo em Bragança Paulista. 18 minutos são jogados, 18 do primeiro tempo, girando o grande placar da 14ª rodada do Brasileirão. Comigo na direção da emoção, o São Paulo fez agora há pouco com Arthur, avassalador, 1 para o São Paulo, 0 para o Bahia, o Weber Lima.
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1: 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Luiz Ademar, Arthur fez para o São Paulo. O tricolor paulista está na frente diante do tricolor baiano, Ademar.
3: E está na frente merecido, viu, Jorge? Eu tinha dito para você que São Paulo não chutava. Já tinha criado duas boas oportunidades e estava pecando por não chutar. Depois de uma cobrança de escanteio, o Arthur chutou duas vezes. Uma o goleiro rebateu, a outra ele não conseguiu pegar bem na bola. E agora numa saída de bola errada, na disputa do pé de ferro ali, o 33 David Duarte perdeu para o Wendel. O Wendel rolou e o Arthur pegou bem na bola, faz 1-0. Jogo aberto, jogo franco, mas o São Paulo merece a vitória parcial.
1: E vem Bahia, o William José domina, traz para frente da grande área para Everton Ribeiro, tocou na ponta direita, dali para o Kiko Oliveira, tentou levantamento, explode contra o Wendel, a bola vai para a linha de fundo, escanteio para o Bahia, bater na ponta direita, Rufino.
2: Kiko Oliveira tentou a jogada individual, teve desvio, escanteio, pressão do Bahia em busca do gol de empate.
1: Para a batida de escanteio, vem o Bahia com Everton Ribeiro na bola, pé esquerdo, lançou para a área para o Milho José no alto. Rafael, goleiro do São Paulo, dá um soco na bola, tira do interior da sua grande área. 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
1: É o futebol com o som da Nova Brasil FM. Para você em São Paulo, capital. Você que está na estrada neste momento. Retornando, você que aproveitou o feriado da sexta-feira, 1º de maio, dia do trabalho, dia do trabalhador. Você que está retornando para a capital paulista, do litoral, do interior. Você que está voltando através do Vale do Paraíba, curtindo o som da Nova Brasil FM. Obrigado pelo seu carinho, pela carona, amigo motorista de táxi, amigo motorista de aplicativo, você ligado com o som da Nova Brasil FM, curtindo até aqui a vitória do São Paulo, 1-0 contra o Bahia. O Bahia avança na esquerda, pede bola Santiago Mingo, o zagueiro tenta o cruzamento, explode contra a marcação do São Paulo, bate contra o corpo de Arthur e a bola volta dominada na metade do campo com Santiago Mingo, de Mingo para o Luciano Juba, perdeu, foi desarmado, Luciano tomou a bola para o São Paulo, enfiou para o Arthur, perde na sequência, recuperação do Bahia com o William José, protege na direita para o Eric, chega para fazer o domínio, virou dali para a ponta, na direita para o Kiko Oliveira, ameaça fazer o cruzamento muito marcado pelo Wendel, rolou para o Acevedo, devolveu para o Kiko Oliveira, preparou para o Everton Ribeiro na ponta direita, chega o Bahia na cobertura do lance, a defesa do São Paulo e corta, coloca para fora na lateral, Wendel arremessou para o Bahia, lateral batido Acevedo para o Everton Ribeiro, arrumou para o Kiko Oliveira, deixou passar a bola para o Acevedo, armação da direita, na esquerda para Eric, armou por ali, tentou bater para o gol, pé direito na bola do Eric Pulga para a defesa do goleiro Rafael, segura e não dá rebote, o goleiro do São Paulo fazendo a boa intervenção, o novo sempre vem com João Marcelo Boscoli, todo domingo às 8 da manhã. 1-0 aqui para o São Paulo. São Paulo vai chegando à sua oitava vitória, 26 pontos no campeonato. E avança com um perigo no campo de ataque com o Arthur. Recebeu a bola do Bobadilha. Arthur mandou para a grande área. Luciano abriu as pernas para chegar no Caleri, que não esperava essa ação do Luciano. O Caleri imaginou que o Luciano fosse chegar até a bola e bater ele para o gol. O Luciano fez o chamado corta-luz, o overlap para batida para o gol do Caleri, que não entendeu a ação do companheiro. São Paulo deixou de marcar o segundo gol, Rufino.
2: Ah, não estava na mesma sintonia. O Luciano, pensando antecipadamente, fez o corta-luz, mas o Caleri não entendeu, perde grande oportunidade. São Paulo vai vencendo pelo placar de 1-0, mas teve uma chance importante para marcar o segundo, JV.
1: quase o segundo gol do São Paulo, quase o segundo gol do Tricolor, que domina a bola outra vez no campo de ataque com o zagueiro Alan Franco. Alan Franco passa a bola para Bobadilha, pertinho dele também Cauli vem para buscar a jogada, buscar a bola por ali, primeiro Alan Franco, agora sim no Cauli, protege na ponta direita, tem Lucas Ramon, mais avançado Arthur, para a grande área Luciano, à frente da grande área Caleri também, bola recuada de Lucas Ramon para Alan Franco. Alan Franco sem muita opção, da metade do campo para frente, visualiza o companheiro de zaga Sabino, toca para ele no círculo central, erra o passe, Danielzinho perde a bola, ajeita de Lucas, leva o lance com ele à frente, na proteção e na bola o São Paulo recupera. Sabino limpa a jogada, traz para Luciano, Luciano tem Cauli pertinho, coladinho dele, mas ele opta pelo passe para a direita no campo de ataque para a presença de Bobadilha. Bobadilha, Lucas Ramon, na ponta está aberto o Arthur, a bola é derivada outra vez de Lucas Ramon para Bobadilha, agora Luciano, Luciano por dentro, o toque curto para Danielzinho, armou para o Luciano, preparou Lucas Ramon na ponta, boa bola para Arthur, autor do gol do São Paulo, recua, ajeita então para Bobadilha, chega Alan Franco primeiro, domina o zagueiro, toca no Arthur, devolve no Alan Franco, tentou Cauli, Arthur, boa jogada do São Paulo, com a bola ainda Arthur gira, pressionado contra três marcadores para o Lucas Ramon, cruzou para o Caleri na área, chega Luciano para bater para o gol, David Duarte na cobertura, tira a chance de Luciano marcar o segundo gol aqui para o São Paulo, escanteio para o Tricolor bater de novo, Edson Rufino.
2: David Duarte foi importante, foi realmente super importante para evitar mais um gol do São Paulo, tem escanteio com beijinho na bola do Arthur, ele na cobrança, você no lance.
1: 25 jogados, primeiro tempo, 1-0 São Paulo, Arthur na bola, na cobrança de escanteio, primeira trave, o desvio de cabeça, subiu para testar Luciano, com ele David Duarte, tirou na verdade o Eric ali na proteção e foi o último a desviar essa bola contra o jogador do São Paulo, Luciano, outro escanteio também do lado direito para o São Paulo bater, pega a bola, vem para a cobrança, Arthur bateu fechado de cabeça, Santiago Mingo tira, afasta o zagueiro pelo alto da área do Bahia, e atenção torcedor do Brasil, 14ª rodada do Brasileirão em Bragança Paulista, Nova Brasil FM, marca pra você aqui o tempo de jogo. Jogados 26 minutos, 26 passados do primeiro tempo, girando o grande placar da 14ª rodada do Brasileirão. Comigo na direção de emoção no estádio Cícero de Souza Marques até aqui. Um para o São Paulo. Quem marcou? Arthur Avassalador. Arthur fez, São Paulo 1, Bahia 0. E o Bahia chega com perigo no ataque, recebe a bola, Cevedo abriu na direita, na ponta para Kike Oliveira, rola para trás a bola com Jean Lucas, chama para o lance ofensivo dali, Luciano Juba, recebe Santiago Mingo, agora para o Juba, meteu para a grande área, olha o Eric Pulga, rolou para trás, vem Everton Ribeiro, bate para o gol, para fora, sobe muito a bola do Everton Ribeiro, chuta lá no alto, eu confirmo aqui o Heber Lima, 1 para o São Paulo, 0 para o Bahia, Heber.
5: Jorge Vinícius, sob os olhares de Ancelotti, o jogo no Maracanã segue agora com 28 minutos, Flamengo 1, gol do artilheiro do brasileiro Pedro, Vasco 0.
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1: Futebol com som da Nova Brasil FM, recuo perigoso lá para o goleiro do São Paulo, Rafael, ele teve que se virar com 3 segundos ali, despachou a bola para frente para Luciano, já foi facilmente desarmado, recuperação de Eric Pulga para Luciano Juba, ele leva a bola para a linha de fundo, arma, prepara, pé esquerdo, cruza a bola com muita força alta, passa por todo mundo, volta aqui na ponta direita, no ataque do Bahia para o Kike Oliveira, rola para o Acevedo, ajeita no passe curto para o Everton Ribeiro, devolve para o Acevedo, toca de lado na lateral para o Kike Oliveira, o São Paulo marca forte, dificulta a ação ofensiva do Bahia para finalização, aí com a bola Acevedo, regula a bola na metade do campo ali no lance tranquilo, passe de segurança para o David Duarte, recebe então o zagueiro, toca de lado para Santiago Mingo, o toque adiante na lateral esquerda, na abertura para Luciano Juba. Luciano Juba sem marcação, toca mais atrás para Santiago Mingo, por dentro a Eric, outra vez Santiago Mingo, agora aparece Everton Ribeiro, domina, traz outra vez para o zagueiro, sem muita criatividade, sem opção também na metade do campo, time do Bahia, Acevedo tocando bola por dentro para o Jean Lucas, arma, prepara para o pé direito, toca de novo para Acevedo, recebe, pode bater para o gol, pressionado, preferiu o passe para Jean Lucas da direita, por dentro outra vez para o lateral direito do Bahia, Acevedo, outro passe de lado para Jean Lucas, prende e segura, toca da esquerda ali para Santiago Mingo, vem o zagueiro com o pé canhoto, solta a bola à frente da grande área para William José, William José vem, recebe, faz inversão aqui na ponta direita, o passe é complicado, Kike Oliveira evita a saída da bola pela lateral, entrega para o Acevedo, joga pela ponta, por ali no ataque, aparece para tentar o cruzamento, Jean Lucas para a grande área, para Eric Pulga, antecipa a bombadilha para a equipe do São Paulo, volta a pressão, é toda do Bahia, com o Acevedo, rola a bola, bola curta, passe curto, erra o São Paulo com bombadilha, Eric para o Jean Lucas, tocou para o Kike Oliveira, bateu cruzado, Rafael, voltou na sobra, Jean Lucas cruza, ela explode no Sabino e sai, Kike Oliveira teve a chance para empatar para o Bahia, Rufino.
2: E que pancada, dentro da área, recebe a bola e tem a possibilidade da finalização, chutou forte, aí apareceu o Rafael, fez belíssima defesa para evitar o gol de empate, o Bahia vai na pressão, tem escanteio a favor.
1: Escanteio para o Bahia, é do lado direito, 1 a 0 para o São Paulo, 30 minutos são jogados, 30 passados do primeiro tempo, na bola partiu Luciano Juba, cruzou, desvio de cabeça, bola vai para fora, arbitragem está marcando o novo escanteio, então lá do outro lado, escanteio de novo para o Bahia bater, Rufino.
2: Agora do outro lado mais um escanteio. Atenção ali dentro da área, jogadores do São Paulo e o Bahia apertando, buscando o gol de empate ainda no primeiro tempo.
1: Escanteio para o tricolor baiano bater. Caminhamos para a marca de 31 minutos em Bragança Paulista. Vem para a cobrança de escanteio lá do lado esquerdo. Luciano Juba está ventando bastante em Bragança. Luciano cruzou, desvio de cabeça. A bola passa por todo mundo. Cruza toda a extensão da grande área. Sobra para o Kike Oliveira aqui na ponta direita. Prepara para o pé direito. Rola para o Everton Ribeiro. Cruzou na grande área. Toca de cabeça do David Duarte para a linha de fundo. O Luiz Ademar, 31 minutos. O São Paulo toma uma pressão incrível neste momento do Bahia, Ademar.
3: É verdade, o São Paulo recuou um pouco. O São Paulo agora está marcando atrás da linha da bola. O Bahia se lança com tudo ao ataque. Agora tem um detalhe aí, hein? Duas vezes tocaram no Calleri e o Calleri não conseguiu aí, uma o Luciano. Outra foi numa espichada aqui do goleiro para ele e ele conseguiu chegar antes do que o goleiro do próprio Bahia. E aí o São Paulo encolheu, o Bahia, claro, está atrás do gol de empate ainda no primeiro tempo, pressionou e o Kike Oliveira exigiu uma grande defesa do Rafael. Vamos ver como está o jogo agora, começa a ficar um pouco mais equilibrado, mas com uma tendência de Bahia atacar mais.
1: 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E atenção, torcedor do Brasil, Bragança Paulista, Nova Brasil FM marca para você mais uma vez aqui o tempo de jogo. 33 minutos agora são jogados, 33 passados, primeiro tempo, girando o placar da 14ª rodada do Brasileirão. Comigo jogo no estádio Cícero de Souza Marques, em Bragança Paulista, na direção de emoção. Arthur marcou, avassalador ele fez, 1-0 Bahia, Web Lima.
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1: São Paulo atacando na ponta direita, recebe a bola Arthur, vai pra área, Caleri, o levantamento pra ele, a bola passa por ele, passa por Cauli, chega na ponta pro Wendel, domina, pé esquerdo, cruza pra área, tenta de cabeça Luciano, vai pra fazer a defesa, Léo Vieira encaixa o goleiro do Bahia, 1-0 Bahia. 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Falta em cima do Everton Ribeiro, lado direito, campo de ataque para o tricolor baiano bater. 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
1: 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É um duelo de dois times paulistas na 14ª rodada do Brasileirão. Aqui avança com Acevedo pela ponta direita no ataque o Bahia. Segura até a chegada de Everton Ribeiro. Recebe o toque rápido pro Kike Oliveira, pro Everton Ribeiro, pro Kike Oliveira de novo na ponta direita, ele com o Wendel, fecha por ali para tirar o jogador do São Paulo, Danielzinho, na cobertura, põe a bola para a linha de fundo, cede escanteio pro Bahia. Everton Ribeiro vem pra bola na ponta direita, partiu Everton, cruzou pra grande área, Rafael saiu mal, voltou na sobra, pé direito, Jean Lucas, desvia e vai pra fora! Impressionante! Quase o Bahia empata o jogo, Edson Rufino.
2: Jean Lucas teve a oportunidade, teve desvio dentro da área, bola indo pela linha de fundo, é pressão por parte do Bahia, quase o gol de empate, o goleirão Rafael fica sentindo dores, momentaneamente o jogo paralisado.
1: O Alan Franco, hein, Luiz Ademar, foi quem salvou São Paulo sem querer no chute do Jean Lucas. A bola desviou na cabeça, na nuca do Alan Franco, Ademar, quase o Bahia empata.
3: Ele evitou o gol de empate, agora eu fiquei em dúvida, eu achei que na hora que ele fez a defesa, ele foi, sofreu falta o Rafael, viu, Jorge?
1: Também tive a mesma impressão, mas para arbitragem o lance foi legal. Escanteio para o Bahia, Everton Ribeiro bate na primeira trave, tira, afasta a defesa do São Paulo com o Wendel, volta na sobra para a equipe do Bahia na metade do campo. 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Já tem o Heber Lima comandando o nosso intervalo. Depois do jogo, o Heber Lima volta para apresentar o Confira Comigo no replay. Aqui avança para o ataque o Bahia com o Eric Pulga, domina por dentro, solta para a direita para o Kike Oliveira, rolou para Acevedo, dominou, bateu para o gol, para fora! Ainda houve um desvio, me pareceu, no Wendel. O lateral direito do Bahia, Acevedo, quase empata o jogo de novo, Rufino.
2: E o Wendel permanece caído. A bola realmente desviou do jogador São Paulino. Acevedo chutando muito forte. O jogador do São Paulo permanece caído. É pressão total do Bahia, tentando o empate ainda no primeiro tempo. São Paulo vai se segurando. Vence tricolor paulista na frente, 1-0.
1: Mande já sua mensagem de voz, áudio curto, 15, 20 segundos, 11-943-805-100, 11-943-805-100, o seu nome, o seu time, o local onde você está agora, que cidade, que estado acompanhando a gente na Nova Brasil. Escanteio, Luciano Juba cobra para a área do São Paulo, não tira a defesa do tricolor, a bola fica na marca do pênalti para o Wendel. defendeu, chuta lá pra cima, pro alto, volta na sobra pro Danielzinho, arruma pro Luciano, abertura pro Arthur, dominou, foi pra área, Arthur, travado! Escanteio pro São Paulo, contra-ataque avassalador do tricolor, e quase Arthur faz o segundo do São Paulo e o segundo dele da partida. Escanteio aqui, o São Paulo vai em busca do segundo gol ainda no primeiro tempo, 38,5 jogados em Bragança Paulista, vai ser autorizado para a batida de escanteio aqui na ponta esquerda, Arthur pro São Paulo, vem para fazer o levantamento, autorizado, pé direito, Arthur ergueu na grande área para Bobadilha, Alan Franco chega, tenta o toque para trás, afasta, tira lá de dentro da grande área, Luciano Juba. Atenção, torcedor do São Paulo, recupera a bola e vem para o campo de ataque na direita, domina a bola, Lucas Ramon prepara, Bobadilha cruza para a grande área, para o Caleri, subiu, testou para o gol, chega Léo Vieira para defender, quase o segundo gol do São Paulo. São Paulo teve duas chances seguidas para fazer o segundo gol, Edson Rufino.
2: E esteve perto, sim, de marcar o segundo gol o São Paulo, e nesse lance a impressão que a bola entraria, mas o Léo Vieira, o cabeceio foi fraquinho, deu tempo do Léo Vieira, que estava do lado direito, se chegar na esquerda, fazer a defesa, e a bola volta a rolar. São Paulo na frente, 1-0.
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1: Futebol com a nova proposta, com a Nova Brasil FM, o som através da Nova Brasil, São Paulo 89.7. Agradecendo demais o carinho da sua audiência. Completamos recentemente 2 meses com a nova proposta de transmitir futebol com programação esportiva. Um sucesso avassalador da Nova Brasil FM. Olha o Bahia chegando, o Kiko Oliveira para a área, pro Everton Ribeiro, cruza, bate contra o corpo de Wendel, se safa na defesa o São Paulo, fica com a sobra, Danielzinho é tocado, o árbitro dá vantagem, ela vem na metade do campo, por ali, recebe a bola pro São Paulo, Luciano ajeita na direita, vai pra frente no comando de ataque, na ponta Lucas Ramon, cruza pro Caleri, dominou Caleri, vai bater pro gol, chega David Duarte,
2: amarelo,
1: tira de qualquer chance da definição da finalização do Caleri, tem cartão amarelo mostrado agora, Rufino.
2: Ah, para o Acevedo, o árbitro deixou seguir a jogada e agora sim mostrando o cartão amarelo para o Acevedo, camisa número 5, ele que foi no carrinho na disputa de bola com o Arthur, só que ele ergue a perna para atingir o jogador São Paulino, portanto cartão amarelo, é o primeiro cartão do jogo.
1: 41 minutos do primeiro tempo, vamos para a reta final da primeira etapa em Bragança Paulista, aqui 1 para o São Paulo, 0 para o Bahia, lateral para o tricolor, cobrado na esquerda no ataque com o Wendel, ele arremessa da bola para o Danielzinho na ponta esquerda, devolve para o Wendel, outro passe de segurança para o Danielzinho, arruma para o Cauli, entrou na área, driblou o primeiro, escapa do segundo, vai fazer, bateu no canto, a bola vai entrando, espalma Léo Vieira, jogadaça do Cauli, Cauli quase faz um golaço pro São Paulo, defesa de Léo Vieira, o goleiro espalmou para a linha de fundo, escanteio pro São Paulo bater, na bola na cobrança, partiu Cauli, ergueu para a grande área, sobe de cabeça, tira Santiago Mingo da grande área, bola volta dominada então para a equipe do Bahia, com Eric na evolução rápida, no contra-ataque, metida de bola para o Kiki, Kiki Oliveira para a grande área, o cruzamento no meio do caminho, Danielzinho chuta a bola, ela sai e quase o Danielzinho faz um gol contra! Escanteio para o Bahia num contra-ataque monstruoso, Rufino.
2: O São Paulo quase fez, agora foi a vez do Bahia quase fazer, escanteio para o tricolor baiano.
1: Escanteio pro Bahia, na bola Everton Ribeiro, cruzou na grande área, David Duarte testa para fora o zagueiro. Linha de fundo, só tiro de meta então pro goleiro do São Paulo, Rafael, fazer a reposição. E atenção, torcedor, a Nova Brasil FM confere para você mais uma vez o tempo de jogo em Bragança. 43 minutos, 43 jogados, primeiro tempo, girando o grande placar da 14ª rodada do Brasileirão. Comigo no estádio, Cícero de Souza Marques, em Bragança Paulista, Arthur marcou, Arthur avassalador fez para o São Paulo aos 16 minutos, São Paulo 1, Bahia 0, Hebe Lima.
5: Jorge Vinícius, 45 minutos do primeiro tempo no Maracanã, segue Flamengo 1, gol de Pedro, Vasco 0, e ontem tivemos no Engenhão, Botafogo 1, Remo 2.
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1: Anunciando já já o Hebe Lima no comando do nosso intervalo. Depois do jogo tem o Hebe Lima no Confira Comigo no Replay. 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E, evidentemente, contando tudo com o nosso companheiro Renan, de aquilo que você precisa saber diariamente do seu clube, com as notícias do futebol da sua cidade, o futebol do estado de São Paulo, futebol nacional em tempo de Copa do Mundo que vem.

0: Penapolense está de volta à Série A3 do Campeonato Paulista. O CAP voltou à Série A3. E em Bebedouro, a Inter de Bebedouro também fazendo festa. A decisão da Série A4 entre Inter de Bebedouro e Penapolense. Aqui a falta no ataque, vem o Bahia na esquerda. Luciano Juba cruza. Cruzamento com muito efeito, com muita força. A bola passa, se perde, vai para fora pela linha de fundo, Edson Rufino.
1: É, a bola pela linha de fundo e subiu, subiu a placa em 2 minutos, vamos até 47, e o Bobadilha no lance anterior recebeu cartão amarelo.
0: Vamos pro final do primeiro tempo. 2 minutos acrescidos aos 45 regulamentares, o jogo vai a 47. Algum chamado? Não, seguimos aqui. 46 minutos de bola rolando. Primeiro tempo de partida. Arthur marcou para o São Paulo aos 16. 1 a 0 tricolor. Avança com o Wendel no ataque. Traz a bola pela meia esquerda. Tira Acevedo. Volta na metade do campo para o William José. Metida para o Eric Pulga. Virou para o Kike Oliveira. Escapou. Foi para a área. Ele, Sabino. Na bola. Cirúrgico. Na bola. No lance perigoso na área. E principalmente. Realmente se tratando de Sabino, mas ele foi na bola. Recupera bem para o São Paulo, que avança para o ataque. Recebe a bola, Caleri na esquerda. Faz a passagem por dentro, passa por Cauli, chega a bola pela meia, Luciano. Aberto, Arthur vem para a área, Caleri. Toca, adianta a jogada, Luciano no erro, toca de maneira errada. E ela sobra dominada de forma tranquila para o capitão do Bahia, Everton Ribeiro. 47 vai terminar o primeiro tempo, hein? Atenção, apita David Oliveira Lacerda. Termina aqui o primeiro tempo no estádio Cícero de Souza Marques, em Bragança Paulista. 1 para o São Paulo. Gol de Arthur, avassalador aos 16 minutos. 0 para o Bahia. A bola parou de rolar. E quando a bola para de rolar, o Weber Lima volta e assume a sequência do futebol da Nova Brasil em campo. Com o nosso Nova Brasil em campo. Estamos pelo som do rádio e no YouTube, nos nossos canais jornalísticos. Nova Brasil e Nova Brasil em campo. Deixa o seu like, vai curtindo aí. Aqui o Weber, intervalo de jogo. Em Bragança, 1 São Paulo, 0 Bahia, Weber.
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3: 16 horas e 49 minutos, 4 horas e 49 minutos da tarde. São Paulo vence em Bragança Paulista, Bahia, 1 a 0. O tricolor está na frente. Foi um bom primeiro tempo, né, Edson Rufino?
1: Com certeza, um jogo bastante movimentado nessa primeira etapa, com a vitória parcial por parte do São Paulo, mas Bahia também pressionando bastante. 1 a 0, vai dando tricolor, o gol marcado pelo Arthur. 2 cartões mostrados, um pelos lados do São Paulo, quem recebeu foi o Bobadilha, e pelos lados do Bahia, quem recebeu foi o Acevedo. Confirmando as opções de banco, dos respectivos técnicos, Roger Machado, tem o Coronel, tem o Cédric, o Dório, o Osório, o Enzo, o Luan, Luca, Lucas, Ferreirinha, Tápia e André Silva, e o técnico Rogério Ceni, João Paulo, Gilberto, Ramon Gomes, Gabriel Xavier, Canu, Marcos Vitor, Iago Bortucci, Rodrigo Nestor, Michel Araújo, Ademir, o Sanabria e também o Everaldo, são as opções do técnico Rogério Ceni. Intervalo de jogo, hora do recreio. De volta você, Weber Lima.
3: Maravilha, Edson Rufino, trazendo o seu destaque neste primeiro tempo movimentado. Primeiro tempo bom, tão descansados mesmo, né, Luiz Ademar? Um jogo realmente melhor do que o que a gente tem visto aí ultimamente do Campeonato Brasileiro, Ademar.
4: Isso mostra, né, Weber, que realmente jogos de quarta e domingo com o mesmo time é humanamente impossível, né? O que correram os jogadores do São Paulo e do Bahia, jogo que o São Paulo chegou a ter uma posse de bola com uns 15, 20 minutos, minutos de jogo, impressionante, criando, abrindo o placar. O Bahia depois tomou conta do jogo, pressionou São Paulo, criou...

0: Criou também, aí o São Paulo voltou, aí começou a ficar aberto, Franco, chance lá, chance cá, chance lá, chance cá, mas você vê que duas equipes, quando elas têm a semana toda de trabalho, né, você tem a oportunidade de fazer um espetáculo melhor. Gostei do primeiro tempo, gostei do nível, o jogo não está decidido, São Paulo tem uma boa vantagem, mas tem que jogar a mesma bola no segundo tempo, enquanto o Bahia, certamente o Rogério Ceni vai fazer com que o time ataque ainda mais. O jogo promete no segundo tempo, viu, Weber?
1: Legal, Luiz Ademar trazendo a sua opinião, e lógico que ele vai trazer os seus comentários ainda no nosso intervalo para falar muito mais com os números e tudo mais aqui no nosso intervalo, que você participa pelo chat do YouTube. Alô, galera do Jornalismo Nova Brasil, deixe seu like, se inscreva no nosso canal, como fez o Lan Gamer. Um abraço para você, falando que ia dar São Paulo. O Edinaldo Pereira, 2-1 Timão, Weber, vai Corinthians. O Ronaldo Daldi, é isso? É, hoje 3 gols do Calério. O Calério tá mal hoje, viu? Alessandro Silva, fala pro Jorge Vinícius que o Penapolense subiu. É, a gente já falou aqui, o Alessandro Silva de Barbosa, lá de Penápolis, ligado no futebol da Nova Brasil. Júlia Vitória Oliveira, vai São Paulo. Quem mais? O Justino Melo, o João Antônio de Araújo, lá de Colatina, torcedor tricolor, um abraço pra você, João Antônio de Araújo Neto, aí, maravilha. Isabela Bernardo, vai Tri. Quem mais aqui está conosco? O pessoal participando do Jornalismo Nova Brasil. Deixa eu dar uma passada aqui no Nova Brasil em Campo no YouTube. O Vicente Gonçalves falando que vai dar 3-0 tricolor. Marli Gomes, um beijo pra você. Reinaldo falando que está ouvindo a gente lá em Americana. Está ouvindo em Americana, é pela Nova Brasil de Campinas, no 103,7. Campinas arrebentando. Subimos 3 posições no horário do programa. 3 posições já em Campinas. No horário do programa, das 5 às 7, né? O programa é 5:30, mas o Ibope marca das 5 às 7. Já subimos 3 posições lá em Campinas, que legal. Valfredo Nunes, um abraço pra você. Legal, um abraço. Gessimar Dias de Almeida, falando que o Tricolor vai ganhar por 2-0. Ele tá pedindo um abraço pra esposa e a esposa Nena. Estão juntos lá em Sorocaba, estão juntos em Sorocaba, curtindo o nosso futebol. E no WhatsApp, Celcinho, no 11-943-805-100. 11-943-805-100. O Moisés Silva já participou conosco, eu já li aqui. O Marcos do Itaim Paulista, um grande abraço. Estava em Bertioga, está em Mogi das Cruzes, ouvindo o futebol da Nova Brasil e o áudio. Vamos lá, Celcinho.
2: Aí, Nova Brasil, aqui quem fala é Moisés, do Rádio João Pessoa, Paraíba, sempre retransmitindo a programação esportiva da Nova Brasil, aqui com a TV Tambaú. Quem fala é Moisés, do Rádio, hoje vai dar São Paulo 3-0, e Rogério Ceni hoje lá, pega descendo.
3: Boa tarde, meu nome é Cílios, palmeirense doente, e eu também quero ganhar o kit do Quintal do Espeto. Um abraço, fica com Deus.
4: Boa tarde, eu sou a Laura, motorista de aplicativo. Hoje o meu palpite é 2-0 e vai Corinthians!
5: Alô, Nova Brasil, meu nome é Irene, eu sou de Cotia e eu quero muito ganhar esse kit do Quintal do Espeto. E hoje vai dar 2-0 pro Bahia.
6: Boa tarde, Weber Lima. Weber Lima, Jorge Silva, de Balneário Camboriú. Eu quero ganhar o kit do Quintal do Espeto, mas vamos fazer assim, você me manda o kit e sorteia o voucher para outro ouvinte, já que eu estou em Balneário Camboriú. São Paulo 2-0. Boa tarde, Weber.
1: Valeu.
7: Boa tarde, Nova Brasil. Boa tarde, Jorge. Aqui é o Lucas Araçatuba, amigo do Carlos Hernandes. Hoje eu sou Bahia de coração. Como um bom corintiano, eu sou Bahia de coração. Abraços.
8: Boa tarde, Eber Lima. Beleza? Reinaldo Landucci de Sorocaba.
1: Não.
8: Quero ganhar o kit de churrasco, beleza?
1: Manda
8: um abraço pro meu amigo Aguinaldo e fala pra ele pagar a minha aposta.
1: Paga a aposta,
8: valeu, São Paulo 2-1.
1: Aguinaldo Caloteiro.
9: Boa tarde, Eber Lima. Nova Brasil em campo. Meu palpite hoje é 2-0 pro Tricolor e 1-0 Mirassol. Um abraço, Adriano da Vila Ema.
10: Kleber Lima, Márcio Oliveira, tricolor de Sorocaba, sempre ouvindo a melhor, Nova Brasil, aqui trabalhando e ouvindo vocês aqui em Sorocaba. O São Paulo só nos faz passar raiva, faz um gol e recua igual time pequeno, aí é difícil, um abraço.
11: Boa tarde, pessoal da Nova Brasil FM. Aqui Henrique Evangelista, de Batatais, São Paulo, palmeirense. Um grande abraço a todos. Como sempre, ouvindo a Nova Brasil FM.
1: Obrigado.
11: Grande abraço.
1: Valeu.
12: Passando para parabenizar vocês pelos 2 meses. São ótimas transmissões.
1: Obrigado.
12: São ótimos comentaristas. Só alegria. 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Só sucesso. Quero concorrer ao kit, hein? Parabéns. Valeu. Thiago Aquino.
1: Valeu, Thiago, do Jabaquara, Ednei de Bandeira Lima, um beijo pra você. Tem mais gente aqui, ó. O Fernando Mazoca da Vila Emen já colocou. O Marcos Macedo, ligado lá de Salvador, na Bahia. Você é soteropolitano, ô Marcos? Nilza Maria Santana, tá concorrendo a Vila Arapuã, tricolor 2-0. Olha, se eu ficar lendo aqui mensagem, gente, é só um intervalo, é só de mensagem, impressionante. Sidneu, da Baixada do Glicério. 1-1 para São Paulo e Bahia e 2-1 Timão sobre o Mirassol. Um abraço para você. Não para, tá bombando, bombando. Vamos lá com os números do jogo pro Ademar analisar este primeiro tempo de São Paulo 1-0. Estatísticas. Posse de bola, 41% do São Paulo, 59% do Bahia. 10 finalizações para cada lado. 8 faltas do São Paulo, 4 do Tricolor de Aço. Nenhum impedimento no jogo, muitos escanteios, hein? 5 do Tricolor Paulista e 8 do Baiano. E aí, Luiz Ademar, este primeiro tempo, esses números refletem uma partida muito equilibrada. 10 finalizações para cada lado e ótimas defesas, tanto do goleiro Léo, do Bahia, como também do Rafael Ademar.
0: Aliás, o Léo é base do São Paulo, viu? Pra quem não sabe, foi revelado pelo São Paulo, né, à toa que o Rogério Ceni foi buscá-lo lá no Bahia, né, com tantos problemas que ele teve de goleiro. E aqueles inúmeros goleiros, bons goleiros que São Paulo teve, mas tinha o Rogério Ceni lá, né? E aí você não ia trocar o Rogério Ceni. Mas enfim, falando do jogo, nos 25 primeiros minutos, o São Paulo teve. Você viu que a posse de bola terminou com o Ceni do Bahia, né? 59-41. Mas o São Paulo teve uma posse de bola enorme nos 25 primeiros minutos de jogo, criou boas oportunidades. O Luciano flutuando como segundo atacante, muito bem o Arthur pelo lado direito. O Ender hoje faz um partidaço para mim, o lateral esquerdo. Esquerdo do São Paulo. São Paulo atacando, pressionando, Bobadilha e Danielzinho participando não só da marcação, mas no jogo ofensivo, né? A gente teve duas oportunidades com nos 5 primeiros minutos de jogo, duas grandes oportunidades, uma com o Ender, outra com o Bobadilha, que não chutaram. Eles tinham a direção do gol, poderiam pelo menos arriscar o chute da entrada da área, ou buscar um pouquinho entrar na área para poder finalizar, preferindo o toque de lado, e o São Paulo desperdiçou. Depois teve um chute do Cauli que desviou na zaga e foi para escanteio. A gente teve também ali o Wendel driblando o David Duarte e tocando pro Arthur. E aí o Arthur vai lá e faz o gol, faz 1-0 pro São Paulo aos 16 minutos. E essa pressão foi consolidando mais ou menos até os 25, 26 minutos. A primeira oportunidade legal do Bahia foi o Kike Oliveira chutando aos 29 numa boa defesa do Rafael. É verdade que a bola foi em cima do Rafael, mas é aquela coisa, aquela paulada, né? A bola, você tem aquele efeito, ela vem, que vem como se fosse fazendo uma curva assim, e o Rafael fez boa defesa. Aí o Bahia fez marcação-pressão. O São Paulo se complicou um pouquinho. Acho que o São Paulo ali no meio-campo precisa ajustar, fazer alguns ajustes para não deixar essa bola ficar transitando de um lado para o outro, que é o estilo de jogo que o Rogério Ceni gosta. Você inverte de um lado, inverte do outro. Aí você tem o Kike Oliveira bem, o Kike Oliveira bem pelo lado direito. E pelo lado direito você tem também o Everton Ribeiro caindo por ali. Você tem muito bem pelo lado esquerdo o Eric Pulga. E aí quando a bola fica transitando de um lado para o outro, a bola vai pererecando. Teve vários escanteios. O David Duarte jogou com a cabeça para fora, outra num chute de bola que saiu no escanteio, o Rafael socando a bola, para mim foi falta, o juiz não deu, e aí o Alan Franco salvou de cabeça o gol de empate do Bahia, até que ali pelos 40 minutos São Paulo recupera, o Arthur num contra-ataque, a bola sobrou pro Bobadilha, ele chutou duas vezes, não conseguiu. O Luciano, duas oportunidades, deixou a bola passar pro Caleri, o Caleri não entendeu. E aí a gente teve uma jogada espetacular do Cauli, quase a lei do ex. Aliás, o Arthur, só para fazer um parágrafo aqui, o Arthur jogou no Bahia em 2019 e o Roger era treinador. Então hoje foi uma lei do ex meio que, né, dose dupla aí no gol do Arthur. E aí teve o Cauli, que quase fez de novo a lei do ex, uma linda jogada individual, entrou dentro da área chutando, então bateu no chão, rapaz. E o Léo Vieira fez uma defesa fantástica no chão, muito difícil. Jogo aberto, jogo emocionante, jogo com dois times dispostos a atacar. O São Paulo levou a melhor no primeiro tempo e agora espero que o segundo tempo seja tão bom quanto foi o primeiro.
1: Tá certo, 5 horas e 2 minutos. Alguém aqui, ó, Luiz Pessoa, São Paulino de São Bernardo do Campo. São Paulo 3, Bahia 0. Valeu, obrigado pela audiência, pelo carinho. Tem várias mensagens chegando aqui, agradecendo demais. 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Intervalo de jogo também, o Flamengo vence por 1-0 e vai encostando Palmeiras, vai chegando no Verdão, neste momento 4 pontos de diferença, e o Palmeiras tem uma partida a menos que será realizada no Maracanã contra o Mirassol. Flamengo e Mirassol no Maracanã, é a possibilidade do Flamengo encostar de vez no Palmeiras e ainda tem um confronto direto antes da parada da Copa do Mundo. Vamos curtir o gol do São Paulo, o gol do Tricolor na Nova Brasil, você curte com o nosso avassalador Jorge Vinícius.
13: Rola pra direita, Arthur recebe, vira pra trás da batida do campo. Brasil! Lateral Acevedo, o Edel roubou a bola, levou, disputou o lance, aí foi com ela para a entrada da grande área, rolou para Arthur, na passagem de Luciano, Arthur se colocou à frente, dominou e com personalidade Arthur bateu no canto baixo direito de Léo Vieira para marcar o primeiro gol do São Paulo. Avassalador Arthur!
1: 5 horas e 5 minutos, você fica agora no segundo tempo de muita emoção no futebol da Nova Brasil, com Edson Rufino, Luiz Ademar e a narração na emoção do avassalador Jorge Vinícius.
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13: Vamos juntos agora para o segundo tempo. Vai começar a etapa complementar, saída do São Paulo. São Paulo agora à minha esquerda, Bahia à minha direita. Autoriza o árbitro, toca na bola Caleri. Começa o segundo tempo em Bragança Paulista, de 1 São Paulo, 0 Bahia. Transmitir futebol com a nova proposta, através da Nova Brasil FM, no São Paulo chegando. Arthur vai para a grande área contra dois marcadores, chega David Duarte ali, volta a bola para trás, Arthur, com ele o goleiro Léo Daniel Vieira, afasta na sequência, Bingo, tira da grande área para a equipe do Bahia. No primeiro minuto, Arthur esperto ali entre os zagueiros, na grande área do Bahia, criou a primeira possibilidade no começo do segundo tempo, para fazer um gol, de novo com a camisa do tricolor no começo do segundo tempo. Bola dominada aqui atrás da defesa do São Paulo, com o volante Danielzinho, bate para frente, dá de graça ali pro jogador Eric por dentro, tenta o passe para Kiki Oliveira na direita, primeiro chega Sabino pro São Paulo, toca a bola para Wendel na lateral esquerda, chama pra jogada, por ali o jogador Bobadilha vem, recebe primeiro Cauli arranca com a bola pro ataque, Cauli traz da esquerda pro Wendel, devolveu pro Cauli, vai cruzar pra área, Caleri pede lá dentro, puxou pro pé direito, cruza, bola bate no Jean Lucas e vai pra linha de fundo. Escanteio pro São Paulo, Edson Rufino.
15: O São Paulo voltou para o segundo tempo com tudo, buscando a marcação do segundo gol. Arthur tendo a oportunidade ali, ele tentando o chute com jeito. Ganha mais um escanteio São Paulo.
13: Escanteio pro tricolor, Cauli na bola, bateu, toque de cabeça, defendeu, Léo Vieira voltou na sobra, tenta pegar de voleio, chuta pra fora. Impressionante! Defesa cinematográfica do Léo Vieira para salvar o Bahia, Rufino.
15: Que defesa, puro reflexo, a queima-roupa, conseguindo evitar o segundo gol de São Paulo. Goleirão do Bahia fazendo uma belíssima defesa, evitou o segundo gol do tricolor. E agora o Lucas Amon caído, sente dores na panturrilha.
13: E os dois lances foram do Lucas Ramon. O Lucas Ramon cabeceou, o Léo Vieira fez uma defesaça e na volta ele tentou um voleio ali, o próprio lateral do São Paulo, Lucas Ramon, que apareceu como uma surpresa na área agora do Bahia, e ele teve duas chances, duas possibilidades para marcar o segundo gol do São Paulo. Jornal Nova Manhã, de segunda a sexta às 6 da manhã, com a Cláudia Nakazato, e na sequência tem o Jornal Nova Brasil para todo o país, para toda a rede, com Mauro Taliaferri, a partir de 6:30 da manhã. Mauro Taliaferri, Stephanie Alves, Heródoto Barbeiro, com o Jornal Nova Brasil. Agora o problema parece ser mais sério ali com o lateral Lucas Ramon, e tem gente já se aquecendo, é o Cedric que está ali na lateral do campo, se aquecendo na área técnica, Rufino.
15: É o próprio, foi chamado o Cedric, daqui a pouco sendo a novidade, porque Lucas Ramon sente um desconforto na panturrilha, e o próprio Luciano, que acompanhava de perto, fez o sinal de substituição para o banco, prontamente sendo atendido pelo técnico, o técnico Roger Machado. Cedric vem aí, vai ser a novidade, camisa número 21 no São Paulo, portanto não dá mais para Lucas Ramon.
13: Ô Luiz Ademar, como o futebol é caprichoso, o Lucas Ramon teve duas chances criadas por ele mesmo, uma cabeçada queima-roupa, o goleiro Léo Vieira fez uma defesa monumental, aí ele tenta o voleio e no mesmo lance o cara se machuca, teve perto de marcar, se machuca, sai, e você comenta essa sequência já, porque o São Paulo avança, vem pro ataque com perigo, bola metida na ponta pro Caleri, cruza para a grande área, afasta, tira lá de dentro, Luciano Juba para o time do Bahia. Como o futebol, Luiz Ademar, é caprichoso, Cedric aqui no lugar do Lucas Ramon, Ademar.
0: É verdade, teve duas boas oportunidades, a primeira de cabeça foi uma grande defesa do Léo Vieira. O Léo Vieira jogou no sub-13, sub-15, sub-17, sub-20 e sub-23 do São Paulo. Muito bom goleiro, né? Agora o São Paulo, eu sou um cara leigo, tá gente? Mas eu trabalho no futebol já há 35 anos, né cara? São Paulo tem que dar uma olhada na sua preparação física, mais uma vez falando, hein? Tá tendo muito jogador, você viu, o São Paulo teve a semana livre, tá tendo muito jogador com lesão muscular. Tem que dar uma olhada de novo aí, porque tá, semana por semana tá indo um atrás do outro, hein, gente?
13: 1 São Paulo, 0 Bahia. Começo de segundo tempo. O São Paulo recua todo o seu time aqui atrás da defesa. Bragança Paulista, o Bahia avança na direita com o Everton Ribeiro. Rola por dentro, dá a bola por ali para o Eric. Solta aqui do lado canhoto. Luciano Juba aparece na lateral esquerda. A bola primeiro por ali, dominado outra vez com o jogador da equipe do Bahia, o zagueiro Mingo, para o Luciano Juba, para Mingo de novo. Agora chama para a jogada ofensiva o David Duarte. Recebe pelo círculo central, traz para o Everton Ribeiro. Foi tocado ali, o árbitro manda o lance seguir. Everton Ribeiro perde para Cedric. Rouba bem para o São Paulo. Mete para a ponta no ataque para Caleri, que é desarmado facilmente. Chega junto a ele ali, Eric, para tomar a bola e recuá-la na sequência para o interior da grande área para o goleiro Léo Oliveira. Léo Vieira com a bola. Ele traz por dentro. Passe é bom para o Jean Lucas. Abre o jogo pela direita no avanço do Acevedo. Tocou na ponta para o Kike Oliveira. Cruza para a grande área. A bola passa por todo mundo. Vem aqui, se perde na lateral esquerda. Arremesso lateral para o São Paulo. O árbitro olha para o assistente. O Rogério Ceni ali na área técnica, em pé, fica pedindo bola para o time dele, para o Bahia. Arbitragem marca saída para a equipe do São Paulo. E atenção, torcedor, a Nova Brasil FM marca para você o tempo de jogo em Bragança Paulista pelo Brasileirão. 7 minutos agora são jogados, 7 passados, segundo tempo, girando o placar da 14ª rodada do Brasileirão. Comigo na direção de emoção, no estádio Cícero de Souza Marques, em Bragança Paulista, 1 para o São Paulo. Arthur marcou aos 16 do primeiro tempo, Bahia 0, Hebe Lima.
1: Jorge Vinícius, 9 minutos da segunda etapa no Rio de Janeiro, Maracanã, segue Flamengo 1, Vasco 0.
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13: Nós somos a Nova Brasil FM, emissora do Grupo Tati de Comunicação. Nós somos a Nova Brasil, estamos em São Paulo, capital 89.7, através da Nova Paradiso 89.5 do Rio de Janeiro, Brasília, Distrito Federal, no interior de São Paulo, Ribeirão Preto, alô minha Ribeirão, 91.3, uma audiência avassaladora. E por falar em audiência em Campinas e na Grande Campinas também, uma audiência fantástica, sensacional. Aqui vem o Bahia com o perigo, Everton Ribeiro por dentro na grande área para o Kike Oliveira, tira a defesa do São Paulo. A bola cai dominada do lado direito no ataque com Arthur. Arthur para o Luciano por dentro, dominou, Arthur passa, vai para a área, Luciano carregou. Dali para a esquerda para o Cauli, enfiou para a ponta para o Luciano. Bateu cruzado no canto, cata Léo Vieira, segura, faz uma boa defesa o goleiro do Bahia. Estamos além de Ribeirão Preto, no interior de São Paulo, em Campinas, Araçatuba, ali na região, Araçatuba, Birigui, Glicério, Coroados, Penápolis, Avaí, Andava, Barbosa, alô região noroeste do estado de São Paulo, no Vale do Paraíba, em São José dos Campos, em São José dos Campos, na incrível São José dos Campos, Taubaté, Pindamonhangaba, em Jacareí, Caçapava, Lorena, em Aparecida, Cruzeiro, no Vale do Paraíba também, com a Nova Brasil FM em Mococa. Aqui avança o Bahia, vem para o ataque com perigo na esquerda, Luciano Juba traz por dentro, Kike Oliveira bate para o gol, bate contra Sabino, cai o zagueiro do São Paulo na área. A bola sobra aqui do lado direito da defesa do Tricolor, mas o jogo é parado neste momento, porque o Sabino foi nocauteado com uma bolada que ele tomou agora, Edson Rufino.
15: É, realmente ele tá caído ali, precisa daquela massagem. O massagista sumiu, viu, JV? Aí tem que contar com o apoio dos companheiros, fazendo aquele stick puxa nas pernas, JV.
16: É por isso o jogo está parado. Região complicada ali para qualquer tipo de massagista. Estamos também com a Nova Brasil no sul de Minas, no Espírito Santo, em Vitória. Alô, povo querido capixaba. E no Nordeste, em Salvador, na Bahia, Recife, Pernambuco. Nós estamos também com a Nova Brasil em Fortaleza, no Ceará. João Pessoa, alô, João Pessoa, na Paraíba. Maceió, Alagoas, Aracaju, Nova Brasil FM, com as emoções do Campeonato Brasileiro. E a Nova Brasil está no Brasileirão, está na Libertadores, está na Sul-Americana, está na Copa do Brasil. E com a seleção brasileira, convocação em breve. A seleção de Carlo Ancelotti, do país todo, de todo o povo brasileiro, para a disputa da Copa dos Estados Unidos, México e Canadá.
15: Foi chamado.
16: 1-0 para o São Paulo e o Bahia mudou. Alteração do Rogério Ceni também no Bahia, Edson Rufino.
15: O Kike Oliveira foi embora. Kike Oliveira, camisa 99, para a entrada do Sanabria, camisa 23.
16: Sanabria em campo, número 23, o Luiz Ademar comenta. O São Paulo aqui vem para o ataque na direita, recebe a bola, Arthur levou para a grande área, tenta o cruzamento, bloqueado pelo Luciano Juba. Escanteio para o São Paulo, é pelo lado direito, vem São Paulo em busca do segundo gol. Já passamos dos 11, chegamos agora a exatos 12 minutos da etapa complementar. 1-0 em Bragança, São Paulo vence com gol de Arthur, e ele, Arthur, pega a bola, ajeita para fazer o cruzamento para a grande área. O zagueiro Sabino, lá dentro também o zagueiro do São Paulo, Alan Franco, cruzamento do Arthur, sai Léo Vieira, sai tocando na bola, tira na sobra ele, que voltou para o Danielzinho, fora da área, emendou para o gol, a bola desvia, sai. Tentativa do tricolor com Danielzinho, outro escanteio para o São Paulo bater. Rufino.
15: No meio do caminho apareceu a cabeça do David Duarte. Aí a bola foi pela linha de fundo. É mais um escanteio, JV.
16: Mais um escanteio para o São Paulo. Arthur para a bola na cobrança. Rolou para o Alan Franco. Chega Arthur, cruza para a grande área. No alto, tira a defesa do Bahia. 1-0 São Paulo. Luiz Ademar. Esta alteração aí do Rogério Ceni. Sanabria em campo com a camisa 23 no lugar do atacante Kike Oliveira. Ademar.
0: Olha, a estratégia não muda. Estava no primeiro tempo Kike Oliveira bem pelo lado direito, em velocidade. Caiu nesse segundo tempo. Não tinha sido acionado. Ele vai querer ter opção pelo lado esquerdo, ele já tem, e no lado direito estava nula. Então agora, certamente, o Sanabria vai cair por ali para tentar dar a velocidade que ele teve no primeiro tempo.
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16: No ataque com Luciano Juba, Bahia rola atrás para Mingo. Ramos, Mingo domina, traz a bola para Eric. Abertura ali na direita para o Sanabria. Sanabria vem, devolve a bola por dentro para o Eric. Solta para o Ramos, Mingo aqui do lado esquerdo. O zagueiro recua até David Duarte. Se aproxima dele, Jean Lucas passa aberto na direita. Domina e dá a bola para o Everton Ribeiro. Entrega por dentro. Por ali chega Sanabria, William José devolve para o Everton Ribeiro. Bate para o gol! Contra o zagueiro do São Paulo, Alan Franco. O zagueiro do São Paulo, volta a bola no ataque do Bahia com Jean Lucas pela direita, solta a bola na sequência para o Everton Ribeiro, segura até a chegada do Sanabria, ele recebe do lado direito, empurra para o David Duarte, livre, o zagueiro vai levando, carrega do lado esquerdo a bola para o Luciano Juba, tenta o passe, foi bloqueado pelo Cedric, aliás pelo Arthur ali à frente do Cedric, a sobra aqui atrás com
15: foi chamado
16: Mingo, zagueiro do Bahia, que carrega até a metade do campo para o Jean Lucas. Primeiro chega Eric, ele recebe a bola no ataque do Bahia, já abre para o lado na esquerda para o Luciano Juba, lançou para a boca do gol, na grande área para o Eric Pulga, passa por ele, a bola se perde e sai. Passou pelo Jean Lucas, pelo Eric Pulga, o Jean Lucas mais adiantado. É só tiro de meta para o São Paulo. E atenção, torcedor, a Nova Brasil FM marca o tempo de jogo em Bragança Paulista. 15 minutos. minutos jogados, 15 passados da etapa complementar, tirando o grande placar da 14ª rodada do Brasileirão. Comigo no estádio Cícero de Souza Marques em Bragança, São Paulo, Arthur avassalador, ele marcou, 1 para o São Paulo, 0 para o Bahia, Web Lima.
1: Jorge Vinícius, tem gol no Maracanã, é de Jorginho, bateu pênalti sofrido por Pedro, e o Flamengo no Clássico dos Milhões faz 2-0 para cima do Vasco.
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16: Anunciando daqui a pouquinho, a partir das 19h, Mirassol e Corinthians, o jogo é às 20h30 lá no Maião, em Mirassol. Alô Mirassol, alô São José do Rio Preto, rapaziada ligada conosco, Cleiton Gamarra transmite às 20h30, um baita de um jogo em Mirassol e Corinthians. Aqui vem Bahia, domina a bola, Eric, rola à frente da grande área para Jean Lucas, dominou, bateu no ângulo,

0: chuva! O São Paulo, na saída de bola, se equivocou aqui atrás da sua defesa. O Jean Lucas estava ali para roubar o Eric, o passe à esquerda para Luciano Juba. Olhou para o gol de Rafael e bateu com precisão Luciano Juba para marcar no ângulo superior esquerdo do goleiro do São Paulo. Luciano Juba empata o jogo em Bragança. Agora tudo igual, um para o São Paulo, um também para o Bahia, um golaço do Luciano Juba Rufino.
1: Everton Ribeiro servindo o Luciano Juba, ele realmente pegou na veia. O goleiro Rafael desistiu no meio do caminho, ficou olhando, tinha a impressão que a bola sairia, mas ela foi no fundo do barbante. Luciano Juba é o dono do gol, motivo da alegria do Bahia, o placar mostra, a galera faz festa, agora tudo igual, Bahia tem um, São Paulo também um, e mudou o São Paulo, o Cauli foi embora para a entrada do Lucas Moura, camisa número 7, já está em campo.
0: Em campo, camisa 7 do São Paulo, Lucas em campo, sai Cauli, Luiz Ademar, que golaço do Luciano Juba, agora tá tudo igual, Ademar, 1-1.
2: E eu tinha comentado agora há pouquinho com o Weber aqui, eu falei assim, ó, o São Paulo tá deixando chutar o Bahia muito de fora da área, né? Aí se você deixa o Everton Ribeiro, se você deixa um cara como o Juba, esses caras que tem muita habilidade a conseguir aí finalizações de fora da área, fica difícil. E aí foi uma paulada, um golaço, não tem nem o que fazer, 1-1, jogo segue aberto, vamos ver se com o Lucas o São Paulo dá uma melhorada.
0: E agora falta ali pela ponta direita para o Bahia, para cima do Eric Pulga. Falta de Wendel para cima do Eric Pulga, a meio metro lateral da área, quase pênalti para o Bahia. Aqui é Edson Rufino.
1: É, o Danielzinho tentou fazer ali a proteção, não conseguiu. Aí apareceu o Wendel fazendo a falta. Bola a um passo, seria dentro da área, a falta é perigosa.
0: É falta perigosa, Everton Ribeiro se aproxima ali para fazer a batida. 1-1, jogo fica tenso para o São Paulo em Bragança. Everton Ribeiro posiciona a bola. Quase que um mini escanteio ali para o tricolor baiano, que empatou com o golaço de Luciano Juba. Na bola, Everton Ribeiro bateu, a falta de tiro de cabeça. Rafael! Voltou o William José, dominou, fez o pivô, a bola sobra para o David Duarte. Abriu para o Sanabria na esquerda, armou para a esquerda, cruzou para ele do São Paulo. Rafael de novo! O Rafael fez uma baita defesa e salvou São Paulo após a cobrança de falta do Everton Ribeiro. Rafael desviou ali, deu um tapa na bola, me pareceu, ela bateu ainda, triscou no travessão e quase o Bahia vira o jogo, Rufino.
1: Ah, todo bom goleiro tem defesas importantes, mas tem a sorte também, a bola batendo no travessão, quase mais um gol no jogo.
0: 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Cláudia Nakazato e na sequência o Jornal Nova Brasil, para toda a rede, para o país todo. Jornal Nova Brasil, 6:30 da manhã, de segunda a sexta, com Mauro Tagliaferri, a Stephanie Alves e também o Heródoto Barbeiro. Aqui 1-1, Bahia 1, São Paulo também 1. E atenção, torcedor, a Nova Brasil FM confere para você o tempo de jogo no estádio Cícero de Souza Marques. 21 minutos jogados, etapa final, segundo tempo de jogo, girando o grande placar da 14ª rodada do Brasileirão. Em Bragança, o São Paulo fez 1-0 com Arthur no primeiro tempo. O Bahia empatou agora há pouco no segundo tempo com um golaço de Luciano Juba. São Paulo 1, Bahia 1, Weber Lima.
3: Jorge Vinícius, ontem na Arena do Palmeiras, o Verdão ficou no empate com o Santos em 1-1. E no Barradão, o Vitória atropelou o Coritiba por 4-1.
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0: Às 8h30 tem Mirassol e Corinthians. Cleiton Gamarra transmite com os comentários do Veloso, reportagens de Lucas Basílio, Weber Lima, antes, no intervalo e depois, para Mirassol e Corinthians. Jogaço às 8h30 da noite. Fernando Diniz invicto desde que assumiu o Corinthians. O Corinthians não sabe o que é sofrer gol na era Fernando Diniz. Como vai ser hoje no interior de São Paulo, em Mirassol, no Maião. Às 8h30, jogaço que a Nova Brasil conta pra você. Aqui, avança com o Everton Ribeiro, Bahia, com perigo, metida de bola, frente da grande área pra Gianlucas, tira a defesa do São Paulo, Sabino, bate pra frente, bloqueado Arthur, pede falta, cai o jogador do São Paulo, o árbitro manda a jogada seguir, a bola volta no ataque do Bahia, na esquerda com o Everton Ribeiro, prepara a bola na meia, chega por ali, Gianlucas devolve pro Everton Ribeiro, que dá de graça para o São Paulo, para Arthur. Arthur domina, fica com a bola do lado direito da defesa do tricolor paulista, solta para Danielzinho, aberto pela esquerda Lucas no comando de ataque, Caleri mais adiantado, Luciano também. Danielzinho vai lentamente levando o São Paulo do lado esquerdo, agora sim metida de bola para o Lucas, Lucas Moura tenta fazer a passagem contra um, contra dois marcadores, dobra a marcação em cima do Lucas, que perde a bola na peça ofensiva e faz a falta na sequência, o jogo tá parado. 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Jogo aqui parado com falta na defesa, lá do lado direito, junto à lateral do campo, para o Bahia fazer a batida. Vai mandando a sua mensagem, mensagem de voz, mensagem de áudio, aquela mensagem curta, 15, 20 segundos no máximo, hein, rapaziada? 11-943-805-100. 11-943-805-100. O seu nome, a cidade onde você está, estado, seu time, enfim. Aquela mensagem legal, bacana. Nós queremos ouvir a sua voz. Como diz o Weber Lima, rádio é áudio, rádio é voz. Então mande a sua mensagem. 11-943-805-100. Aqui tem lá
1: chamados.
0: São Paulo para fazer a cobrança do lado esquerdo. Diga!
1: Ferreirinha, Luan e Enzo, daqui a pouco novidades do São Paulo.
0: Três alterações já no São Paulo, hein? Roger Machado quer mudar definitivamente o estilo do São Paulo na sequência aqui contra o Bahia. Três modificações já no São Paulo e nós vamos às informações destas três mudanças já com Edson Rufino, porque o jogo aqui tá parado com falta pro São Paulo bater na defesa. Vem pra bola com pressa Danielzinho, bloqueia ali o Gianlucas, impedindo o Danielzinho fazer a cobrança da falta, e agora as três alterações serão promovidas, processadas pelo Roger Machado. Vamos a elas então, Edson Rufino.
1: É o Wendel saindo para a entrada do Luan, camisa 33, o Danielzinho também saindo para a entrada do Enzo, número 13, e o Luciano também já saiu, viu? Luciano Ferreirinha, número 11, também em campo.
0: Então vamos lá, Luan, Ferreirinha e o outro que entrou no São Paulo?
1: Enzo, camisa 13.
0: Enzo Dias com a 13, Luan com a 33 e o Ferreirinha com a 11. Deixaram o campo o Wendel, Danielzinho e Luciano. Aqui 1-1, o São Paulo avança, vem para o ataque com perigo, bola metida na direita, tira a defesa, voltou na sobra, Ferreirinha ajeitou para Arthur, tentou o passe na esquerda para o Lucas Moura. Aparece Acevedo, lateral do Bahia, para fazer o desarme. E o Bahia vem à frente, Gianlucas para o Everton Ribeiro, dominou, vai fazer, entrou na grande área, bate contra, Lanfranco tira, afasta o zagueiro do São Paulo na cobertura contra Everton Ribeiro. Que chance teve Everton Ribeiro, e Alan Franco salva o São Paulo de tomar a virada, Rufino.
1: Ele tinha a possibilidade da finalização, preferiu assistência, aí a bola não chegou onde ele queria, mas ganha o escanteio.
0: 26 e meio do segundo tempo. O jogo muito dinâmico, a partida emocionante em Bragança Paulista. Escanteio para o Bahia bater na bola. Everton Ribeiro cruzou, desvio de cabeça, a bola passa e vai para fora. Luiz Ademar, o São Paulo faz três alterações. Enzo Dias na lateral esquerda, Luan ali no meio campo e Ferreirinha no ataque, Luiz Ademar.
2: Bom, a entrada do Luan, ele vai certamente proteger os dois zagueiros ali, porque o Bahia transita a todo momento. Vamos ver o São Paulo aí que vai atacar, ô Jorge, daqui a pouco eu volto.
0: E vem São Paulo pela direita, Arthur com a bola, enfia para a ponta, Caleri passa por ali, recebe, cruza na área, o toque de cabeça! Gol! Brasil! Chegou à direita, recebeu por ali, o jogador do tricolor, Arthur meteu na ponta, Caleri fugiu, escapou para a linha de fundo, ele olhou para a área, fez o cruzamento, Caleri na cabeça do Ferreirinha, que chegou entre os zagueiros do Bahia, e com inteligência, com oportunismo, com categoria, tirou do goleiro Léo Vieira para desempatar de novo o jogo para o São Paulo em Bragança. Agora, 2 para o São Paulo, 1 para o Bahia, Edson Rufino.
1: Caleri ali pela direita, fazendo o cruzamento perfeito, e apareceu Ferreirinha na primeira participação dele no jogo de cabeça. Decidiu, a bola bateu no poste, foi para o fundo do barbante, depois comemoração com o chefe Ferreirinha, é o dono do gol, motivo da alegria do São Paulo em todo o Brasil. O placar mostra, a galera faz festa, São Paulo 2, Bahia 1.
0: Luiz Ademar, o São Paulo volta à frente no placar em Bragança. É, quem é mais iluminado? Roger Machado ou Ferreirinha? O técnico ou jogador autor do segundo gol que coloca o São Paulo de novo à frente no placar, Luiz Ademar?
2: Olha, o primeiro iluminado aqui fui eu que larguei pro senhor gravar aí a sua voz. Solta a sua voz aí porque ia sair o gol. Eu soltei e o senhor cravou. Então o iluminado primeiro fui eu. O segundo é o Roger, claro. O Roger foi lá, fez substituições, eu falei, ele vai plantar o Luan na frente dos dois zagueiros e vai deixar ele mais próximo do Everton Ribeiro. Pode ver que já em campo tá acontecendo isso. O Ferreirinha vai ficar aberto de um lado e o Lucas centraliza ali para comandar o jogo, né? E claro, você vai trocar o lateral porque o Wendel tava cansado e o Enzo agora pode ter a velocidade. Então, o Roger tá de bem com a vida agora e com a galera. Tomou até um banho d'água aí do Ferreirinha. O cara tem moral, você já pensou? O chefe tá ali, você tá passando na frente do chefe e joga um copo d'água na cabeça dele? Tá com moral, hein, Jorge?
0: Esse é o nosso comentarista, o iluminado Luiz Ademar. Placar de 2 para o São Paulo, 1 para o Bahia. O São Paulo na frente outra vez, em Bragança Paulista. Avança o Bahia na direita, atenção, a bola, o William José tentou de letra, defendeu Rafael. Um jogaço no estádio Cícero de Souza Marques em Bragança. É lá e cá, um jogo aberto, os dois treinadores com esta proposta de jogar com conteúdo ofensivo que chama atenção neste momento da 14ª rodada do Brasileirão. 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
0: Placar de 2-1 para o São Paulo. Edson Rufino, quase o Bahia. Me pareceu o William José de isso. Letra. Quase de letra, ele faz o gol de empate do tricolor baiano, Rufino.
1: Quase, quase. Aquela jogadinha no jeito que às vezes pega o goleiro de surpresa, mas não foi o caso. A Rafael esperto fez a defesa e evitou novamente o que seria o gol de empate a favor do Bahia. Então tem mais um jogador caído. Aliás, são dois. O goleiro, o Rafael, e também Alan Franco, os dois estão caídos, departamento médico em campo.
0: 14ª rodada do Brasileirão e atenção, torcedor, jogo aqui parado. A Nova Brasil FM confere mais uma vez para você o tempo de jogo na cidade de Bragança Paulista. 2 minutos e meio da etapa final. Estamos no segundo tempo no estádio Cícero de Souza Marques. 14ª rodada do Brasileirão. Girando o placar do futebol do Brasil. Comigo na direção de emoção até aqui. 2 para o São Paulo. Arthur no primeiro tempo. Ferreirinha agora há pouco no segundo tempo. 2 para o São Paulo. Um golaço de Luciano Juba para o Bahia. São Paulo 2, Bahia 1, Weber Lima.
3: Jorge Vinícius, ontem na Arena da Baixada, empate sem gols entre Atlético Paranaense e Grêmio. No Mineirão, no clássico, Cruzeiro 1, Atlético Mineiro 3.
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0: E vem aqui pro ataque o São Paulo. Na direita domina a bola, lançado o Eric, tá ali na grande área para tentar o corte, cruzamento feito no Caleri. Chega primeiro o goleiro Léo Vieira para dominar a bola. Com a proteção do Eric, o goleiro sai pro jogo à frente da sua área. 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Liguei meu rádio 5 para as 9 da manhã para acompanhar os sons do Nordeste. Aqui 2 para o São Paulo, 1 para o Bahia. Lucas Moura com a bola, escapa no círculo central, enfiada para Ferreirinha. Caleri vai para a área, Ferreirinha para mais um, tentou, bateu para o gol, defendeu Léo Vieira, põe para escanteio. Contra-ataque audacioso do São Paulo. Quase, quase ele, Ferreirinha, faz o terceiro para o tricolor, Rufino.
1: Quase, quase, na velocidade. O Ferreirinha recebe a bola ali pela esquerda. Lucas Moura faz a assistência. E no momento da finalização apareceu o pé salvador de Léo Vieira. A bola pela linha de fundo, escanteio e mudanças. Daqui a pouco a gente confirma, mas o Rodrigo Nestor, camisa número 11, no lugar do camisa número 10 do Bahia, o Everton Ribeiro, uma das mudanças, daqui a pouco a gente confirma o resto.
0: Escanteio para o São Paulo, Ferreirinha bate o escanteio, coloca para o Lucas, Lucas Moura, devolve para o Ferreirinha, procura Lucas outra vez, fica tocando bola, um com o outro ali, agora Lucas para a ponta, para o Ferreirinha, encarou a marcação do Acevedo, prefere ali fazer a finta ao invés de cruzar, ou vai passar, passou na área, tentou Enzo Dias, tenta o cruzamento, bloqueado por Everton Ribeiro. Escanteio mais um para o São Paulo, que busca o terceiro gol para garantir a vitória contra o tricolor baiano. Escanteio na esquerda, Ferreirinha cobra para Lucas Moura, domina apertado, numa marcação forte, rouba a bola dele por ali, o jogador Eric tenta por dentro, passe para o William José, chega no círculo central, a proteção da defesa do São Paulo, do Cedric, falta do Enzo Dias, falta para o Bahia bater e cartão amarelo me pareceu para o Enzo Dias, o lateral esquerdo do São Paulo, Rufino.
1: O próprio recebendo cartão amarelo, o Enzo. Enzo recebe cartão amarelo. Eu vou confirmar os jogadores que estão saindo. O William José é um deles que está saindo. O Ademir, camisa 7, aparece como novidade. Rodrigo Nestor, camisa número 11. E o Everaldo, 27. São 3 jogadores que estão entrando na equipe do Bahia. O Pulgar foi embora também, camisa 16.
0: Aí as alterações agora do Rogério Ceni, Luiz Ademar. Agora há pouco o Roger Machado parou o jogo, fez três alterações e de cara o Ferreirinha colocou o São Paulo à frente no placar. E agora Luiz Ademar, o Rogério para o jogo também e faz mais alterações do Bahia, Ademar. Tem mais uma, me parece, a saída do Everton Ribeiro para a entrada do Márcio Araújo, é isso, Edson Rufino?
1: É, o Márcio Araújo entrando agora no lugar do Jean Lucas, o Everton Ribeiro entrou, saiu, na verdade, para a entrada do Rodrigo Nestor. E o Ademir então, tá aí, no lugar do Eric Pulga. Ademar,
0: mudanças, alterações na equipe do Bahia agora, Luiz Ademar.
2: É, tem dois aí São Paulinos, né? O Rodrigo Nestor, do gol do título da Copa do Brasil. O Michel Araújo, né? O que ele vai fazer? O Michel Araújo articula, ele vai tentar colocar com o Nestor mais aberto por um lado. E aí o Everaldo mais dentro da área. E o Ademir, que tem muita velocidade, né? No um contra um é muito bom. É um time extremamente ofensivo, ele vai pro tudo ou nada. O jogo já tem um nível técnico elevado, tem velocidade e me parece que o Lucas já machucou de novo, hein?
0: Tá caído ali o Lucas Moura e tá, me parece, chorando, hein? Chorando copiosamente o jogador do São Paulo, Lucas. Eu tô revendo o lance aqui, me parece uma torção de tornozelo direito do Lucas, Edson Rufino.
1: Exatamente, ele fica desequilibrado, tenta permanecer em pé, mas a impressão é mesmo uma torção, ele leva a mão na panturrilha, mas o tornozelo é realmente o que preocupa nesse momento. A maca já está por ali, departamento médico do São Paulo, e fica toda essa preocupação em relação a mais uma lesão do Lucas Moura, né?
2: Detalhe aí, Jorge.
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0: Luiz Ademar, problema com o Lucas aí, triste, né, Ademar?
2: 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O detalhe é que o São Paulo já fez as 5 substituições, né? Se ele não tiver condições de jogar, o São Paulo tem 38 minutos, pelo menos uns 5 o árbitro deve dar, né? Ou mais, quer dizer, você vai ter uns 10, 15 minutos de jogo aí, certamente. E se o São Paulo jogar com um a menos, o jogo tá muito interessante, o jogo tá muito ofensivo. Se o São Paulo perder um jogador, é sempre aquela pressão terrível no final da reta final, hein? Vamos ver se ele volta ou não.
0: Chegamos já a 39 minutos do segundo tempo na cidade de Bragança Paulista. Já já tem Mirassol e Corinthians. Daqui a pouquinho
3: o JV
0: Gamarra transmite com a grande emoção do rádio. Ao lado do Veloso, nosso comentarista Veloso vem aí com reportagens de Lucas Basílio. O Weber Lima antes, no intervalo e depois dos jogos. Hoje 8h30 tem Mirassol e Corinthians, jogo aqui reiniciado, avança para o campo de ataque o time do Bahia, na esquerda domina a bola, Luciano Juba, traz a bola para o Ramos Mingo, abertura feita para o David Duarte ali no círculo central, trabalha a bola o Bahia no ataque, no passe para o Sanabria, recebe pela direita, prepara pela ponta por ali, chega, domina a bola Sanabria para a área, para o Ademir, com ele a defesa do São Paulo. Sabino na cobertura, rifa a bola e põe para escanteio, Rufino.
1: No momento exato, jogando a bola pela linha de fundo, proporcionando mais um escanteio para o Bahia.
0: Escanteio na bola, Luciano Juba cruza na área, no alto, Rafael dá um tapa nela, o goleiro do tricolor e manda pra lateral. 2 pro São Paulo, 1 pro Bahia, quase 41 minutos do segundo tempo em Bragança Paulista, olha o Bahia chegando como autor do gol do tricolor baiano, Luciano Juba traz a bola na esquerda, bloqueia Cedric na defesa do São Paulo e põe pra lateral, com pressa cobra Luciano Juba, ele entrega a bola pra Ademir, prepara a jogada, Márcio Araújo pede lá na frente, a bola vem preparada para o Luciano Juba, aqui na ponta

0: se recuperando da fratura na costela, duas costelas fraturadas. Ele já voltava naquele momento e agora vai realmente chorando para o vestiário, Lucas Moura.
1: E o São Paulo com isso então vai terminar, Luiz Ademar, a partida. Como você previa agora há pouco essa possibilidade, com um jogador a menos, né, Ademar?
2: É, 38 minutos ele saiu e agora ele foi carregado pelo colo, hein, cara? Então é preocupante. Olha o São Paulo aí, Jorge.
1: 42 minutos, o São Paulo avança na esquerda, pede bola, passa a Ferreirinha, recebe ali na linha de fundo, ameaça fazer o cruzamento, Caleri vai para a área, Arthur aqui do lado direito, Ferreirinha prefere rolar a bola, dá ali para Enzo Dias, faz o recuo, vem para Sabino, Sabino chuta para frente na ponta esquerda, busca lá na frente no ataque, Ferreirinha tira no alto de cabeça, desvia a bola, bobadilha para o Ferreirinha, o jogo já estava parado, bola do lado direito no sistema defensivo do Bahia, e atenção torcedor do Brasil, a Nova Brasil marca mais uma vez em Bragança Paulista, tempo de jogo 42 minutos 50 segundos, vamos para 43 da etapa complementar, girando o grande placar da 14ª rodada do Brasileirão. Comigo no estádio, Cícero de Souza Marques, em Bragança Paulista. 2 para o São Paulo, 1 para o Bahia, Weber Lima.
3: Jorge Vinícius, lá no Maracanã, no finalzinho do jogo, Robert Renan diminui para o Vasco. Agora, 44 minutos, Flamengo 2, Vasco 1.
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1: 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Escapa o São Paulo, vai pro ataque, Ferreirinha encosta, recebe a bola, Caleri na grande área, tenta dominar, escapa do pé direito do atacante Caleri, sobra fácil pro goleiro Léo Vieira. 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
1: Abraçando você e agradecendo a sua carona no seu veículo. Tá com o carro lotado, paciência, calma. Tá voltando aí de um fim de semana prolongado. Você saiu aí quinta-feira tardezinha, quinta-noite, aproveitou o feriado de sexta, sábado, curtiu domingo também. Tá voltando do interior para a capital, tá saindo de São Paulo para o interior, tá subindo a serra, tá voltando do litoral para a capital, para São Paulo, para o Planalto. Vai devagar, paciência, muita calma nessa hora. E você tá ligado conosco aqui com o som da Nova Brasil FM. 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Olha o São Paulo no ataque com o Arthur. Domina, vira pra frente pro Ferreirinha. Dominou, Caleri aparece. Recebe na área, Caleri. Protege, muito marcado por ali. Agora o capitão do São Paulo, Caleri, ainda pela ponta esquerda. Gira, toca a bola à frente, adianta a jogada. Ele vai pra linha de fundo, gasta o tempo. São Paulo com a menos, depois a saída do Lucas Moura, machucado. Caleri sai com bola e tudo lá pela linha de fundo, pelo lado esquerdo. Tiro de meta. Reposição, Bahia com pressa já cobra. 45 minutos. Esgotado em Bragança Paulista. O tempo regulamentar de 2 para o São Paulo, 1 para o Bahia. Quanto nós vamos ter aí de acréscimo, o Edson Rufino?
0: 7 minutos. Vamos até 52.
1: E vem São Paulo, avança na direita, Sabino, zagueiro como livre, trouxe a bola por dentro para Arthur, derrubado à frente da área, é falta para o São Paulo! Pararam o Arthur com falta, Arthur derrubado no chão! 2-1 em Bragança para o São Paulo, o jogo vai a 52 minutos do segundo tempo. E aí, Luiz Ademar, São Paulo 2, Bahia 1, o que é que tem que fazer o Roger Machado agora? Tocar mais a bola, valorizar mais a posse da bola, ou buscar o terceiro gol como nesse lance de falta aí, Ademar?
2: Olha, você pode até tentar buscar o gol, isso não é problema, agora tem que fazer o que tem feito o Caleri com maestria, já foi lá na defesa, agora foi no lado esquerdo, agora foi o Arthur, a hora que você pega a bola faz aquele tipo campo reduzido, aproximação, jogadores, toque de lado, valorização de posse de bola e deixa o Bahia bater. É o São Paulo tem que fazer a bola passar, porque, ó o Arthur.
1: Atenção, falta para o São Paulo, na direita, na bola, partiu para a cobrança, Arthur bateu.

0: desvia na barreira, a bola sobe, vai para fora, escanteio para o São Paulo. Reta final de partida no estádio Cícero de Souza Marques, em Bragança Paulista. 20 graus a temperatura. Em Bragança, o São Paulo vai vencendo a sua 8ª partida no Brasileirão. Vai chegando a 26 pontos o São Paulo, que tem escanteio para ser batido aqui na ponta direita. Vem para a bola, Ferreirinha por ali, chega Arthur, traz a bola, Caleri tenta sair da marcação, bloqueado o jogador do Tricolor. Márcio Araújo toca por último na bola, manda para escanteio outra vez, e o Arthur lentamente, sem pressa, se posiciona para cobrar. São Paulo fez as 5 alterações, Roger Machado utilizou todas as substituições, o Lucas Moura machucou, São Paulo está com um a menos, escanteio, vem Caleri, bate, ela desvia no Márcio Araújo de novo e sai. Outro escanteio para o São Paulo, de escanteio, escanteio, São Paulo vai se fixando no ataque. Vamos chegar a 48, o jogo vai a 52 no segundo tempo, fica dramático. Vem para a batida de escanteio, São Paulo, Caleri bate, e de novo a bola explode no Marcelo Ujo. Terceiro escanteio consecutivo do São Paulo. Agora 48 minutos, 4 para terminar. Vitória do São Paulo, 2-1 para o time da Fé contra o Tricolor Baiano. Cobra o escanteio, Arthur, dá a bola para o Caleri. Acertaram o Caleri.
1: Amarelo,
0: hein? Hã? Acertaram o Caleri ali.
1: Sanabria.
0: Falta ali na ponta direita do Sanabria para cima do Caleri, Edson Rufino.
1: E por isso o cartão amarelo mostrado. O Caleri segue caído, fazendo o gesto que recebeu uma cotovelada. Por enquanto ficamos no amarelo, mas pode mudar a cor do cartão, viu, JV?
0: O Luiz Ademar. De um lado, a inteligência de um jogador como o Caleri, utilizando da sua experiência, São Paulo com a menos, ele proporcionou ali pelo menos uns 2-3 minutos, numa sequência de escanteios e depois até tomar essa falta do Sanabria. Agora, falta de inteligência do time do Bahia e do próprio Sanabria. O time precisando ganhar tempo, aí o cara para com uma falta infantil. Esse lance ofensivo do São Paulo sem necessidade, hein, Luiz Ademar?
2: E tem vermelho, hein?
1: Bobadilha, né? Bobadilha. Cartão vermelho.
0: Bobadilha expulso.
1: É, Bobadilha está expulso. Cartão vermelho para ele. Naquela confusão toda, parece ser ele, para ele mesmo, viu, JV?
0: E aí, Luiz Ademar? Eu não entendi essa expulsão, não.
2: Eu tô achando que é alguém da comissão técnica, viu? Tô achando que é alguém da comissão técnica, não é o Bobadilha, não. Porque o Bobadilha tava conversando com o árbitro. E aí, quando o Caleri cai, vão reclamar pra ele de expulsão e tal, ou ele deu amarelo. Sou certa que o São Paulo tá desde os 46 minutos aí, cara. É? E na cobrança de escanteio, você lembra que eu te falei do Caleri, que ele tava ganhando presença ali? E tava ganhando tempo e tal. E agora ele, junto com... Acho que é com o próprio Arthur ali, então já ganharam 4, 5 minutos.
0: O massagista do São Paulo me parece quem foi expulso. Bobadilha segue em campo. Falta para o São Paulo, Arthur cobra. Joga a bola para a ponta, para o Caleri de novo. Ele vem, ajeita, protege, toma de novo a falta. Agora o Caleri se levanta ali com
1: amarelo.
0: O rosto direcionado à torcida, invocado ali o Caleri, que toma cartão amarelo. Cartão amarelo para o camisa 9, para o capitão do São Paulo. Paulo Rufino.
1: Exato, ele foi lentamente, foi caminhando, recebe cartão amarelo e o São Paulo realmente alugou aquele cantinho do campo ali, JV.
0: Falta pro São Paulo, pela ponta direita, o jogo concentrado nos últimos instantes ali pelo lado direito de ataque do São Paulo. Arthur cobra a falta, dá a bola para Caleri, tentou jogar no corpo do adversário, do Luciano Juba, para ganhar escanteio. A bola foi direto pela linha de fundo, só tiro de meta pro Bahia. 51, um minuto só para terminar o jogo em Bragança Paulista. 2 pro São Paulo, 1 pro Bahia. O São Paulo com a menos fez 5 alterações, Lucas Ramon machucou, São Paulo com a menos, o Bahia chegando, Sanabria domina, escorrega, toca para o Luciano Juba, cruzou na grande área, o toque de cabeça, a bola vai entrando, Rafael desvio, jogo em Bragança. O que é o futebol? Empata o Bahia. Na jogada do Sanabria pela esquerda, ele fez a passagem para o Luciano Juba, cruzou para a área, o toque de cabeça, aí a defesa do Rafael. O Rafael salvou o São Paulo no primeiro lance, na cobertura do Sabino. Ele desviou a bola quase triscando no travessão, ela caiu e na queda dela o Rafael já estava dentro do gol. O Eric estava com o gol aberto, de cabeça meteu para o fundo da rede do São Paulo, e o Bahia empata no último minuto em Bragança Paulista com o Eric, avassalador. Tudo igual, 2 para o São Paulo, 2 também para o Bahia. Que jogo, Rufino!
1: Que jogo! E chega o gol de empate, a equipe do Bahia. O Sabino se atrapalhou, o Rafael tentou dar um tapinha na bola, não conseguiu, bateu no travessão, voltou, e aí o Eric aproveitou, tocando de cabeça, bola no fundo do barbante. Eric é o dono do gol, motivo da alegria do Bahia em todo o Brasil. O placar mostra, a galera faz festa, tudo igual, 2-2, JV.
0: Ô Luiz Ademar, esse gol do Bahia foi normal, foi legal, 2-2, o gol está confirmado para o Bahia, mas para você foi um gol realmente normal ou teve alguma falta, alguma infração que você viu aí, Ademar?
2: Não, assim, quando ele toca, um jogador do Bahia joga a bola dentro do gol, não tem problema nenhum. A verdade foi uma falha, primeiro do Sabino, né? A bola bate no Sabino, meio que explode, o Rafael quis segurar a bola, ele tinha que jogar essa bola para fora, o Rafael quis segurar, não conseguiu, e aí sofreu o gol. Só ele tinha que dar um tapa pra fora. Foi uma falha dupla, mas mais do Rafael pra mim.
0: 2 pro São Paulo, 2 também pro Bahia. Já temos 54 minutos de partida. O árbitro prometeu o jogo até 52, já estamos com 54, Rufino.
1: Mas não confirmou mais. Acréscimo não, pelo menos não vimos isso. Já passamos
0: Bahia,
1: a 54.
0: Lançamento para a área do São Paulo, do alto. Chega o goleiro do tricolor, Rafael, para fazer a defesa. Vai terminar o jogo em Bragança Paulista. 2 para o São Paulo, 2 também para o Bahia. Jogaço pela 14ª rodada do Brasileirão. Já às 8h30 tem Mirassol e Corinthians. Cleiton Gamarra, Veloso, Lucas Basílio, Weber Lima. Na melhor transmissão, através do som da Nova Brasil FM, e o árbitro quer jogo, falta marca, o árbitro pro São Paulo pela direita, quando a ponta David Oliveira, ela acerta pro centro do campo e termina a partida. Termina o jogo em Bragança, no estádio Cícero de Souza Marques. 2 pro São Paulo, 2 também aqui para o Bahia. A bola parou de rolar e a partir de agora vai começar o nosso Confira Comigo no Replay. Tá chegando mais uma vez para comandar toda a nossa equipe na Nova Brasil FM, o Weber Lima, às 18h01, horário de Brasília.
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9: 18 horas e 2 minutos, você está no nosso Confira Comigo no Replay, o melhor pós-jogo do rádio. Deu empate em Bragança Paulista, São Paulo 2, Bahia 2, e lá no Rio de Janeiro, aos 52 do segundo tempo, o Gumor empatou para o Vasco, Flamengo 2, Vasco 2, com isso... O Palmeiras mantém a mesma distância, o Flamengo ia diminuindo em 2 pontos a distância e agora a distância permanece do mesmo jeito como a rodada começou. O Palmeiras tropeçou em casa e o Flamengo repetiu a dose neste domingo. 2-2, portanto, seguem com 5 pontos de diferença e o Flamengo com um jogo a menos, aqui com uma falha de Rafael, o São Paulo sofreu um gol no finalzinho, mas eu digo um negócio pra vocês, é o antijogo, joga bola, São Paulo ficou 5 minutos ou mais, 6 minutos na área do escanteio, tentando segurar o jogo, joga o jogo. E aí o que aconteceu? Segurou, teve mais acréscimos e nesses acréscimos o time do Bahia empatou numa falha conjunta de Sabino e Rafael. Do Rafael foi pior, né? O do Sabino já é o nível dele ali, não tem jeito mesmo. Mas o Rafael acho que é melhor goleiro do que vem fazendo, pelo menos esse ano, falhando em algumas bolas. 18 horas e 4 minutos, Edson Rufino, seu destaque para o empate do São Paulo e do Bahia. O São Paulo fica com 24 pontos, Bahia 22, Rufino.
1: Exato, 24 para o São Paulo, 22 para o Bahia, os dois times não conseguem a vitória. O jogo foi lá e cá o tempo todo, mas o São Paulo já estava comemorando essa vitória e nos últimos segundos de jogo, Bahia chega ao empate, 2-2 o placar final. A torcida do São Paulo fica decepcionada, a do Bahia comemora esse empate como se fosse uma vitória pela circunstância e, portanto, um jogo que realmente teve o duelo dos tricolores, Bahia comemorando e o São Paulo lamentando. O São Paulo que terá agora Libertadores da América e no final de semana volta ao Campeonato Brasileiro visitando o Corinthians na Arena. Será o próximo jogo do São Paulo dentro do Campeonato Brasileiro. O Corinthians pela frente terá o tricolor. Jogadores que estavam pendurados com 2 cartões, o Wendel, o Ferreirinho e também o Luciano. Ninguém recebeu o 3º cartão amarelo, portanto todos à disposição aí do técnico Roger Machado. A preocupação, o fato a lamentar é o Lucas Moura, que saiu de campo chorando bastante, sofreu uma lesão no tornozelo, ele que estava se recuperando daquela da lesão que ele sofreu na costela, 2 costelas, ele sofreu a fratura, se recuperou e hoje já sai de campo lesionado no tornozelo e, portanto, é motivo de muita preocupação, Weber Lima.
9: Ah, certo, é o Lucas, rapaz, eu sei que ele é evangélico, se não me engano. É bom tomar um banho de sal grosso, viu, Lucas? Pelo amor de Deus, cara, que é isso? É uma atrás da outra. Ele voltou contra o Atlético Mineiro, se machucou. Aí ficou um tempo afastado por conta da fratura, das fraturas, né, na costela. Voltou hoje, tornozelo, tá louco.
1: Da costela foi um lance realmente...
9: O jogador cai em cima dele.
1: Tipo escorrega e cai em cima dele.
9: Exato.
1: E agora e o jogo de hoje também não foi... ele torce praticamente na disputa de bola, né?
9: Exatamente. Ataque rápido e com garra do Bahia. O Luiz Fernando Junqueiro, um abraço pra você. O Edson Ohira lá de Nagoya, um abraço também. Ligado no futebol, falando que a transmissão foi espetacular. Jorge Blindado, o time é ridículo, Luciano e Calleri não podem jogar juntos, o time fica muito lento, tá dizendo aqui o Jorge Blindado. Lucas Monteiro Figueiredo, hoje vai ser Bahia, empatou. Um abraço para todo mundo. Valfredo Nunes, também ligado no futebol da Nova Brasil. Participe conosco no Confira Comigo no Replay, a gente também vai pro WhatsApp, mas antes, Luiz Ademar, uma vitória que na minha visão estava na mão. São Paulo abriu mão de jogar bola para ficar naquele cantinho lá, e acabou sofrendo castigo, Ademar.
2: Olha, Weber, eu acho que o São Paulo fez o certo a tentar ficar naquele cantinho. Vou te explicar por quê. O São Paulo estava com 9 em campo. A gente, para quem não estava acompanhando com imagem, né? O São Paulo não tinha mais o Alan Franco. O Alan Franco também se machucou e estava jogando de atacante, né? Quem estava jogando de zagueiro era o Luan. E ele dava o combate ali e ele não tinha, conseguia correr. Então o São Paulo estava com 9 em campo, o que estava fazendo? Valorizando. E matou 5-6 minutos assim. O que não pode, na minha interpretação, claro, você jogando 11 contra 9, não pode o goleiro tentar fazer uma defesa quando a bola tá, pô, joga a bola para escanteio e morreu. A bola bateu no Sabino, veio e tinha com dificuldade pro goleiro. Você vai buscar a bola lá acima do travessão, vai tentar agarrar a bola e trazê-la, aí você falha. Numa falha, para mim, clamorosa do goleiro, o São Paulo sofreu empate. Mas ele estava ali tentando com 2 jogadores a menos. Um não estava em campo e o outro estava em campo fazendo figuração. O São Paulo acabou com um erro individual. Mas, se a gente for analisar, o jogo teve grandes oportunidades dos dois lados, teve grandes defesas dos dois goleiros, mas entendo que para o São Paulo é pior esse resultado, embora ele se mantenha na quarta colocação, deixa o Bahia na sexta com um jogo a menos, verdade seja dita e tal, mas para o São Paulo a vitória estava nas mãos com 9 em campo. E aí você toma um gol num erro individual, fica sofrido. E para o Bahia, claro, pressionado. Já pensou se o Bahia chega em Salvador, São Paulo com 10 em campo e um fazendo figuração? Você perde um jogo assim? Para o Rogério Ceni ia ser pressão total. Então para o Bahia com gosto de vitória, para o São Paulo com gosto de derrota.
9: E é lógico, eu respeito a opinião do Ademar, mas veja a postura do Corinthians com 2 a menos contra o Palmeiras, se ficou em cantinho fazendo esse negócio. Veja lá como é que foi o jogo. Inclusive, em algum momento lá, o Yuri Alberto teve a bola do jogo para fazer o gol com 2 a menos. Por quê? Porque o time joga a bola. Esse negócio, para mim, de antijogo, o cara tem que tomar castigo mesmo. São Paulo mereceu tomar castigo hoje. Tinha um a menos, o Alan Franco tava machucado, é verdade. Mas joga a bola. Joga a bola. Faça como fez o Corinthians contra o Palmeiras. Jogue bola. E aí o que aconteceu? Tomou castigo e o Rafael falhou feio, né? É bola pra segurar ali, Rafael. Pelo amor de Deus, dá um tapa pra fora. Faz o simples, meu amigo. Dá um tapa pra fora. Foi igual o dia do pênalti. Tentou agarrar o pênalti. Tentou segurar a bola no pênalti. Se ele dá um tapa na bola, como deveria ter feito hoje, e isso não tinha acontecido, o São Paulo não tinha tomado empate. E é um jogo em casa, né? Um ponto em casa, como mandante, isso é realmente muito ruim, até pelo que foi a partida. E o Ademar falou um negócio durante o jogo, é verdade. O time do São Paulo tem claras chances de chutar no gol e não chuta! Não chuta no gol, cara. E tudo isso, gente, passa, sabe por quê? Por atitude do time, atitude dos atletas. E esse time do São Paulo não tem. É uma turma ali que está há muito tempo. E tem jogadores ali fraquíssimos que não deveriam estar vestindo a camisa do São Paulo. Mas tem uma turma ali que está há muito tempo ali. Tudo é muito cômodo, está tudo certo. Eu vejo o Alan Franco sorrindo com o futebolzinho que ele joga. Sabino e companhia. É tudo muito cômodo no São Paulo. Você não vê uma disposição, sabe, para ir matar o jogo, para ganhar, é raça, você não vê. O que que eles foram? Pro canto lá, ficar naquela palhaçada lá no canto, né, do Caleri ficar procurando chutar em cima dos caras, para conseguir escanteio, conseguir falta. Joga a bola que você cria oportunidades para matar o jogo, mesmo com 2 a 0, joga fechadinho. E aí atua na velocidade, no contra-ataque, enfim, sei lá. Mas foi castigado o São Paulo. 18 horas e 11 minutos. É o seguinte, você participa conosco aqui, ó. O Gilmar Tadei tá falando, esse time é um lixo. É, o Luiz Fernando Junqueira falando assim, com 2 a menos fica difícil segurar. Foi onde o Bahia aproveitou o seu último ataque. Quem mais aqui? Rafael fraquíssimo, falhou nos 2 gols. Não, no outro não vi falha dele, não. Mas não, nesse segundo aí, ô Sérgio Fonseca, realmente ele falhou. Walter Carlos de Uberaba, um abraço pra você, curtindo. Falou que tinha 2 bolas em campo. Não. Gente, é o seguinte: essa regra aí, 2 bolas em campo, isso daí não existe, gente. Às vezes tá o jogo rolando. O time da casa joga a bola dentro do campo para atrapalhar, o árbitro às vezes fala, segue o jogo.
2: E tem um detalhe, quando a bola quando o goleiro do Bahia toca a bola já estava dentro do gol do Bahia. Então a bola já não estava nem né?
9: Campo.
2: A bola já estava no fundo do gol do Bahia. Agora, se a bola estivesse em campo e o juiz manda seguir porque não está atrapalhando nada, também não tinha problema. Mas não tava, a bola estava dentro do gol quando toca o goleiro toca para o seu zagueiro dentro da área.
9: É, porque você vê hoje em dia, tem uns tontos aí que acham que jogar bola dentro de campo, o árbitro vai parar. Ele não para mais, gente. Ele olha lá, a bola atrapalhou a jogada? Não. Então segue o jogo. Segue o jogo. E, enfim. Bom, 18 horas e 13 minutos, pessoal participando, tem no WhatsApp. Vamos colocar as mensagens. Eu sei que vão ter mensagens aqui durante a partida, antes do placar de 2-2, mas a gente coloca o nosso ouvinte que está concorrendo ao kit do Quintal do Espeto para você concorrer. É muito fácil, mande a sua mensagem no 11 943 805 100. Nós vamos até às 7 da noite com a jornada de São Paulo 2, Bahia 2, e daqui a pouquinho tudo de Mirassol e Corinthians no Maião. E você vai curtir aqui no Futebol da Nova Brasil. Parabéns, Weber. Você é chato, tá falando. Então, o São Paulo tá ganhando e você tá alfinetando o Palmeiras. Não alfinetei o Palmeiras, não. Eu só passei aqui que se o Flamengo ganhasse, naquele momento estava ganhando no intervalo, ia diminuir a vantagem. Isso daí é informação, o Afonso de Campinas. É informação, o que é alfinetando? Tá contando o que estava acontecendo lá na tabela da classificação do brasileiro. É difícil de aguentar esse Rafael, Cedric, Sabino, Tolói, Dória, Wendel, Luan, entre outros craques. Nem vou falar do péssimo Roger. É o Luiz Pessoa, é o de São Paulino, de São Bernardo do Campo. Um abraço para você. Sou corintiano, mas precisa se benzer o Lucas. Rapaz. Acabei de falar sobre isso aqui. São Paulo saindo, jogando bem, mas vai sair o gol. O Luiz Fernando, o Luiz Fernando que mandou a mensagem. Luiz Fernando, um abraço para você, o Luiz Fernando Juqueira. O São Paulo é isso daí, rapaz. Esse tipo de coisa acontece mesmo com um time que abre mão de jogar bola. Joilton, quem é isso daqui? Cadê? Boa tarde, garotinho. Joilton, Bruno do Espaço Rubro Negro lá no shopping Sobral, no Ceará. E o João Barreto na Orla do Rio. Um abraço pra você. Falou que o Mengão ia ganhar de 4-1, mas o Mengão vacilou também lá, hein? Quem é? A Margarete Cária, isso? Falou que o Ferreirinha chegou e causou. Um abraço, mas causou, mas não teve jeito. Foi bem, né? Um abraço para Laura Cristina Ramos e um abraço para o Davi Bernardo dos Santos. Um abraço para vocês curtindo o futebol da Nova Brasil. A Naélia, da Zona Sul de São Paulo, do Capão Redondo, falando: narração fantástica da Nova Brasil. E eu, como boa corintiana, vou torcer para o Bahia. E daqui a pouquinho vai continuar conosco, né, Naélia? Porque tem o Timão também no futebol da Nova Brasil. Cadê aqui o Valdir de Várzea Paulista, sempre com vocês em todos os jogos. Parabéns pela transmissão. Vamos lá com o áudio do pessoal que enviou e participou, Celcinho.
10: Boa tarde, família Nova Brasil, aqui é Thiago da Zona Norte. O Bahia vai virar 2-1 e eu quero ganhar o kit churrasco do Quintal do Espeto.
11: 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Parabéns, Weber Lima. Tá mais fácil torcer pro kit do que pro São Paulo. Volta, Rogério!
9: Vai, tá mais fácil. Tá mais fácil ganhar o kit, mas tem muita gente, hein? Muita gente participando aqui conosco. Vou enviar mais alguns aqui pro Petraço, pro nosso Gabriel Petraço, o pessoal que envia a sua mensagem, caminha e participa conosco no Futebol da Nova Brasil. Edson Rufino, vamos lá, Rufino, que tem o São Paulo à frente nesta semana. Não tem nada mais, nada menos que um clássico lá em Itaquera, hein? O de São Paulo só ganhou uma vez, Rufino.
1: O São Paulo, os três próximos jogos, tem aí Libertadores da América na quinta-feira.
9: Libertadores não.
1: Libertadores não. São americanos. Tem o Rings.
9: O'Higgins.
1: O'Higgins, que eliminou o Bahia, né?
9: É.
1: É isso daí. Tá quase mudando de nome. É. Horríveis. Vai pegar o São Paulo.
9: Como é que perde pra esse time,
1: esse jogo,
9: rapaz,
1: na quinta-feira, 7 da noite. É Copa Sul-Americana. Não se perca pelas letras, hein? No domingo tem o Corinthians em Itaquera, na Arena Corintiana, o clássico envolvendo Corinthians e São Paulo, portanto, pelo Campeonato Brasileiro. E na quarta-feira, dia 13, tem Copa do Brasil, vai visitar o Juventude lá em Caxias do Sul. Essa é a sequência do São Paulo. Bahia tem sábado o Cruzeiro pelo Campeonato Brasileiro. E na quinta, Copa do Brasil, vai visitar o Remo. Remo será o adversário do Bahia. É, no primeiro jogo, o Bahia levou uma pancada, né?
9: É,
1: 3-1.
9: Exatamente. O Ademar, pensando já, daqui a pouco as coletivas, né? Tanto do Roger Machado como do Rogério Ceni, aqui no nosso Confira Comigo no Replay, com pão de alhozinho, com pão de alhozinho da jogo. Ademar, mas para a semana do clássico, a vitória era importante, né? Para dar ânimo e tal, porque todo mundo fica com a pulga atrás da orelha novamente em relação a esse time do São Paulo, Ademar.
2: É, tem esse lado, você ficar com a confiança abalada. Mas eu quero crer, o fato de você ter perdido o Lucas e depois estar sem o Alan Franco também, você também tem uma certa superação. Tem a dor do gol, né?
9: Sim.
2: Mas o gol foi o falha individual, cara. Não foi a bola metida na área, o cara cabeceou fraco, explode no Sabino. Mas enfim, agora, penso eu, você tem um clássico, você tá brigando pelo G5, o seu adversário, e você não dá sorte lá no campo dele.
9: O
2: que você tem que fazer? Quinta-feira, novamente,
9: é time
2: molecada
9: reserva.
2: Em campo, time reserva. Eu acho que dá pra você até, de repente, fazer assim, eu vou pegar um exemplo, você não precisa ter os 11 titulares, você tirar os 11.
9: Ah, tira os 11, Ademar.
2: Eu não tiraria os 11. Por exemplo, Ferreirinha, que jogou hoje.
9: Sim.
2: Jogaria nesse time.
9: Titular.
2: Titular. E de repente ele pode ser até meu titular também. Penso eu no clássico. Acho que um cara de. O Cauli é um cara que eu colocaria pra jogar. Eu colocaria ele pra jogar. Pô, precisa de ritmo, cara.
9: É.
2: Sabe? Ele alterna muito no jogo.
9: Sim.
2: Jogou
9: até bem hoje.
2: Então, eu também acho. Então, por isso, até pra você ir dando ritmo. Alguns jogadores, né? Aí, por exemplo, hoje jogou o Wendel. Você jogar com o Wendel ou com o Enzo, tanto faz.
9: Tanto faz.
2: Então, ali, o Cedric vai
9: até
2: ter que jogar.
9: Até o Wendel foi bem também.
2: Também acho isso. Também acho isso. Então, por isso que eu te falo que alguns jogadores que jogaram hoje, não sei se serão titulares, podem ser titulares também. No clássico, dá pra você até dar uma mesclada. Agora, acho que você pode dar oportunidade pra nós garotos. O Mike, por exemplo, voltando na lateral direita, se você vai acreditar no Cedric, certamente, porque o São Paulo, o seu titular, o Lucas Ramon não volta no clássico.
9: Não,
2: uma
9: não,
2: semana
9: não,
2: de...
9: Não,
2: então,
9: não.
2: Então esquece. Então, pô, de repente o Mike vai bem, você mantém. Porque, embora, não sei, todo mundo tem um amor pelo Cedric, né, aquela coisa toda e tal. Enfim, o São Paulo tem que preservar o time, pelo menos 80%, 90%, não iria com 100% não, mas no sul da Sul-Americana, e depois você vai no clássico, e depois você tem um jogo que financeiramente pro São Paulo, né, o adversário para mim é fraco, tá? Embora voltou, agora se entrou no G6, na Série B e tal.
9: Sim.
2: O Juventude para mim é fraco. Mas você tem que ir com cuidado, uma bola na área, uma bola escapada, aquela gola perdida, você tem que ir para classificar, e você tem que ir com a sua força máxima, tanto no clássico quanto na Copa do Brasil com o Juventude.
9: Ó, o Ronaldo Daldi falou o seguinte: faltando um minuto, os caras não têm capacidade nem de fazer falta. Isso é fato também, viu, velho?
2: Isso eu concordo com
9: isso
2: ele.
9: Eu também
2: concordo com ele.
9: Falta faz parte do jogo, pô. Mata a jogada. Mata a jogada, deixaram o Bahia fazer toda a jogada pela esquerda.
2: Saíram tocando dentro da área, que a gente falou, a bola tá aí trocando, vai
9: invertendo.
2: Inverteram pro lado, a bola meteu na área, ninguém chega batendo falta, cara. Quando eu falo que o Caleri fez o certo de ficar... Ninguém sabe fazer isso, cara. Deixa os outros jogar, cara.
1: Resumindo, a falta fez falta, ué.
9: Exato. E o Dilmar Tadei tá falando assim, até quando o São Paulo vai ficar sem técnico? Tá dizendo o Dilmar, tá bravo. Júnior Silva, fora Roger. Roger, já voltou. Eu falo, o Roger aí vai demorar um pouquinho, né? Dependendo do que acontecer domingo lá, não sei não. Mas vamos lá, Rufino. E o Bahia, o que tem essa semana?
1: É, então, o Bahia tem aí compromisso pelo Campeonato Brasileiro e também Copa do Brasil no sábado, né? No sábado, às 9 da noite, recebe a equipe do Cruzeiro, é jogo válido pelo Campeonato Brasileiro. E na quinta-feira da outra semana, não essa, na outra, vai ter aí compromisso pela Copa do Brasil, vai visitar o Remo. Vai visitar o Remo, porque o jogo de ida foi em Salvador, né?
9: Isso.
1: E derrota 3, por 3-1.
2: Perdeu os dois jogos desse ano. O 7. Bahia pegou por 3-1 lá no Brasileiro. Aí começou a Copa do Brasil, perdeu por 3-1 em casa.
9: Foi 3-1 ou 4-1?
2: Foi 3-1.
1: 3-1.
9: No Brasileiro?
2: Dos dois.
9: Ah, 2-3-1. Eu achava que foi 4.
2: Foi, não, os dois foram 3-1.
9: Ah. E aí tem o Bahia, tem então?
1: Tem no sábado o Campeonato Brasileiro, o Cruzeiro. E na outra semana, na quinta-feira, tem o Remo fora de casa pela Copa do Brasil. Tem que tentar reverter esse quadro aí, derrota por 3-1.
9: Tá certo. Portanto, aí o nosso Edson Rufino trazendo a informação, e a gente vai curtir em instantes a coletiva pós-jogo do Tricolor contra o Bahia. A gente vai ficar de olho aqui na coletiva pós-jogo que tem, né, aqui na página do São Paulo. Também vamos ficar de olho na coletiva do Rogério Ceni, coletiva do técnico do Bahia. O Bahia, nesse momento, fica na sexta posição com 22 pontos e o São Paulo no quarto lugar com 24. O Flamengo empatou, ficou em segundo com 27. O Vasco foi a 12ª posição, também com 17. Ali, Bragantino, Botafogo, Atlético Mineiro, Vasco, Grêmio, todo mundo com 17 a partir da 9ª colocação do Campeonato Brasileiro. Daqui a pouco, às 18h30, nós temos duas partidas no Beira-Rio, Internacional e Fluminense. O Internacional é o pior mandante do Campeonato Brasileiro, acreditem se quiser, né? A pior campanha em casa, no Beira-Rio, é a do Internacional, né? Que joga no Beira-Rio, de 21 pontos, conquistou 5, cara. É uma campanha muito fraca do Internacional jogando nos seus domínios. E na Arena Condá, a Chapecoense terá pela frente o Bragantino. E a partir das 7 horas da noite, você vai curtir Mirassol e Corinthians. Vamos curtir os gols da partida. Os gols de São Paulo 2, Bahia 2, na voz do avassalador Jorge Vinícius. É de
0: para a direita, Arthur recebe, vira para trás da batida do campo. Gol! Brasil! Lateral Acevedo, o Edel roubou a bola, levou, disputou o lance, aí foi com ela para a entrada da grande área, rolou para Arthur, na passagem de Luciano, Arthur se colocou à frente, dominou e com personalidade Arthur bateu no canto baixo direito de Léo Vieira para marcar o primeiro gol do São Paulo. À frente da grande área para Gianlucas, dominou, bateu no ângulo. Gol!

0: O São Paulo, na saída de bola, se equivocou aqui atrás da sua defesa. O Jean Lucas estava ali para roubar o Eric, o passe à esquerda para Luciano Juba. Olhou para o gol de Rafael e bateu com precisão Luciano Juba para marcar no ângulo superior esquerdo do goleiro do São Paulo. E vem São Paulo pela direita, Arthur com a bola, enfia para a ponta, Caleri passa por ali, recebe, cruza na área, o toque de cabeça! Brasil! Recebeu por ali o UFO, jogador do tricolor. Arthur meteu na ponta, Caleri fugiu, escapou para a linha de fundo. Ele olhou para a área, fez o cruzamento, Caleri na cabeça do Ferreirinha, que chegou entre os zagueiros do Bahia. E com inteligência, com oportunismo. Escorrega, toca pro Luciano Juba, cruzou na grande área, o toque de cabeça, a bola vai entrando, Rafael desvio, jogo em Bragança! O que é o futebol?
1: 18 horas e 29 minutos, portanto, aí os gols da voz do nosso Jorge Vinícius. JV, o seu destaque final, um grande abraço, JV, um jogaço, hein? É, o descanso ajudou aí, porque o jogo realmente teve muitas oportunidades e tivemos um ótimo jogo hoje em Bragança Paulista, JV.
0: Com certeza, para o narrador Weber Lima, um jogaço, muitos lances de gols, fora os quatro marcados neste empate de 2-2 entre São Paulo e Bahia. E só uma coincidência, quando o jogo estava empatado em 1-1, o Roger Machado fez, numa tacada só, três alterações. E logo depois o Ferreirinha colocou o São Paulo à frente. O Bahia perdendo por 2-1, obrigou o Rogério Ceni também a mudar o tricolor baiano. E o Rogério fez três, depois mais uma, quatro modificações. Quase de uma vez só. Foram três e depois mais uma. Com quatro alterações, o time rendeu de uma outra maneira. O conteúdo foi outro. O time pressionou o São Paulo, como disse o Ademar, com dois jogadores a menos. Alan Franco machucado e Lucas Moura fora. O Bahia acabou conseguindo empatar a partida. Foi isso então, Weber, jogo bom para acompanhar esse empate de 2-2 e eu volto na próxima terça-feira, depois de amanhã, com Sport Cristal do Peru e Palmeiras, outro jogaço, e aí já pelo retorno da fase de grupos da Copa Libertadores da América, Weber.
1: Valeu, JV, estaremos juntos na terça-feira com a Libertadores, o Palmeiras em campo. Partida importantíssima para o Palmeiras. O Palmeiras não pode nem pensar em voltar de Lima sem nenhum ponto, porque aí vai complicar a sua vida na Libertadores. Grande abraço, JV! Já foi.
0: Valeu, até a próxima, até terça-feira, Weber.
1: Valeu, valeu, JV, o avassalador. A gente vai fechar a nossa jornada com os 4 gols na voz de Jorge Vinícius. Tem entrevista coletiva rolando. Vamos ouvir então o técnico treinador Roger Machado em entrevista coletiva. Vamos ver. Vai precisar de tradutor? Vamos lá.
2: Após o duelo entre do São Paulo em Bragança Paulista.
3: Roger, tudo bem? Kaique Silva da TMC. Vou pedir para você falar o quanto você lamenta o resultado, o gol sofrido já na reta final. E se você pode falar para a gente já o quanto te preocupa na sua primeira percepção ali depois do jogo sobre dois jogadores específicos, o Alan Franco e também o Caleri. O Lucas.
4: O Lucas. É frustrante, né? Por todo o contexto da partida, né? Ter o Sérgio na frente, ter sofrido o empate e depois, novamente, voltar à frente do placar. Penso que a gente criou outra chance para definir o jogo ali, né? Mesmo logo na abertura do segundo tempo, a gente já podia ter feito o 2-1 no lance individual do Arthur, né? E quando faltava ali uns 20 minutos, a partida acabou mudando completamente o contexto, né? Com a lesão ali do Lucas, né, e dentro de campo também a lesão do Alan, né, que acabou que a gente teve que empurrar para frente da linha, né, então, né, nós ficamos com 10 jogadores em campo, mas, né, na prática, né, com menos um, né, porque o Alan, dentro do sacrifício que ele pôde fazer pelo coletivo, permaneceu, né, até porque não havia outra troca. A gente lamenta muito o resultado, né, porque penso que a gente criou o suficiente para vencer. Né, mas eu tenho que valorizar o esforço dos atletas. Nesse ponto, a gente vai comemorar lá na frente, sim, né, mesmo não vencendo, né, mas atuando, né, com consistência, né, contra uma grande equipe que também busca se recuperar e estava disputando posição com a gente. Quanto ao Alan, né, vai ser reavaliado ali. Acho que penso que o caso do Lucas, né, é um pouco mais preocupante, né, ele vai ser encaminhado ao hospital agora para fazer uma avaliação mais precisa, né? Achei que tinha sido no lance de falta, mas parece que ele torceu sozinho o tornozelo no gramado, né? Vai ver, torcer para que não seja nada mais grave que o tire por muito tempo do nosso convívio.
5: Roger, boa noite. Giovanni Chacon da Jovem Pan. Depois do término da partida, a gente próximo ali da entrada do túnel do vestiário, a gente viu uma equipe do São Paulo que parecia que estava voltando de uma guerra, né? Caleri frustrado com o resultado, Lucas saiu carregado, Lucas Ramon estava saindo apoiado ali no companheiro, né? Fora o Alan Franco, que saiu até o limite. Diante de todos os contextos dentro de uma mesma partida, de tantos lesionados, queria que você falasse da postura do São Paulo, não só taticamente, mas também animicamente, dentro dessa partida, como resistiu a esse jogo até o gol nos segundos finais e quanto isso pode impactar para os próximos jogos que são decisivos em Sul-Americana, em 3 competições diferentes, Sul-Americana, Brasileira e Copa do Brasil.
4: Perfeito, avaliação perfeita, e foi um dos comentários feitos por mim e pelos atletas no vestiário, né, justamente da entrega, né, de como a gente se deu como coletivo na adversidade de jogadores a menos, né? E cada jogo tem que ser assim, né? Quem quer vestir a camisa de São Paulo, né, nós vamos procurar sempre jogar, fazer um jogo atraente, mas, né, o jogo que precisa competir, como a gente competiu para valorizar o resultado, né, esse ponto conquistado, né, ou perto dos 3 pontos, né, que o gol foi perto do final do jogo, faltavam poucos segundos, né, faz com que esse grupo se una dentro, né, desse coletivo, unidade como coletiva, né, um brigando pelo outro, né, um ajudando o outro, um colaborando com outro, né, do lance, o gol do Ferreirinha, mais uma vez, foi uma assistência do Caleri, né, que nos últimos jogos não tem feito gol, mas tem contribuído com assistência e com sua doação, né, aqueles que começaram o jogo abriram o placar e aqueles que entraram nas mudanças deram a vantagem novamente pra gente, né, são coisas do futebol que a gente identifica como momentos importantes, né, de uma criação, de uma coletividade de equipes que querem brigar por algo maior.
6: Roger, boa noite. Gabriel Sarque, bancada tricolor. Nas últimas coletivas, você foi questionado a respeito das cinco trocas, né? E você explicou que era um mínimo e hoje faltaram trocas para São Paulo, né? Queria que você explicasse um pouco em relação às suas escolhas, porque o Lucas Almon teve uma questão física, mas o Wendel pediu para sair, não? Queria que você explicasse um pouco em relação às suas escolhas e é um certo aprendizado para você para ter uma troca sempre de reserva ao final do jogo, pensando nesse contexto da partida?
7: Não, para esse momento não, né? Eu fiz as trocas ali até porque eu tinha um momento, né? Eu não tinha mais momentos, né? Eu tinha um momento só para fazer as trocas, mas mais do que isso, né? Foi porque, né, para o Enzo tem uma capacidade de linha defensiva, né, maior que a do, né, Wendel, né? Então, como eu estava trocando, estava tirando o Daniel também, colocando o Luan, a ideia é que eu fortalecesse um pouquinho mais defensivamente, sem que o Enzo perdesse sua capacidade ofensiva, né, mas posicionando o Alan na frente da defesa, liberasse mais Bobadilha para entrar para dentro do campo de ataque. Na medida que, a partir do momento que eu botei Ferreira, né, Lucas, ficou Calleri e Arthur, né, eu fiquei com um time bastante ofensivo. Foi um reequilíbrio da equipe, como nas duas fases, né, atacar e defender. Né, então, não penso que poderia ter ficado com uma substituição, até porque não teria outro momento para fazer. Né? Como eu disse, as cinco substituições, elas são... você tem o direito a fazê-las, né? Quando entende que seja necessário, se faz. Né? Mas hoje, né, como a gente perdeu, né, o Lucas por lesão, né, e não havia necessidade de alterar, fazer duas substituições naquele momento, né, sobrou esse último momento para fazer as três, mas foi por opção também. Não, né, já tinha ali, acho que 30 minutos, eu acho, né? Né, é fatalidade que essas coisas, infelizmente, eu não controlo.
8: Roger, Everton Ramos aqui da Rádio Bandeirantes, boa noite. Em meio a baixas como as de hoje, a gente teve o Lucas e o Lucas Ramon saindo ali sentindo, também o Alan Franco muito desgastado em campo. Queria uma projeção sua, inclusive agora para os próximos jogos. No duelo da Sul-Americana, você acabou preservando contra o Milionários alguns jogadores. Deve repetir isso contra o Higgins ou não, se tratando de um duelo direto pela liderança do grupo na Sul-Americana e também já te pedindo uma sequência de um São Paulo jogando quatro partidas fora de casa.
7: Então, né, a gente faz um planejamento prévio, mas ele acaba sendo reajustado justamente quando você tem cenários como esse. Né? Amanhã a gente senta e avalia, né, quem desses poderão estar presente nos próximos jogos, né, quem vai ter que se ausentar mais tempo. Mas a ideia, como sempre foi e como foi na Colômbia, a gente não só simplesmente levar uma equipe diferente, né, mas levar uma equipe que pudesse competir, né, em nível de energia, né, com uma equipe jogando fora de casa na altitude. Né, para os próximos eventos, né, era importante a gente trazer ponto da Colômbia, a gente trouxe, que fez que a gente mantivesse o primeiro lugar no grupo, né, mas a partir de agora a gente pensa e avalia, né, com critério, né, para ver, né, quem a gente pode levar para campo nas melhores condições, né, como teu colega frisou, foi uma batalha muito dura, né, um jogo desgastante que nós jogamos 20 minutos com quase dois jogadores a menos, isso tudo pesa nas avaliações para os próximos eventos.
9: Roger, tudo bem? Roger, em determinados momentos o São Paulo ele consegue ter muito controle do jogo, mas dentro de uma mesma partida parece que tem uns 20 minutos assim que o São Paulo perde esse controle. Hoje, no segundo tempo, por exemplo, quando leva o gol de empate, né? O São Paulo ele, durante o primeiro tempo praticamente todo teve a bola, teve as oportunidades, mas no início do segundo tempo, a primeira metade, o Bahia cresce e o segundo gol do São Paulo até sai em um momento em que o São Paulo parecia que estava um pouco atordoado com a forma que o Bahia estava jogando. Por que você acha que isso acontece em algumas partidas? Por mais que você mantenha um controle por um bom tempo, mas às vezes parece que tem uns 15, 20 minutos assim, que o São Paulo tem uma queda muito grande.
7: Eu penso que isso é natural do futebol. Tu não vai conseguir controlar o teu adversário o tempo inteiro. O adversário também fez mudanças buscando retomar o controle que não conseguiu no primeiro tempo. Em alguns momentos, retoma. Né, mas retomou nos momentos do primeiro tempo, retomou muito pelos nossos erros em tomada de decisão, né? Um passe errado para o centro, um domínio que, né, que ficou curto e o adversário ficou com a bola, né? No segundo tempo, penso que essa alternância de, né, de, digamos, de controle do jogo é em função da qualidade dos times. Né? Os times, não, o São Paulo e o Bahia, têm por característica tentar ter o controle da partida. Né? Né? E você fica buscando, alternando esses momentos. Né? Então, acho que, claro que quanto mais você aumentar essa janela de controle da partida, melhor. Né? Mas quando você não o tem, é importante, né, não permitir que o adversário consiga lhe atingir. Né? Talvez no último lance ali, talvez o ideal seria deixar o adversário ganhar campo, não acelerar a jogada do adversário, né? Marcar mais a área, sabendo que as jogadas seriam de cruzamento, né? Ao invés, muito medo de infiltração, né? Porque faltavam poucos segundos ali para acabar a partida. Isso sim fica de aprendizado. Né, para que a gente, nos próximos eventos, tenha que entender o que o jogo está pedindo. Né? Conseguimos segurar ali no final do jogo, 5 minutos, né, ali perto, ganhando um lateral, ganhando uma falta, ganhando um escanteio. Né? Diz que isso mostra maturidade. Né? Mas, por vezes, né, você perde esses pequenos momentos dos jogos que podem custar caro. Como, né? A gente valoriza o ponto conquistado, né? Mas a gente sabe que a gente merecia e poderia ter levado mais esses 2 outros pontos.
10: Roger, é Alexandre Salvador, canal Arnaldo Tirone. Você falou agora, exemplo dessa jogada aérea. O São Paulo tem sofrido muito com bolas alçadas na área, principalmente pela ausência dos jogadores, talvez, que fossem os melhores nessa posição. O caso do Arboleda, agora o Tolói também está fora, Alan Franco fora. Queria saber como é que você vai cuidar da parte defensiva com tantas baixas, com a falta de opções. Se você pretende fazer alguma outra mudança tática, talvez para proteger mais a bola área, vai trabalhar mais isso durante a semana?
7: Estatisticamente, né, os adversários conseguem acessar a bola na nossa área não mais que a média do que... Então, a gente não é que a gente venha sofrendo, né? Adversários têm valências. Agora, com as ausências, né, e com jogadores que têm por virtude essa característica, né, a gente vai buscar eliminar, né, com maior eficácia, digamos, essa bola. Né? E às vezes ela não está... E às vezes não está só na estatura do jogador que tem lá dentro, né? Talvez seja por vez tu encurtar mais rápido naquele que tem a bola para que ele não consiga ter acesso à área de cruzamento, né? Fazer uma boa dobra de marcação para que não tenha jogada de combinação e o jogador consiga acessar a área. Né? São várias questões, mais do que só um bom posicionamento ou a estatura ou a característica de um jogador específico, né? Mas vamos trabalhar para... Não estávamos sofrendo gol nos últimos três jogos, né? E principalmente lá na Colômbia fomos muito castigados com a bola aérea e conseguimos suportar, né? Levar esse aprendizado desses momentos assim para que a gente corrija essas pequenas questões para evoluir sempre.
10: Chegamos então com o técnico Roger Machado.
1: Portanto, aí a entrevista de Roger Machado. A gente tá olhando aqui os jogos de São Paulo, Corinthians, Fluminense fora e Botafogo em casa, né? Mas o pessoal tá colocando...
11: Aí a última é o Remo fora antes da Copa, né? O último jogo é o Remo fora.
1: Então, ó, se a gente colocar... Mas a sequência no brasileiro é essa. Mas o São Paulo joga os 4 próximos jogos fora de casa.
11: Porque o São Paulo não tem Morumbi.
1: Contra o Chile e Juventude em Caxias.
11: E se você pegar que não tá jogando no Morumbi, são todos os jogos fora, né? São todos os jogos fora, exatamente.
1: Não tem nada a ver com coletiva, né? Mas a gente tava olhando aqui, tava tirando uma dúvida aqui em relação ao Campeonato Brasileiro, mas os 2 próximos jogos do São Paulo são fora dos seus domínios no Brasileiro, contra Corinthians em Itaquera e o Fluminense no Maracanã. Eu acho que hoje não tinha muito da coletiva do Roger, não teve nada de muito a acrescentar, né?
11: Olha, eu não preciso, o Roger não precisa, eu não sou advogado de defesa, sou um comentarista, sou jornalista, amo o que eu faço. Mas, cara, ele não tem culpa de absolutamente nada do São Paulo hoje. Um jogo aberto, o Bahia fez um grande jogo também, o jogo foi sempre aberto. O São Paulo fez 1-0, né? Depois São Paulo, no começo do jogo, teve o Arthur cara a cara com o goleiro, tá 2 oportunidades, toma o gol de empate, ele faz as substituições surtem efeito logo imediato, o Caleri abre na direita e o Ferreirinha faz o gol. Depois que São Paulo faz 2-1, São Paulo teve oportunidade, aí o São Paulo jogando com 9, tava conquistando os 3 pontos, cara. Aí o Rafael foi infeliz. Foi infeliz, é um erro individual e foi infeliz. Agora, hoje não dá para... Eu respeito o torcedor não gostar do Roger, todo mundo tem o direito. Eu não vou ensinar torcedor a torcer, não vou contra o torcedor, eu só sou contra a violência. Torcedor não tem nada que bater em ninguém, ameaçar ninguém. Eu entendo que não tem nem que ter reunião com jogador, com torcer. Eu entendo, a minha opinião. Agora, o torcedor pode criticar, pode elogiar, pode fazer o que for, desde que não tenha violência. Então, hoje, quem criticar o Roger por algo, com todo respeito, é perseguição. Para mim é perseguição. Ele fez tudo certinho, dentro das possibilidades, jogou mais de 10 minutos com dois jogadores a menos. Quando o Lucas machuca, já tinha pedido substituição e não tinha o Alan Franco, e não tinha, tanto que o Luan foi jogar de zagueiro. Né? O Alan Franco estava dando bote na defesa. Você pensa que o time é totalmente desentrosado, o zagueiro está dando bote. Não, pelo contrário. Para fazer número, ele estava como se fosse um atacante. É isso que verdadeiramente estava acontecendo. E aí, num erro do Rafael, o São Paulo tomou o gol. Agora, a classificação pelo elenco do São Paulo. Tem muitos

0: querem expandir uma crise onde hoje, para mim, não tem. São Paulo fez o que pôde e o Bahia teve mais sorte do que mérito, na minha interpretação, do gol de empate.
1: 18 horas e 47 minutos. A gente vai caminhando aí para a reta final do nosso Confira Comigo no Replay. Na sequência, tudo de Corinthians e Mirassol, Mirassol e Corinthians no Maião. E você vai curtir tudo aqui com a narração do Cleiton Gamarra, os comentários de Veloso e as reportagens de Lucas Basílio, trazendo os destaques, as informações do time do Corinthians. Deixa eu ouvir aqui a participação do pessoal que manda sua mensagem, participa conosco. 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Ah, não tem? Eu mandei um aí agora há pouco. Dá uma olhadinha aí com o nosso Gabriel Petraço. Vamos lá, então. Eu vou enviar novamente, então. Cadê aqui? Tem duas mensagens aqui que chegaram, mais outra aqui. O pessoal participando, enviando a sua mensagem. Daqui a pouquinho eu chamo. Edson Rufino, opa, o seu destaque final, Rufino, trazendo as informações dos dois clubes. Vamos lá.
2: Ah, pois não. Destacando, então, o que tem pela frente para o São Paulo. Tem toda essa preocupação do Lucas, que saiu lesionado. Preocupa realmente a lesão. O Alan Franco também é outro jogador que saiu de campo lesionado. São problemas de ordem médica para o tricolor, que terá na quinta-feira, 7 da noite, o Higgins como adversário pela Copa Sul-Americana. E no domingo tem clássico contra o Corinthians na Arena. E o Bahia tendo aí no sábado Campeonato Brasileiro, vai receber o Cruzeiro às 9 da noite em Salvador. E na outra quinta-feira tem Copa do Brasil, vai visitar o Remo. Lembrando que no jogo de ida em Salvador perdeu pelo placar de 3-1, Weber.
1: Certo, 18 horas e 50 minutos, vamos pra piada, né, Rufino?
2: Que fase.
1: Hoje tem trilho, ó. Viu?
2: Tô me sentindo um soldadinho de chumbo.
0: Ó a pressão, ó a pressão.
2: Ó a pressão. Então, o cara foi visitar um parente no hospital, aí ele estava ali na recepção. E aí o que aconteceu? Ele viu um cara querendo fugir do hospital com um tubo, saindo da sala de cirurgia, ele querendo fugir do hospital. Quando ele olhou, ele conhecia o cara. Aí ele falou, o que você está fazendo? O que você está fazendo? Ele falou, não, eu ia para a cirurgia. Mas a enfermeira começou a falar, calma, calma, é uma simples cirurgia de apendicite, tudo vai dar certo, fica tranquilo. Aí o rapaz falou, mas qual o problema? Ela estava tentando te acalmar. Não, estava falando para o médico.
1: É boa também. Grande abraço, Rufino.
2: Beleza, até mais. Um abraço, amigo.
1: Um abraço, Edson Rufino. Essas duas foram boas. Foram boas as duas do final de semana.
2: As duas?
0: Qual que é a nota?
2: Todas aqui na... Em dois meses, acho que não teve nenhuma fraca.
0: Saber a nota dele.
1: A nota, né? Que nota? Nota 10, Rufino, pra você.
0: Tá bom. Vou dar nota 10
2: também. Não, pode me dar uma nota R$100.
1: Um abraço, Rufino. Um abraço. Até amanhã.
2: Bom trabalho aos companheiros aí na sequência.
1: Maravilha, o Edson Rufino que traz as informações do Corinthians amanhã no nosso futebol da Nova Brasil. Luiz Ademar, o seu destaque final sobre o jogo, né? O São Paulo que ficou no empate em 2-2 com o Bahia. Ademar.
0: Olha, eu quero falar que a gente tem feito muitos jogos ruins, tecnicamente, taticamente, né? E hoje o jogo foi franco, foi aberto. O Bahia teve grandes oportunidades, o São Paulo também. O São Paulo teve a oportunidade, quando fez 1-0, matar o jogo no início do segundo tempo. O Bahia empata, São Paulo faz substituições, São Paulo faz 2-1, São Paulo fica com 9 jogadores e poderia

0: ter vencido o jogo, e aí uma falha individual do Rafael, mas eu quero falar que tecnicamente hoje o jogo foi muito interessante, repleto de boas oportunidades, boas defesas, chances de gol, bola na trave, 2x2, poderia ter sido 3x3, 4x3, 5x4, achei que dos jogos que a gente tem feito atualmente, tecnicamente eu gostei muito do jogo de hoje. Então, vamos lá, vamos aguardar, São Paulo tem que realmente sofrer, porque com o 9 estava ganhando um jogo que estava praticamente morto. Aí o Rafael falha e o São Paulo toma o gol de empate. Mas o jogo, tecnicamente, foi muito bom. Eu gostei. E o São Paulo, apesar de tudo, tá ali no G4. Tá fazendo boa campanha dentro das suas limitações. E o Weber?
1: Tá certo, Ademar. Portanto, aí o nosso Luiz Ademar. Um grande abraço, Ademar. E até terça-feira.
0: Um abraço e convido todo mundo. Daqui a pouco vem aí Veloso, vem aí Gamarra. O Gamarra que tá
1: ganhando hoje.
0: O Gamarra,
1: isso.
0: Veloso. Tudo, convido todos vocês. Daqui a pouco tem Mirassol. Mirassol e Corinthians, duelo paulista importante para os dois, né? Mirassol na zona do rebaixamento, o Corinthians flertou, deu uma aliviadinha,
1: sim,
0: mas se perde de novo, já volta de novo. Então, até por isso, convido vocês, daqui a pouquinho tem Mirassol e Corinthians, e segue o Weber aí, que o Weber ganha bem pra isso. Dose dupla.
1: Beleza, Ademar. Nosso Luiz Ademar, trazendo a sua análise e a sua opinião no futebol da Nova Brasil. O Alexandre Casarim, voltando de Bragança pra Campinas, falou mal, o São Paulo não sabe matar o jogo em contra-ataque. Foram inúmeros, é verdade, viu? Inúmeros. O São Paulo perdeu muitas oportunidades. E o pessoal no WhatsApp, vamos ouvir.
2: Fala, Web, Ivante Carreiras. Esse Roger tem que picar a mula do Murumbi. O cara tem que ser muito conivente pro São Paulo fazer um joguinho desse aí no final do segundo tempo. Joguinho de time medroso.
3: Fala, Web. Então, Web, Lucas se machucou no gramado natural, né? Ainda bem, porque se fosse no sintético, iam meter o pau e iam falar até o ano que vem sobre o sintético, né? E a grama natural, não é perigosa também para se machucar? Thiago Aquino, Jabaquara.
4: Esse time do São Paulo é muito medroso e covarde. Quando tá ganhando, abdica de jogar futebol. Apesar do empenho no final do jogo aí, com um a menos, o Alan Franco machucado, abdicou de jogar bola. Então, mereceu sofrer esse empate aí.
5: Boa noite, Weber Lima, e aí Nova Brasil. Caramba, nosso São Paulo, hein? Tudo certo pra dar errado, como sempre, hein? Jean, motorista de aplicativo aqui de Diadema. Forte abraço.
1: 18 horas e 55 minutos. Olha, a informação que tá chegando aqui nas redes sociais, aqui nas mídias digitais, é de que o Lucas pode ter sofrido uma ruptura do tendão de Aquiles, cara. Eu falei aqui na brincadeira, lógico, eu falei, vai tomar um banho de sal grosso, cara. Não é possível, velho. Não é possível. Vão fazer exame já no Albert Einstein, ele voltando lá de Bragança Paulista. Ruptura total, o médico já sabe se é ou não, né? Porque ele faz o teste lá. Se o cara não tiver o movimento, né? Um abraço. É ruptura total. E aí, meu amigo, ruptura total é cirurgia... Bota, eu acho que, se não me engano, por quase 2 meses. Aí é muito tempo. Aí, meu amigo, aí com a idade que o Lucas tem, fica difícil até pra ele voltar a jogar bola, porque ele vai ficar quase um ano aí pra mais, sei lá, afastado realmente, um ano pra se esquecer. Ele se machucou, ficou um período fora, voltou. No jogo que ele voltou, não deu acho que 5 minutos dentro do campo, o zagueiro do Atlético Mineiro caiu sobre ele e ele fraturou 2 costelas. Hoje ele volta, acho que o Lucas ficou pouquíssimo tempo também dentro de campo. E numa jogada normal, tem esse problema no tendão de Aquiles, cara. Olha, eu vou te falar, tá louco. E hoje lá, a gente vai fechar a jornada com os gols, tanto do Bahia como também do São Paulo, mas hoje teve treta no CT, no CT do Santos. O Neymar ficou pé da vida com o Robinho Júnior. Começou a fazer da drible, não sei o quê, o Robinho mandando ele maneirar, os dois discutiram. Dizem que o Robinho deu um rapa no Robinho, o Neymar, né? O Neymar deu um rapa no Robinho e ainda deu um tapa no jogador, no garoto. Então, a situação já não é muito boa, não sei se o Neymar tá nervoso, não é? Porque existem rumores que o pessoal lá na CBF não gostou muito do Neymar abrir mão de atuar contra o Palmeiras. e não sei se isso já chegou no ouvido dele, tá nervoso hoje no treino e acabou partindo para cima do Robinho Júnior. Logo o Neymar, hein, cara, que fez isso a vida inteira, né? Driblou os caras para frente, para trás, para um lado, para o outro. Deve ter feito isso nos treinos também contra jogadores mais velhos. E agora, quando o Robinho fez com ele, não gostou, foi lá, deu um rapa no cara e dizem que deu até um tapa no Robinho. É a notícia que já está nas redes sociais. Palmeiras, que ontem empatou com o Santos em 1-1, e hoje foi receber um presente lá no Maracanã, porque o Flamengo estava tirando 2 pontos de diferença, e o Vasco, no último lance do jogo, com o Hugo Moura, que é lei do ex, né, fez o gol do empate. Vasco e Flamengo, Flamengo 2, Vasco 2, terminou no Maracanã. Aqui tá difícil de ver, tá na tela aqui, 27 minutos de um negócio que parece futebol, não sei se é futebol isso não, que a gente tá assistindo aqui, Internacional e Fluminense 0-0, e temos outra partida em andamento, a Chapecoense, não é, que enfrenta o Bragantino e sai na frente. A Chape faz o primeiro gol, Chapecoense 1 na Arena Condá, Bragantino 0, deixa eu confirmar aqui de quem foi o gol, da Chape. Já confirmo, aqui estava 1-0. Falou, Ademar, um grande abraço, nosso Luiz Ademar, já partindo para descansar também. Não, mas está 0-0 aqui, num placar está 1-0, mas pelo jeito está 0-0 entre Chape e Bragantino. Só se o gol saiu agora, a gente já confirma em instantes. 18 horas e 59 minutos, você está curtindo, confira comigo no replay. Saiu o gol mesmo, Bolassi faz o gol da Chape, 1-0 para cima do Bragantino. Está na frente a Chapecoense, com pão de alhozinho, com pão de alhozinho da Jogo, no nosso Confira Comigo no Replay, o melhor pós-jogo do rádio. Com os resultados de momento, a Chape está indo a 9, 10, 11, 11 pontos. Remo 11, o Mirassol é o novo lanterna do Campeonato Brasileiro e entra instantes em campo. Vamos fazer o seguinte, para a gente fechar a nossa jornada esportiva de São Paulo 2, Bahia 2, vamos curtir os gols na voz do nosso avassalador Jorge Vinícius e voltamos já já. Você fica com os gols, rápido break e voltamos já já para o Nova Jogada.
6: Bola para a direita, Arthur recebe, vira para trás da batida do canto. Gol! Pura tricolor no erro de saída do lateral Acevedo. O Wendel roubou a bola, levou, disputou o lance, aí foi com ela para a entrada da grande área. Rolou para Arthur na passagem de Luciano. Arthur se colocou à frente, dominou e com personalidade. Arthur bateu no canto baixo direito de Léo Vieira para marcar o primeiro gol do São Paulo. Avassalador Arthur. Agora bola à frente da grande área para Jean Lucas, dominou, bateu no ângulo. Gol!

0: Luciano Juba! O São Paulo, na saída de bola, se equivocou aqui atrás da sua defesa. O Jean Lucas estava ali para roubar o Eric, o passe à esquerda para Luciano Juba. Olhou para o gol de Rafael e bateu com precisão Luciano Juba para marcar no ângulo superior esquerdo do goleiro do São Paulo. E vem São Paulo pela direita, Arthur com a bola, enfia para a ponta, Caleri passa por ali, recebe, cruza na área, o toque de cabeça! Gol! Recebeu por ali o jogador do tricolor. Arthur meteu na ponta. Caleri fugiu, escapou para a linha de fundo. Ele olhou para a área, fez o cruzamento. Caleri na cabeça do Ferreirinha, que chegou entre os zagueiros do Bahia. E com inteligência, com oportunismo. Escorrega, toca para o Luciano Juba, cruzou na grande área, o toque de cabeça, a bola vai entrando, Rafael desvio,
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11: Dezenove horas e 6 minutos. Boa noite. Grande abraço para você ligado na Nova Brasil. Está começando Nova Jogada para Corinthians e Mirassol. Mirassol e Corinthians no Maião. Você vai curtir aqui no futebol da Nova Brasil em 89,7. 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Eu sou o Eber Lima, moro na Lausanne Paulista, Zona Norte de São Paulo, e acho que vai dar Mirassol. Mirassol acaba com a invencibilidade do Corinthians. 1-0 pro Mirassol. 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
11: Vamos direto com as informações do Mirassol. Mirassol que neste momento, Lucas Basílio, é o lanterna do Brasileirão. Lucas, boa noite!
6: Grande noite a você, Weber Lima, um grande abraço, abraço especial para quem curte o futebol Nova Brasil em campo, para quem curte esse Nova Jogada, falando do Mirassol, né? Escapado da última colocação com resultados da rodada passada, mas com a vitória de momento da Chapecoense, vai voltando para a última posição. E para escapar dessa zona difícil, que é a zona do rebaixamento, o Mirassol precisa dar fim àquela fase de altos e baixos, né? Vive muito mal no Campeonato Brasileiro, mas lidera o seu grupo na Libertadores da América. Para dar fim a essa irregularidade, hoje promete partir para cima do Corinthians. Técnico Rafael Guanais deve manter a base do seu time principal e conta com o retorno de Lucas Oliveira na zaga, Weber.
11: Tá certo, Lucas Basílio. E tem gol lá no Beira-Rio e é do Internacional. O Internacional abre o placar com Bernabé. Bernabé tá fazendo gol um atrás do outro, hein? Fez contra o Corinthians, fez na última rodada, agora novamente. Inclusive, dando uma analisada aqui no campeonato, o Juba, que fez hoje, chegou ao sexto gol. Está dois da artilharia. E o Bernabé, deixa eu ver aqui. O Bernabé, o que foi, Veloso? Ah, é verdade. O Bernabé, que é gringo, alguém falou que o Bernabé tinha que ser convocado para a seleção brasileira. É verdade, ele também não deixa passar homem, hein, Veloso? Deixa eu ver aqui. Cadê? O Bernabé acho que tá indo pro terceiro gol, né? Se ele fez um no outro, fez do Corinthians, esse daqui é o terceiro, deve ser o terceiro do Bernabé no campeonato. O Internacional tá na frente, 1-0. Ó o Zuzu aí, São Paulino. Aí, ó, você não tá com saudade de Zuzu? Tá bem na Libertadores, hein? Perdendo o Internacional no Brasileiro. Ó o Zuzu. E o Corinthians de Fernando Diniz, Lucas.
6: Corinthians de Fernando Diniz que não perde, não sofre gols, né? Desde que o treinador assumiu o comando do Alvinegro, ainda não se sabe o que é derrota e tampouco o que é sofrer um gol. O treinador solidificou a sua defesa e hoje vai ter que mexer na equipe, né? Afinal de contas, apesar de vir embalado para esse jogo, precisa de vitórias no Campeonato Brasileiro, porque apesar da vitória na última partida contra o Vasco da Gama, ainda tá bem pertinho da zona do rebaixamento, né? É líder do seu grupo na Liberta, mas no Brasileirão precisa se afastar da zona de descenso. Muitos são os problemas do treinador corintiano para o jogo de hoje, entre eles Mateuzinho, Gustavo Henrique e André, todos suspensos, não jogam em Mirassol, Weber Lima.
11: Tá certo, Lucas Basílio trazendo os destaques de Mirassol e Corinthians. Corinthians com jogadores já confirmados para o clássico contra o São Paulo em Itaquera, né? Jogadores que ficaram de fora hoje estarão com certeza no clássico do próximo domingo, a partir das 18 horas aqui na Nova Brasil. São Paulo e Corinthians, Corinthians e São Paulo em Itaquera, e você vai ter no próximo domingo esse jogaço, e antes o Remo recebendo o Palmeiras. 19 horas e 12 minutos, daqui a pouquinho o WhatsApp que você participa no 11 943 805 100, 11 943 805 100, trazendo os jogos de momento. A Chapecoense vence o Bragantino por 1-0, Internacional 1, Fluminense 0. Deixa eu ver se já atualizaram aqui a tabela do Brasileirão, já. O Internacional com essa vitória vai indo a 17 pontos, o Santos vai entrando na zona do rebaixamento com 15, Corinthians está com 15. Se o Corinthians perder hoje, vai para a zona do rebaixamento, porque o Corinthians tem menos 2 de saldo e o Santos menos 3. Então, se tomar um gol, vai ficar com menos 3, vai igualar. Mas nos gols pró, o Corinthians tem o pior ataque do Campeonato Brasileiro, gente. Mas é o pior, pior mesmo, né? 9 gols apenas o Corinthians tem em 13 partidas. 9 gols. Olha, o que está acima do Corinthians tem 13, que é esse time do Internacional, que é triste. A Chapecoense e o Mirassol, que tem 13 gols, né? Então, o Corinthians é o mais próximo desses, para vocês terem uma ideia. Só que a zaga do Corinthians realmente leva poucos gols, é a melhor defesa da competição, né? Ao lado do Palmeiras, é a melhor defesa, é a do Corinthians, com apenas 11 gols sofridos no Campeonato Brasileiro. 19 horas e 14 minutos, Veloso. Será que hoje, Veloso, boa noite? Será que termina hoje a invencibilidade de Fernando Diniz, Veloso? Boa noite.
9: Boa noite, Weber. Olha, não sei não, viu? Pegar um Mirassol aí na zona de rebaixamento, não, na lanterna do Campeonato Brasileiro. O momento do Corinthians, sem dúvida, que é muito melhor. Embora esteja ali ainda flertando com a zona do rebaixamento, né? Uma derrota coloca o Corinthians de volta. Mas o time do Corinthians, como você falou, e a gente está olhando aqui, tem uma defesa consistente, que, aliás, ainda não tomou gol com o Fernando Diniz, né? São só 11 gols tomados no Brasileirão. Então, uma tarefa dura para o Mirassol. O Mirassol, que é totalmente diferente daquele time do ano passado. O ano passado, sim, bateu o Corinthians no jogo lá de Mirassol, 2-1. O dia da cavadinha do Memphis, que não deu certo, né? E agora o Corinthians volta lá para enfrentar o Mirassol. Eu acho... O Weber, eu tô mais pro empate nesse jogo, para falar a verdade, viu? Eu acho que vai ser um 0-0. Sabe aquele jogo de domingo à noite, 8 horas da noite?
6: Para fechar o domingo ao melhor estilo, né, Veloso?
9: Fechar o domingo, assim, com chave de ouro, né? A gente viu o empate do Vasco e Flamengo, empate de Palmeiras e Santos. Aí, para fechar, né, domingo, 8:30 da noite, aquele jogo, aquele 0-0, sabe? Triste. Eu acho que nós estamos caminhando para isso. Não sei. Tomara que eu esteja enganado. Tomara.
11: É, a minha bola de cristal falou que vai dar Mirassol 1, Corinthians 0. A Fran também foi de Corinthians, Mirassol 1, Corinthians 0. E o Celso Cardoso, no nosso palpitômetro da sexta, 2-1 pro time do Mirassol. O Celso errou tudo, velho. O Celso errou tudo e mal um pouco. Só eu e a Fran pontuamos até agora. Eu falei que ia ser empate Palmeiras e Santos. E a Fran falou que ia ser empate em São Paulo e Bahia. Eu achei que o Bahia iria ganhar do São Paulo, mas isso não aconteceu. 19 horas e 16 minutos. Portanto, aí os destaques iniciais do nosso futebol da Nova Brasil, Nova Jogada. Vamos lá, que tem gente participando já, mandando mensagem. Obrigado pela audiência, pelo carinho. Você que está conosco, já curtindo Mirassol e Corinthians. Desde cedo aqui, desde as 3 da tarde, a nossa jornada esportiva com São Paulo 2, Bahia 2. E agora partimos para Mirassol e Corinthians com o Wagner Marim. Falando que dia 14 é aniversário dele, ele vai comemorar com o kit ganho. É, ganhou ontem, né, Wagner Marim? Participou lá da freguesia do Ó, participou e ganhou. Manuel Ferraz falando que vai dar Mirassol 1-0. 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A gente agradecendo demais nesses 2 meses de trabalho realizado aqui na Nova Brasil, no grupo Tati de Comunicação. Os resultados são maravilhosos, muito obrigado mesmo. E a gente vê isso através das mensagens de WhatsApp que vai pro ar. Vamos lá, o pessoal participando.
12: Fala, Weber Lima, Ricardo de Jundiaí. Seguinte, hein? São Paulo com o jogo na mão, falha do seu Rafael e falha do São Paulo como um todo por não ter matado com falta lá no meio de campo.
13: Aqui é Paulo Rogério, Zona Norte, Vila Gustavo. Só aguardando Corinthians e Mirassol. Esperamos mais uma vitória de pelo menos uns 3-0 contra o Mirassol e rumo à liderança. Veloso, seu time só tá sempre em polêmica de juiz, hein? Não tem jeito não, hein?
14: Segue o líder.
15: Para completar o fim de semana do Palmeirense, mano. O Corinthians vai tomar 2-0 do Mirassol, viu?
11: Será?
15: Pra ficar legal. E segue o líder, dale porco. Pintou o campeão, hein?
11: Calma.
15: Thiago Aquino, Jabaquara.
11: Calma.
16: Oi, Weber. Tudo bem? Meu nome é Simone. Eu sou daqui do bairro Vila Santa Catarina. E vai dar Mirassol na cabeça, tá bom? É isso aí. Beijo.
11: Beijo, Simone. Eu morei um tempo aí na Vila Santa Catarina. Rapaz, eu vou te falar também, onde eu não morei, viu? É, o Paulo, lá da Vila Gustavo, eu morei, nasci lá na Vila Gustavo, né? Vila Gustavo não, Vila Ed, né? Vila Ed e vivi lá até os 17 anos, depois fui lá pra Vila Isolina Mazei, aí depois casei, morei ali no Consolação, aí separei, voltei, aí morei na Vila Santa Catarina... Aí separei de novo, Veloso. Eu tô igual o Fábio Júnior, Veloso.
14: Rapaz, gosta, hein?
11: Gosto.
14: Gosta,
11: aí
14: gosta.
11: Voltei pra Vila Isolina Mazei. Aí casei de novo, Veloso.
14: Ah,
11: aí,
6: agora não. Agora não separa mais, né?
11: Agora não. A Lausanne Paulista agora.
6: Agora não sai mais do Lausanne ali agora.
11: Não, agora não. Eu tô pior que o Fábio Júnior. Mas vamos lá. 19 horas e 19 minutos. Não faz graça também não, Veloso.
14: Eu não, tô fora.
11: Você tá fora, né?
14: Não, eu tô fora.
11: Então tá bom. Lucas Basílio também, olhei pra ele e ele já baixou a cabeça também.
6: Não. É que eu não oficializei tantas vezes assim, né? Mas enfim, agora também...
11: Parou, né?
6: Sossegado.
11: Tá bom. 9 horas e 19 minutos. É o seguinte, rapaz... É, vamos falar de futebol, você participa conosco no 11 943 805 100, com pão de alhozinho da jogo. Lucas Basílio, mais informações do Mirassol, e tem gol na rodada, e é do Bragantino. Gabriel faz o empate do Bragantino, conquista o empate para o time de Bragança Paulista lá na Arena Condá, no finalzinho do primeiro tempo, faltando pouquíssimos minutos, 41 minutos, o Bragantino empata, Chape 1, Bragantino também. também um Lucas Basílio.
6: Resultado que acaba sendo bom até pro próprio Mirassol, né? Afinal de contas, a Chapecoense volta com esse empate, a lanterna da competição fica ali com 9 pontos, mesma pontuação do Mirassol, mas nos critérios de desempate, a equipe do interior paulista está à frente na 19ª colocação.
11: Tem uma vitória a mais,
6: né? Tem uma vitória a mais, duas vitórias contra uma. A Chape só venceu uma vez até aqui no Brasileirão. Mas falando do Mirassol, acabei de dizer, né? Mirassol vive, depois daquela temporada de sonhos em 2025, vive uma temporada de irregularidades em 2026. Vai muito mal nesse começo de Campeonato Brasileiro. Até aqui, em 12 rodadas, são apenas 2 vitórias. 3 empates e 7 derrotas. Então, realmente, é uma apresentação ruim neste ano, mas era de se esperar também. O time se desfez, houve uma debandada lá do elenco vitorioso em 2025. Portanto, o Rafael Guanais está tendo que reformular o seu elenco em meio à temporada de 2026. Mas, por contrapartida, né, em outro lado, a equipe do Mirassol é líder no grupo G da Libertadores da América. É verdade que divide essa liderança com o Lanús da Argentina e LDU do Equador. Todos têm 6 pontos. O Always Ready é o último sem nenhum ponto. Mas fato é que em 3 jogos de Liberta, aliás, a primeira Liberta da história do Mirassol, né, tem 2 vitórias e 1 derrota. As outras equipes, da mesma forma, também tiveram esse desempenho. Portanto, a possibilidade de classificação para a próxima fase da competição continental está muito viva e o Mirassol vai tentando equilibrar, né? Tentando se recuperar no Brasileirão e também avançar e seguir firme dentro da competição continental. Como eu disse, hoje o técnico Rafael Guanais, apesar da rotina frenética do calendário lotado de partidas neste ano, a sequência é muito forte, mas ele pretende repetir a base do seu time principal diante do Corinthians essa noite. Ainda conta com o retorno de Lucas Oliveira, que estava suspenso na rodada passada, mas por outro lado não pode contar com Negueba, Igor Cariús e Aldo Filho, todos esses suspensos. No meio campo ele tem uma dúvida entre Denilson e Eduardo. Eduardo foi muito bem, fez gol pela Libertadores no meio de semana, pode ganhar nova oportunidade. E no ataque, o impasse é entre Carlos Eduardo, que é um jogador mais de movimentação, de velocidade, e Edson Carioca, que é mais um finalizador, mais centralizado. Essas são as dúvidas, pelo menos por enquanto, para Rafael Guanais enfrentar o Corinthians daqui a pouquinho, Weber.
11: Tá certo, olha, o pessoal participando aqui pelo WhatsApp, mandando também mensagens. Cadê aqui? O Paulo da Vila Gustavo falando assim: Weber, se perder realmente, né? Mas se ganhar, pula lá para décimo lugar. É verdade também. Ali tá um bloco gigante, gente, de times que estão muito próximos da zona do rebaixamento. Para você ter uma ideia, o Santos tem 15 pontos, mas o nono colocado, oitavo, melhor dizendo, que é o Bragantino, tem 18. Então, quer dizer, em um jogo, se você vence, você vai lá para 18. Né? Você sobe demais na tabela. Aqui no caso do Corinthians, como tem pouquíssimas vitórias na competição, o Corinthians ficaria em décimo. Né? Ficaria atrás de Bragantino e Vitória, que tem 18, mas por conta do número de vitórias, o Corinthians ficaria nessa posição. Mas se perde, realmente, entra na zona da degola. Realmente chama atenção, né? O Corinthians em 13 jogos, apenas 3 vitórias, como o Santos, né? Que chega a 14 jogos e apenas 13 vitórias. Deixa eu ver aqui o pessoal no WhatsApp. Tem gente aqui, ó. Renato facilitou a vida do Flamengo. Quando entrou o trio de ataque titular, o Vasco empatou. Antônio Vilas Boas de Serra, Espírito Santo. Boa noite, Weber Veloso. Sequei tanto o Flamengo, agora a vez do Corinthians. Segue o líder, Ranieri Wagner, de Cabo de Santo Agostinho, lá no Pernambuco. Ótima semana para você também. Quem mandou aqui foi quem? O Maurício Gonçalves do Santos, deve ser. Um abraço para você. O pessoal participando, tem áudio, vamos lá, Celcinho, tem áudio, ele vai pro ar.
17: Boa noite, Weber Lima, equipe toda de Aparecida de Campina. 2-0 hoje, Mirassol. Segue o líder, tamo junto.
11: Valeu, Aparecido, um grande abraço para você. Veloso, em relação ao Mirassol, Mirassol vive uma coisa parecida que o Corinthians está vivendo, né? Muito mal no Campeonato Brasileiro, mas na Libertadores, a chave, na minha visão, a chave do Mirassol, a gente não acharia isso antes da competição, né? Mas a chave do Mirassol é mais chata que a do Corinthians. Depois que a bola começou a rolar, a gente viu que é uma chave mais complicada. Mas o Mirassol tá bem. 3 jogos, 2 vitórias. Pontos, né? Tá bem na Libertadores. O Corinthians tá bem na Libertadores. Mas os dois não fazem um bom Campeonato Brasileiro. Tem alguma explicação para isso, Veloso? Mirassol, principalmente?
9: Ah, é fácil, né? O Campeonato Brasileiro é muito mais difícil do que essa primeira fase da Libertadores. É muito fraco essa fase de grupos da Libertadores. Hoje, com o número de vagas que tem na Libertadores, o nível caiu demais. Então, se você der, não precisa nem dar muita sorte, não. Só um pouquinho no sorteio, vai passar tranquilo pela primeira fase. Aliás, os times grandes aqui do Brasil têm obrigação, né? Porque o nível é muito baixo. Ainda que de 4 classificam 2, realmente é uma questão de só se administrar, né? Esse negócio do brasileiro, da Libertadores. O maior adversário dos times brasileiros é o desgaste. As viagens, a altitude, né? Pouco tempo de treino, você viaja, chega, já tem que jogar. Do mais, Weber, o nível técnico é muito baixo. A Libertadores virou isso, né? Os times Palmeiras, Flamengo, quem mais? Também tá difícil, né? Mas todos os anos tem Libertadores. Antigamente era o campeão, depois passou a ser o vice. Agora chegam 8, às vezes 9 times para Libertadores aqui do Brasil, né? Então, realmente, mudou muito. Hoje está fácil, e se está assim aqui, é claro que está em outros países também. Abriram-se muitas vagas, né? É um campeonato que hoje tem um atrativo legal. Os clubes do Brasil querem participar, colocam sempre como prioridade. Mas o nível caiu muito. Então, essa primeira fase é um nível baixo mesmo. E isso explica porque o Corinthians está invicto, porque o Mirassol tem 6 pontos. E no Brasileiro estão brigando contra o rebaixamento.
11: Boa, Veloso. E em relação ao Guanais, né? Ele tem aí poucos jogadores do time do ano passado, né? Entre os titulares, tem uma turma de reserva que vem atuar nesse time principal, né? Hoje, mas ele perdeu muitos jogadores e está com dificuldade aí, pelo menos no Campeonato Brasileiro, de colocar em prática o que ele fez no ano passado, Veloso. E acho que acredito muito por conta do calendário, né? O Mirassol
9: mudou esse ano, né?
11: Mudou, né? O Mirassol, ano passado, ficou como o Bahia, né? Só disputando o Campeonato Brasileiro. Nem Copa do Brasil tinha o Mirassol a disputar, Veloso.
9: É, e aí foi embora, né? Aí quando o calendário ajuda, o Mirassol estava arrumadinho, estava com uma equipe muito boa, né? Lá em Mirassol passou o ano todo invicto, né? Não perdeu para ninguém. Então, foi um campeonato completamente diferente. E o que aconteceu? Chamou atenção, né? Aí perdeu muita gente, perdeu o Danielzinho, perdeu o Ramon, perdeu vários jogadores importantes, né? E esse ano a remontagem, se para um time grande é difícil, você imagina para um time do interior, né? Com recursos infinitamente menores, né? Com dificuldade para achar jogador de qualidade, com dinheiro já é difícil, você imagina com pouco dinheiro, né? Então foi difícil a remontagem da equipe do Mirassol e por isso sofre esse ano. O brasileiro é longe daquele do ano passado, né? O Mirassol brigando na parte de cima da tabela o campeonato todo. Como eu disse, passou invicto em casa contra os times, né? Não perdeu nenhuma em casa. E esse ano não acontece isso, né? Esse ano completamente diferente. Mas o Mirassol precisa se reerguer. É um time que realmente tem um trabalho que chama atenção, tem um trabalho de qualidade, tem um trabalho que é muito profissional e a gente espera, sim, que o Mirassol possa se recuperar e se manter, pelo menos, aí na Série A do Campeonato Brasileiro.
11: 19 horas e 29 minutos no futebol da Nova Brasil. Veloso conosco. E eu tô vendo aqui os gols de Flamengo e Vasco. Rapaz, vou falar esses zagueiros do Flamengo. Principalmente o Léo Ortiz, que dá de entregada incrível, né? O Léo Pereira falhou no segundo. E o Vasco acabou empatando com o Flamengo em 2-2. 19 horas e 30 minutos no futebol da Nova Brasil. O Ítalo Santoro, é isso? Mirassol 2, Corinthians 0, como um palestrino que sou. Tem de palmeirense ouvindo aqui, também é coisa de louco, hein? 19 horas e 30 minutos, e o Corinthians, e o Timão, Lucas Basílio?
6: Corinthians vem embalado, né, Weber? Afinal de contas, desde que Fernando Diniz assumiu o comando técnico da equipe, são 7 partidas, nenhuma derrota, né? 4 vitórias, 3 empates e nenhum gol sofrido. Desde 2014, o Corinthians não ficava tanto tempo sem perder e tanto tempo sem levar gols. Realmente é um fato impressionante. E vem aí surpreendendo a todo mundo também na Libertadores da América, né? Se o Mirassol surpreende por sua primeira participação, acho que pouca gente também imaginava que o Corinthians ia se sair tão bem, pelo menos nessa fase de turno, né? Os 3 primeiros jogos, é verdade que 2 deles foram disputados dentro de casa, mas de toda maneira foram 3 vitórias, 9 pontos ganhos e a melhor campanha entre todas as equipes até aqui na competição continental. Muita surpresa, só que o Corinthians também precisa olhar para o Campeonato Brasileiro, né? Vem de vitória diante do Vasco na semana passada por 1-0 em casa, mas fato é que precisa embalar uma sequência de vitórias também na competição nacional. Afinal de contas, como já disse o Weber, o Veloso falou também, a proximidade com a zona de rebaixamento ainda assusta. Portanto, a vitória é importante mesmo jogando fora de casa essa noite diante do Mirassol. Só que o técnico Fernando Diniz tem muitos problemas para escalar sua equipe essa noite. Começando pela defesa, né? O Hugo Souza volta, ele jogou pela Liberta, mas hoje estará de volta também após cumprir suspensão no Campeonato Brasileiro. Só que Mateuzinho, Carrilho, André e Gustavo Henrique ficam de fora todos por suspensão. Mateuzinho e André ainda é por conta daquela suspensão imposta pelo STJD, né? Carrilho e Gustavo Henrique é por conta do terceiro cartão amarelo. O substituto do Gustavo Henrique já está definido, vai ser André Ramalho. E é ele quem vai falar agora no nosso Nova Jogada, justamente sobre a importância dessa partida de logo mais. Vamos ver.
18: É um jogo que a gente sabe da importância, que a gente quer manter, né, essa nossa sequência, né, sem tomar gols, com vitória. Então a gente quer levar a confiança que a gente vem construindo, né, dos últimos jogos para esse jogo e conquistar uma vitória importante fora de casa.
6: Esse então André Ramalho, que visa a vitória, não poderia ser diferente. O Corinthians precisa da recuperação no Campeonato Brasileiro, apesar de vir de vitória, como eu falei, venceu o Vasco na semana passada e precisa da segunda vitória consecutiva. Além do André Ramalho, o Ranieri deve voltar à lateral direita, né, abrindo uma vaga no meio-campo. Alan deve ficar com essa vaga e Matheus Pereira também deve começar jogando. A escalação titular deve sair dentro de instantes, Weber.
11: Tá certo, portanto aí o nosso Lucas Basílio trazendo as informações do Corinthians, uma equipe provável aí, Veloso, daqui a pouquinho a gente vai falar também quando tiver confirmado o time do Corinthians. O nosso Lucas Basílio vai trazer a escalação inicial do Timão, mas novamente algumas mudanças e pelo jeito lá o Pedro Milan perdeu mesmo, veio a passeio no Corinthians, porque se o Ranieri vai ser novamente o lateral direito, Veloso, o Pedro Milan pelo jeito vai ficar de fora, não volta mais para esse time do Corinthians, mas só se...
6: Saiu,
11: então vamos lá, já para a gente comentar em cima da escalação.
6: Escalação oficial confirmada e escalada por Fernando Diniz, Hugo Souza no gol, Ranieri confirmado na lateral direita, André Ramalho, Gabriel Paulista e Matheus Bidu. Alan, Matheus Pereira, Breno Bidon, Rodrigo Garro, Lingar e Yuri Alberto, esse o Corinthians para pegar o Mirassol.
11: Agora dá para comentar já com a equipe confirmada, Veloso, na direita o Ranieri, só que dessa vez não tem os principais jogadores no meio de campo, né? Você tem ali o Matheus Pereira e o Alan, ou Alan, no meio de campo, que são jogadores do time reserva, Veloso.
9: É, uma mudança no meio de campo ali, na lateral, né? O Ranieri joga bem em todo lugar também, né?
11: Ele é bom jogador.
9: Volante, ele vai bem, ele vai na lateral, ele vai bem. E o Diniz sentiu que ele pode contar com ele ali na lateral também, né? Prefere até ele ali e botar um outro jogador de meio do que o Milanz aí. Perdeu espaço realmente. Mas o ataque do Corinthians é aquele que vem funcionando, né? Principalmente o Lingard. Nós fizemos um jogo aqui no meio de semana, né, Weber? Quarta-feira. E o Corinthians foi bem dessa forma. O Lingard chegando, o Garro chegando perto do Lingard ali. O Yuri Alberto, embora tenha perdido os seus gols como é normal, né? É o jogador referência desse time. é ruim mexer em duas posições do meio de campo de um time que vinha crescendo, né? Mas o Diniz também sabe que tem Libertadores, precisa confirmar a classificação e é prioridade para todos os clubes do futebol brasileiro. Então, algumas mudanças, mas é um time que está começando a encaixar aí do Fernando Diniz.
11: Em relação a esse meio de campo de Alan e Matheus Pereira, acho que perde muito, não perde não, Veloso?
9: Perde sim. O Alan, né, ainda não fez uma grande partida, né? O Matheus Pereira eu gosto porque tem até um bom passe, né? Não é assim um jogador de muita pegada, de muita marcação, mas tem um bom passe, faz a bola girar com muita qualidade ali no meio de campo. Eu acho que sempre que, dos jogos que eu vi que ele entrou, que ele jogou, ele tem sempre uma boa participação. Agora, não é bom ficar mexendo sempre, principalmente num setor ali, né? Que pensa o jogo, num setor que faz o time jogar. Então, não é bom, não. Principalmente o Ranieri. O Corinthians vai ter que buscar alternativas aí quando quando não puder jogar o lateral titular, né? O Mateuzinho. Então, vai ter que procurar uma alternativa, porque realmente o Ranieri, quando sai do meio de campo, também é um desfalque importante pro time.
11: 18, ou melhor, 19 horas e 36 minutos no futebol da Nova Brasil,
6: Weber.
11: Com pão de alhozinho da jogo, Lucas Basílio.
6: O Mirassol também está confirmado e escalado por Rafael Guanais. Das dúvidas que eu mencionei, entre Denilson e Eduardo no meio campo, ele opta pelo Denilson, que é um jogador um pouquinho mais de marcação, né? Com relação ao Eduardo, que é mais ofensivo. E na frente, eu falei que a dúvida era entre Carlos Eduardo e Edson Carioca. E o Rafael Guanais escala os dois. Vai Carlos Eduardo, vai Edson Carioca também. E aí, no caso, foi o André Luiz, que era o comandante de ataque, que acabou perdendo a vaga no time principal. O Mirassol escalado com Walter, ex-goleiro do Corinthians, no gol. Igor Formiga, João Vitor, William Machado e Vitor Luiz, ex-lateral do Palmeiras. Neto Moura, Denilson e Shailon. Olha aí o Shailon, ex-São Paulo. Na frente, Carlos Eduardo, Alisson e Edson Carioca. Esse é o Mirassol, Weber.
11: Tá certo. Aí o Mirassol, eu ia falar, o André Luiz, pelo menos das partidas que eu assisti, Veloso, não foi bem, não. Ele não estava, sabe, rendendo o André Luiz, atacante do Mirassol. E aí hoje ele perde a posição, perde a titularidade na equipe do Mirassol. Um Mirassol, portanto, que vem, pelo menos o Guanais, pensando na marcação, porque realmente o Eduardo é um jogador mais de criação, né, Veloso?
9: É, eu gosto.
11: Eu gosto também do Eduardo.
9: O Eduardo joga bem, né? Embora, né, não seja um jovenzinho, né? Eduardo já tem acho que 36 anos. Mas teve uma boa passagem pelo Botafogo, não foi tão bem assim no Cruzeiro, mas no Mirassol eu acho que ele pode, sem dúvida, fazer uma boa temporada. A temporada estamos em maio ainda, né? Tem muita coisa para acontecer. Eu acho que o Eduardo pode se encaixar nesse time ali. Mas só de um detalhe aqui, Weber, eu estava vendo aqui, o Gustavo Henrique também está fora, né? Esse é um desfalque importante para o Corinthians. O Gustavo vem jogando muito bem, vem sendo um jogador decisivo, inclusive, né? Essas jogadas ofensivas ali, essa dobradinha com o Garro, que sempre procura o Gustavo dentro da área. Então é um desfalque importante também na zaga do Corinthians, a ausência do Gustavo.
11: É realmente um jogador importante, inclusive nas bolas paradas, né? Que é um ponto forte realmente. Quantos gols tem o Gustavo Henrique já no ano, o Lucas? Você já tem aí? Ele fez gols no Campeonato Brasileiro, na Libertadores da América. Mandando um abraço aqui pro Paulo Possati de Vinhedo, mandou a sua mensagem no 11 943 805 100. Boa noite, Weber, Veloso, Lucas e nosso São Paulo, hein? Resta agora torcer pro Mirassol, boa jornada aí, um abraço. Tem áudio, vamos lá, Celcinho, o pessoal participa, manda áudio, ele vai pro ar.
19: Sou o Birigui, passando aqui em Arapongas, motorista carreteiro. Estava vendo os comentários de vocês aí. São Paulo é o único time, eu acho, que não precisa secar.
11: Não.
19: Ele mesmo se seca.
11: Em 3 quilômetros. É verdade. São Paulo, olha, não precisa secar, não.
6: O Weber.
11: O Gilberto, ouvindo o futebol da Nova Brasil pelas estradas do interior paulista. Fala, Lucas.
6: Só para complementar sua questão aí, 22 jogos fez o Gustavo Henrique em 2026, 4 gols marcados. Dois pelo Paulista e 2 pela Libertadores agora.
11: Ah, então não fez pelo Campeonato Brasileiro.
6: Não, no Brasileirão ainda não fez gol, não.
11: Ah, então tá bom. Maravilha.
6: Pouca gente pelo Corinthians fez gol no Brasileirão, né? Então.
11: É, verdade.
6: O Corinthians deu uma das piores ataques da competição, né? Então.
11: Exatamente. Bom, 19 horas e 40 minutos. Só passando aqui os resultados de momento do Campeonato Brasileiro. Temos neste momento, segundo tempo começou lá no Beira-Rio, Internacional 1, Fluminense 0. E lá em Chapecó, ainda estamos no intervalo, 1-1 para Chapecoense e Bragantino. Já tivemos ontem no Engenhão, o Botafogo conseguiu, né? Perdeu para o Remo por 2-1 no Engenhão. De virada, hein? Na Arena do Verdão, o Palmeiras ficou no empate com o Santos em 1-1. No Barradão, Vitória 4, Coritiba 1. Na Arena da Baixada, empate sem gols entre Atlético Paranaense e Grêmio. No Mineirão, o Galo, hein? Enfiou 3 no Cruzeiro, 3-1. Hoje no Maraca...
14: Normal.
11: Hoje no Maraca... Flamengo 2, Vasco 2, em Bragança Paulista 2-2 também, entre São Paulo e Bahia, e lógico, fechando a rodada, Mirassol e Corinthians. Tivemos ontem, Veloso, na Arena do Verdão, eu comentava aqui...
14: Secando, você tá?
11: Não tava secando, mas eu vou te falar. O Hellraiser foi bem, o Hellraiser, né? Como eles gostam de chamar, né?
14: Foi bem,
11: mas ele teve várias oportunidades de contra-ataque, sempre escolheu o cara errado. Pelo menos eu vi dessa forma.
14: Quando tinha que
11: tocar no Barreal, ele tocava no Gabigol. Quando tinha que tocar no Gabigol, ele tocava no Barreal. Mas foi bem o Santos, hein, o Veloso?
14: Foi bem.
11: E o Palmeiras continua econômico, hein, Veloso?
14: Continua muito econômico, né? Muito econômico. E o Santos começou o jogo melhor que o Palmeiras ontem, né? Normalmente o Palmeiras começa bem, faz o gol e corre tudo lá pra trás. Ontem nem isso aconteceu, né? O Palmeiras começou mal, tomou o gol e aí, ao contrário, teve que ir pra frente. E aí mostrou que pode jogar mais do que vem jogando, né, Weber? Depois o Palmeiras jogou bem, o Arias perdeu o gol lá na cara do
11: Então, Brasil, foi aí que começou a abrir chance de contra-ataque, foi nessa segunda etapa, né?
14: E no segundo tempo teve outras oportunidades também. No final, empatou o jogo e no finalzinho fez o gol que a bola bateu na mão do Arias, foi muito bem anulado, mas é um Palmeiras que martelou até o último minuto, né? Não sofreu para defender resultado, até porque não tinha o resultado, então mostra que tem força para jogar os 90 minutos, né? Para cima dos adversários, não precisa fazer o gol e correr lá para trás. Mas tem algumas coisas que eu não entendo, né, Weber? Não sei por quê. Escalar o Kelvin como lateral ainda do Palmeiras, já está muito claro que ele não consegue jogar por ali. Não sei porquê, menos ainda entendo como tira o Kelvin e põe o Alan de lateral direito, canhoto.
11: Essa também não entendi.
14: Ele é canhoto jogando de lateral direito, ficou um buraco para aquele lado direito.
11: Por que não fazer o simples, né, Veloso?
14: Não, eu não entendo. Essa é a grande questão. Eu não sei porque eles querem mostrar que o futebol é um negócio complicado.
11: O Castanheira falou que difícil. É por conta de gestão dos números de jogos, de cansaço, pelo menos. Foi o que ele disse na coletiva.
14: Né? A gestão que o time quer ser campeão precisa fazer é de pontos. É de ponta de tabela. Tem que ter gestão de pontuação. E o Palmeiras está perdendo pontos, já perdeu ponto para o Vasco, que era lanterna, quando o Palmeiras perdeu. E agora perdeu ponto para o Santos, jogando em casa, e o Santos na zona do rebaixamento. Então, assim, o Palmeiras perdeu 5 pontos contra times que estavam, o Vasco não está mais, na zona do rebaixamento. Então, isso faz falta. Essa é a gestão que eu vejo que tem que fazer. Gestão de pontos. E não dá para colocar o Alan como lateral direito, sendo canhoto. Na frente vai bem, mas quando tem que marcar não sabe, não consegue. E o menino não tem culpa disso. Assim como fizeram no jogo contra o Corinthians, que tiraram o Giai para colocar o Felipe Anderson. Ele quase entregou o jogo com o Palmeiras com 2 jogadores a mais.
11: Não, e ainda deu sorte hoje, hein? O Flamengo deu uma vacilada monstra com o Vasco.
14: 2-0 deixou empatar,
11: porque senão colaria, hein? Poderia ficar um ponto do Palmeiras, né? Com um jogo a menos, com o Mirassol no Maracanã.
14: É um jogo a menos. Poderia ficar um ponto. E aí tem o jogo da 17ª rodada contra o Palmeiras no Maracanã, né?
11: Sim.
14: Então, assim, o Palmeiras tá dando muita brecha, não vem jogando bem. E tem umas coisas que estão acontecendo lá que não dá pra entender. Quando sai... O lateral direito do Palmeiras hoje, ele tá jogando bem. É o Giai.
11: Era o Giai mesmo.
14: O Giai tem que jogar.
11: Sim.
14: E quando sai o Kelvin, que eles escolheram porque é... controle de carga, né, minutagem, essa conversa mole aí, que hoje o cara joga 2 vezes por semana, como sempre jogou.
11: Ah, o São Paulo descansou todo mundo, o Alan Franco machucou.
14: Então. Lucas machucou de novo. Lucas
11: machucou.
14: É, então não adianta. Não adianta. Tem que botar os caras pra
11: jogar. Ah, o Lucas Ramon também machucou hoje, Veloso.
14: Ramon também?
11: É, o Lucas Ramon machucou, panturrilha.
14: Mas o que tá acontecendo com São Paulo,
11: é,
14: hein,
11: não, dizem, ó, não sei, hein. É, a imprensa gaúcha falava sobre isso, que o Paulo Paixão estourava os jogadores no Inter. São Paulo tá começando a estourar os jogadores, não, mas vamos lá.
14: O jogo que nós fizemos aqui com São Paulo já tinha 7, agora a lista aumentou, né?
11: É.
14: Então é isso, Weber, não dá para entender, as substituições estão sendo feitas. O Abel não tá ficando no banco, tá ficando o João Martins, mas eu não sei se é da cabeça dele que essas mudanças acontecem. Quando o Abel tava, saiu o Sousa e entrou o meia e o Flaco foi para frente. Quando tava o João Martins, saiu o Flaco Lopes e o Sousa ficou.
11: Sim.
14: O Flaco artilheiro do time, da temporada. Então, assim, eu não sei de onde estão vindo essas substituições, mas que tem umas aberrações acontecendo, tem, viu?
11: Com certeza. E falando em aberrações, ontem o Odair Helman, depois do 0-0, né, para quem não sabe, o Atlético Paranaense teve um atleta expulso, logo de merecido, né? O cara deu uma cotovelada no adversário, foi expulso. E aí, rapaz, foi para a coletiva. O Odair Helman trabalhou já no futebol gaúcho. E aí foi perguntado sobre o rótulo de retranqueiro lá na coletiva, que foi atribuído no início da carreira no Internacional. E aí ele falou o seguinte, que no Brasil não pode que é retranqueiro, e o Real Madrid pode. Não conheci nenhuma equipe do mundo em determinado momento que não se defende em bloco médio e baixo, que tenha 70% de posse de bola em todos os jogos. São os rótulos, tal, e não sei o quê. Aí o cara foi fazer uma outra pergunta, e ele cortou o cara. Aí ele falou o seguinte, deu uma cutucada lá no Luiz Castro. Sou da aldeia do Rio Grande do Sul e esse rótulo saiu de lá. E foi por terra com essa minha volta para o Brasil. Eu só queria ver há uns anos, em 2019 ou 20, se o Papito colocasse 3 zagueiros e 2 volantes e empatasse o jogo fora de casa com um jogador a mais, desde os 30 minutos, se o pescoço dele não ia ser cortado na beira da estrada. E o Papito é que é retranqueiro. Gastam muito dinheiro com um treinador bastante ofensivo, mas dentro de campo é retranqueiro. E os outros que são ofensivos ganham menos. Aí, Veloso, soltou os cachorros pra cima do Luiz Castro, o português que tá lá no Grêmio. Ontem

0: precisa fazer durante o jogo, né? Porque o jogador é muito bem remunerado pra gente ter dó, alguma coisa assim, nesse sentido desses jogadores. Mas o Arias tá jogando de lateral esquerdo no Palmeiras. O Alan já jogou tanto de lateral direito, quando o Jai tá por ali, que colocaram ele de lateral direito ontem, que é a única explicação. Porque os caras hoje não jogam mais como atacante. Eles jogam do lado do lateral, e em alguns momentos da partida, eles marcam e o lateral sobra. Então, assim, a coisa tá de ponta cabeça. Então, para você achar um treinador hoje para classificá-lo, para rotulá-lo como retranqueiro, até isso tá difícil, viu, Weber? Porque todos jogam com o time lá atrás. Às vezes, taticamente, tem três zagueiros. Às vezes, né, tem dois volantão ali. Mas isso não quer dizer muita coisa, não. Porque todo mundo vem lá para trás e marca para trás da intermediária. Time grande, quando eu jogava, os jogadores reclamavam quando tinha que passar do meio de campo. Eles falavam assim, eu volto só até o meio de campo. Mais que isso, eu não vou. Hoje, se não voltar até a área lá do lado, o cara sai do time, cai.
1: Boa, Veloso. E outra, aí o Vitor Severino, que é auxiliar, né, do Escasso, respondeu no X. Falou que frustração e síndrome de pequenez é um sintoma típico de quem está onde não queria estar, ou por outro lado, está em um lugar, mas querendo estar no outro. É o típico Dunning-Kruger, que é um viés cognitivo em que pessoas com pouco conhecimento ou habilidade em uma área superestimam sua própria competência. Para a gente fechar os outros assuntos aqui, voltar a falar de Corinthians e Mirassol, hoje, Veloso, saiu uma notícia lá no CT do Santos que o Neymar acertou uma rasteira, se desentendeu com o Robinho Júnior durante o treino deste domingo para os atletas que não atuaram contra o Palmeiras ontem. Neymar teria se irritado, sentido desrespeitado ao ser driblado pelo garoto e reagiu após pedir para ele maneirar. Os dois passaram a discutir após a cobrança do veterano quando houve um empurra-empurra e uma pessoa, né, viu um tapa do camisa 10 no jovem, no camisa 10 Neymar, no jovem Neymar nervoso no treino do Santos, Veloso.
0: Outro dia eu vi o Neymar dar uma caneta de letra num jogador, eu não lembro isso, quem foi.
1: Num menino do Santos, zagueiro do Santos.
0: Aí pode. Eu acho que o futebol mudou, Weber. Antigamente realmente tinha...
1: O Neymar fez isso em tanta gente,
0: né? Tanta gente, quando subiu, né?
1: É.
0: Hoje a molecada que sobe é mais abusada, né? Porque é diferente hoje. Antigamente tinha tanto jogador bom que a molecada respeitava mais. E é o Neymar, na verdade tem que ter, né, aquele Neymar que tem aquele manto, né? Mas hoje é assim, cara. O Neymar dá caneta, dá chapéu. Por que não pode acontecer com ele também? Pode. Hoje tá dessa forma. E esse menino é arisco, né? O Robinho Júnior, né? Ele é arisco. Só que eu acho que o Neymar é que tá passando do ponto, né? O Neymar que não escolhe jogo pra jogar. Ele tava bom pra jogar. Não foi jogar com o Santos, que voltou pra zona do rebaixamento. Estava quando foi enfrentar o Palmeiras. E o Neymar não foi jogar mais uma vez, né? Então, eu acho que tudo está incomodando o Neymar. Outro dia ele reclamou da bola, outro dia ele reclamou da arbitragem, outro dia ele reclamou do campo. Então, o Neymar é isso hoje, né? Quando ele vai para campo, ele não tem um rendimento que se espera dele, até porque ele foi contratado para isso. E, do mais, ele sempre está reclamando de alguma coisa. E por isso, mesmo você tocando aquela musiquinha todo dia aqui, eu acho que não vai rolar, viu, Weber? Acho que ele não vai para a Copa.
1: Eu acho que na Copa ele já está, mas o Thiago Asmar, que é muito bem informado, deu uma informação hoje que o pessoal da CBF não gostou mesmo que ele não foi à partida contra o Palmeiras. O pessoal da CBF tem alguns caras lá dentro fazendo campanha para o Neymar ficar fora da Copa.
0: Ah, eu acho que a bola que ele está jogando, ele não tem que ir mesmo. Ainda mais escolhendo o jogo como ele faz hoje, né? Não consegue jogar. Quando joga, não resolve nada também, né?
1: E agora ficaram 4 jogos só, né, Veloso, na verdade, para ele jogar antes da lista do Ancelotti. O jogo contra o Recoleta, depois...
0: E é fora, né?
1: Fora, que né? É fora. Que ele vai para o Paraguai. Aí tem o jogo na Vila Belmiro contra o Bragantino.
0: Esse ele vai.
1: Né?
0: Esse ele
1: vai. Jogo contra o Curitiba lá no Paraná, Copa do Brasil. E um jogo contra o Curitiba na Vila Belmiro pelo Brasileiro.
0: Então, eu acho.
1: São os últimos 4 jogos que ele tem a atuar, Veloso.
0: Ele não joga esses 4 jogos, sabe?
1: Você acha que não?
0: Não joga.
1: Mas tem que jogar, pô.
0: No máximo 3. Ele não consegue, cara. Eu acho que esse clamor aí por Neymar vai esfriando cada vez mais. E até porque o Ancelotti estava lá no Maracanã.
1: Tava olhando o Pedro.
0: É lógico. Você acha que ele vai deixar o Pedro fora para levar o Neymar? Seria um absurdo se ele fizesse isso. O Pedro, que jogou pouco, porque o Felipe Luiz não botava ele

0: para jogar. Aliás, eu estava pensando, já falei isso algumas vezes, que o Felipe Luiz tinha tirado o Pedro da Copa. Eu já acho que não, tá? Eu acho que ele não conseguiu. O Pedro tá jogando tanta bola de novo, mesmo jogando
1: pouco esse ano. Mas vai no lugar de quem, Veloso?
0: Vai no lugar não sei de quem, tira qualquer um.
1: Não dá.
0: Tira o Alisson, tira o Ederson, põe.
2: Talvez dessa vaga até do próprio Neymar, né? Que disputa com o Igor Thiago, com essa galera toda aí.
0: Porque o Pedro é um centroavante único da característica dele. Ele é bom por cima, ele faz a parede, ele arma jogo, ele define. Ele, com poucos jogos, porque o Felipe não colocava ele para jogar, ele já é artilheiro do brasileiro. Se tornou artilheiro do brasileiro hoje com 8 gols. Então é impressionante. E é o artilheiro do brasileiro geral também, ele tem 16 gols na temporada. É impressionante o que está jogando o Pedro. E não dá para deixar ele fora da Copa do Mundo. Mesmo com o Felipe Luiz tendo atrapalhado o desempenho dele nessa temporada importante, porque tem Copa do Mundo. Eu acho que o que ele fez hoje, o que ele tem feito, depois que ele virou titular de novo, isso aí para mim é o suficiente para convencer o Ancelotti para levá-lo para a Copa do Mundo.
1: É, o Ancelotti estava hoje lá no Maracanã, vendo o empate entre Flamengo e Vasco, 2-2. E realmente no Santos, o Neymar aí acumulando, não sei se chegou pro Neymar no ouvido dele, né? Para ele estar tão nervoso num treino, se não chegou no ouvido dele essa informação aí que o Thiago Asmar trouxe, falando do que o pessoal da CBF não gostou muito, não, do Neymar não ter disputado a partida ontem na Arena do Verdão. Estamos a 15 dias, né, da lista final da Copa do Mundo do Brasil, dos 26 nomes. Lógico que tem uma lista de 50 e tantos, mas são os 26 nomes que vão para a Copa do Mundo nos Estados Unidos, México e Canadá. E no dia 18, a Nova Brasil estará lá no Museu do Amanhã, no Rio de Janeiro, ao vivo. O programa será ao vivo do Rio, a partir das 5 da tarde. Quer dizer, um dia diferente, uma segunda-feira diferente, o nosso programa vai começar às 5 e não às 5:30. A gente já vai abrir ao vivo, porque está marcado para as 5 da tarde a lista do Ancelotti. O Ancelotti vai ler a lista às 5 da tarde na abertura do Nova Brasil em Campo. Eu estarei ao vivaço lá do Rio de Janeiro, no Museu do Amanhã, para essa lista, né, que todo mundo tem praticamente certeza, 90% dos nomes, mas realmente fica essa dúvida, tanto para a lateral direita, né, quem vai no lado direito? Quem vai no meio de campo? Ele abre mão de um atacante para levar mais um meia? Vai Fabinho? Quem vai, né, no meio ali na volância? Vai o Andrei? Vai o Fabinho? Quem é que vai para a Copa do Mundo? E no ataque, as dúvidas, né? Muito por conta das lesões de Rodrigo, de Estevão. Será que o Estevão vai à Copa do Mundo? Eu acredito que não, né? O Chelsea está pressionando para que o jogador faça a sua cirurgia. Cadê aqui o Thiago Aquino falando que o Neymar só aparece na mídia através da lambança que ele faz, ele não joga. Um abraço para você. Não tem como defender o Neymar, tá dizendo aqui o Thiago Aquino. Eu não defendo, mas eu acredito que ele deve ir à Copa do Mundo.
2: Eu já tô até sentindo mesmo o Weber um pouco menos empolgado aí nesse projeto.
1: Não, é porque eu critiquei o Neymar por não ter ido ao jogo lá da Arena do Palmeiras. Ele devia ter jogado. Ele tinha que ter ido pro jogo, né? E foi um jogo bom. O jogo teria sido bom pro Neymar se o Santos jogasse da mesma forma, né? Se o Santos jogasse da mesma forma, seria bom para o Neymar, né? Não duvido que surgiriam oportunidades para ele no jogo de ontem.
2: E um clássico que chama atenção, exato, não só de maneira local, mas nacionalmente.
1: Né? Com certeza. 19 horas e 57 minutos no futebol da Nova Brasil. Vamos lá, com mais informações do Corinthians, mais convidados, Lucas Basílio.
2: É isso, Weber Lima, a gente falava sobre os problemas de Fernando Diniz, né? Ele tem alguns jogadores suspensos, o Mateuzinho e o André ainda por conta da punição imposta pelo STJD, né? Aquela punição um pouco maior, ambos ficam de fora. Gustavo Henrique e Carrilho também estão suspensos, mas esses pelo terceiro cartão amarelo. Como a gente já mencionou, vai o Raniel Mesquita peso na lateral direita. Na zaga, André Ramalho foi confirmado. Alan e Matheus Pereira, que eram esperados, também foram confirmados agora há pouco pelo Fernando Diniz. Mas tem notícia boa, não apenas de desfalques, né, Weber? O Gui Negão volta depois de se recuperar de lesão, né? Ele ficou aí mais de um mês afastado por conta de uma lesão muscular um pouquinho mais grave. Tá de volta, começa como opção no banco de reservas. E o Alex Santana, rapaz. Alex Santana, que foi emprestado ao Ceará na temporada passada. Pouco jogou por lá. Aliás, pro Ceará não, pro Grêmio na temporada passada. Ele pouco jogou por lá. Ele foi devolvido antes do final do empréstimo, ou seja, o que estava em acordo entre as equipes não foi cumprido, o Grêmio devolveu. Desde então ele vinha treinando em separado e agora, depois da chegada do Fernando Diniz, ele foi reintegrado ao grupo principal. Era até cogitado para começar jogando como titular na partida de hoje, mas o Diniz acabou optando por Matheus Pereira e o Alex Santana começa no banco de reservas. Quem vai pro jogo também é o Hugo Souza, que fala agora no nosso Nova Jogada sobre esse momento do Corinthians, né? Sobretudo do momento da defesa corintiana, que não sofre gols há 7 jogos. Vamos ouvir o camisa 1 do Timão.
3: Vou contar uma questão também para vocês. Baliza 0, 7 jogos sem sofrer gols. Vocês fizeram um pacto ali atrás, Hugo?
4: Bom, na verdade, para a gente é muito importante, né? Para mim, como goleiro, para a linha defensiva, é muito importante que a gente não seja vazado e que a gente consiga ter essa tranquilidade para... Porque eu acho que isso gera confiança na gente, né? Mas é como eu falei, não é só a linha defensiva, não sou só eu que sou goleiro. É todo mundo, o Yuri, o Garro lá na frente, o Lingard, todo mundo que... Todo mundo correndo demais para poder defender, então isso facilita o nosso trabalho da parte defensiva. Então tá todo mundo de parabéns.
2: É isso então, Hugo Souza parabenizando toda a equipe, né? Dizendo que a defesa começa lá no ataque e o time vai muito bem. 7 jogos sem perder e hoje vai tentar manter a boa fase diante do Mirassol jogando fora de casa, Weber.
1: O Veloso é um dos, né, que defende o Hugo Souza na Copa do Mundo, né? Mas pelo jeito, Veloso, não sei, mas parece que alguns rumores dizem que o terceiro goleiro, o Bento, né?
2: Mas ele tá fazendo um bom final de temporada lá também, viu? Até porque os outros dois goleiros machucaram, ele foi obrigado a jogar e aí acabou que se destacou razoavelmente.
0: Ele tinha perdido a posição dele no Al-Nassr, né? E depois voltou e é o goleiro da seleção brasileira, né?
2: Não, ele virou terceiro goleiro lá.
0: As coisas que eu não entendo.
2: Aí acabou jogando porque os outros dois machucaram.
0: Não entendo, o Bento na seleção brasileira. Mas
1: me parece, eu ouvi um rumor essa semana de que o Bento perdeu a posição, hein? Perdeu, que vai aparecer uma das surpresas da lista, será o Hugo Souza, Veloso. Você acredita nisso?
0: Eu acho que teria que ser, eu não entendo porque... Esses três goleiros, na verdade, eu não entendo nenhum, viu, Weber? O Alisson já foi... Já jogou 2 Copas do Mundo, já teve essa oportunidade. Eu acho que em algum momento até o Ederson merecia jogar, não jogou. Mas o Alisson teve lá 2 decisões por pênalti, não fez nada diferente. Não fez nada diferente, o Brasil foi eliminado 2 vezes. E agora vai para a Copa do Mundo de novo. Vai para a Copa do Mundo de novo. E o Ederson, mesma coisa, foi para 2 Copas do Mundo. Para mim, uma delas ele deveria até jogar, não jogou. Agora que ele saiu do City, tá em baixa, vai pra Copa de novo. Mas será que a gente não tem outra opção, cara? Será que não dá pro Hugo ir pra Copa? O Carlos Miguel não dá pra ir pra Copa? Tem que ser sempre os mesmos. E ainda agora, mas colocar o Bento ainda.
1: Ô Veloso, eu entendo isso que você tá falando, é verdade. Mas não é arriscado agora? Tipo, vai, vamos supor que... colocasse o Hugo Souza como titular da seleção, não é perigoso neste momento, Veloso?
0: Mas por que não foi feito antes, então, né?
1: Porque agora ficou ruim,
0: né? É uma insistência. Não, o Alisson vai ser titular de novo.
1: Sim.
0: O Alisson vai ser titular, mas pelo menos a gente tem que ter 2 outras opções. Sabe o que eu acho? A gente tem 2 goleiros que eu tô falando aqui, o Hugo e o Carlos Miguel, que são goleiros com uma característica completamente diferente do Alisson. São maiores, são ágeis, pegam pênaltis. O Alisson não faz nada disso. Ele tem uma estatura mediana, normal, ele não é pegador de pênalti, ele não é decisivo e é o titular da seleção. Então, pelo menos, leva um goleiro lá que, se precisar, quando você vai para uma prorrogação e pode ter pênalti, se estiver no final da prorrogação, põe um pegador de pênalti, põe um goleiro com 2 metros de altura no gol. Pelo menos você tem uma chance, porque quando vai para a prorrogação, você ganha outra alteração. São 6. Não é possível que você não pode botar um especialista de pênalti, um especialista que pegue pênalti. Então é isso que faz você caminhar e ir para frente numa Copa do Mundo, até porque nós fomos eliminados 2 vezes já em cobrança de pênalti. Então a gente precisa saber que isso acontece com muita frequência na Copa do Mundo, a decisão por pênaltis, e a gente ficou com o Neymar sem bater pênalti, tinha um goleiro que não pega pênalti. Então, quer dizer, para passar de fase fica muito mais complicado.
1: Com certeza, Veloso. É, o Veloso vem defendendo essa questão aí do Alisson, do Alisson não, na verdade, do Hugo Souza há muito tempo. Mas fica difícil porque o cara que comanda esse setor da seleção brasileira é o Taffarel, e o Taffarel tem uma relação muito próxima com o Alisson, tanto no Liverpool como também nesse período de seleção brasileira.
2: O próprio Ederson também, né? Ele já convive com o Taffarel há muito tempo. Né?
1: Exato, exato. 8:04 no Futebol da Nova Brasil. Mais informações do Timão, Lucas.
2: Com direito a mais convidados, né? A gente vai ouvir agora. É uma declaração internacional, hein, Weber? Então já pode ativar a tecla SAP aí do seu rádio. Lembra de tecla SAP?
1: Opa!
2: Nunca mais se falou na tecla SAP. Né? Lembra dessa?
1: Lembro.
2: Enfim, mas fato é que a gente vai ouvir um jogador que foi destaque, né, na partida da última quarta-feira, a vitória frente à equipe do Peñarol pela Libertadores da América, que manteve o Timão 100% na competição continental, que é o Lingard, que em 2 jogos como titular, marcou 2 gols, né, contra o Barra pela Copa do Brasil, jogo de ida, e também neste duelo contra os uruguaios do Peñarol pela Libertadores da América. Ele vai falar sobre adaptação no time corintiano e também sob o comando de Fernando Diniz. Vamos ouvi-lo.
5: To take risks, to not be afraid of making mistakes. How it helps you to adapt in Corinthians in your first games here?
6: Yeah, it's really good when you have a manager that gives you freedom and you know, wants you to do well, and you know, as a team, you know, we work hard defensively, but you know, when attack, we get that freedom to do things, and you know, he says, you know, we can make mistakes, you know, it's okay as long as we try things and try and make things happen. So, you know, he gives us a lot of confidence going into games like this.
2: Esse então Lingard falando sobre o comando do Diniz. Traduzindo aqui rapidamente, não que eu seja um fluente, né, Weber, mas ele falou que é muito bom quando você é comandado por um treinador que te dá essa liberdade, né, de muitas vezes errar, mas que faz parte, o erro faz parte, e que você pode ter a liberdade de tentar outra vez, de arriscar coisas novas no campo, e isso ele tem sentido nesse início de trabalho sob o comando de Fernando Diniz, né, que o promoveu até ao time titular, né, afinal de contas, enquanto o Memphis Depay não voltar, e eu nem citei o Memphis Depay, né, é outra baixa pra hoje, mas como ele não tá jogando faz tempo já
1: não é baixo.
2: A gente não coloca nem como desfalque. Então, enquanto ele não voltar, o Kaique vinha jogando, né, mas o Kaique se lesionou gravemente, só volta em 2027. Aí o Vitinho teve alguma oportunidade, não rendeu o esperado, e agora o Lingard tem essa chance aí, hoje já vai para o terceiro jogo como titular consecutivo.
1: O Internacional fez o segundo gol, 27 da segunda etapa, Internacional 2, Fluminense 0. Ê, Zuzu, hein? Ê, Zuzu, pensou se perde essa semana aqui? É, joga contra o Bolívar, se eu não me engano, lá na altitude, né? Se perder do Bolívar, meu amigo. Um abraço pro Gaiteiro, o Fluminense está fora da Libertadores na primeira fase e provavelmente não conquiste nem a vaga do...
2: Pega o Rivadavia, viu?
1: Ah, é lá nas Malvinas Argentinas, isso. É isso daí.
2: Jogo decisivo de novo.
1: Ah, é, jogo decisivo, Bolívar pega no Maracanã. É, mas perder pro Independiente de Rivadavia, dependendo do que acontecer entre La Guaira e Bolívar, acabou pro Fluminense, né? Praticamente acabou. O Fluminense precisaria de ganhar as 2 partidas e torcer para Bolívar, La Guaira, começar a perder tudo. E não vai ter jeito, porque eles vão se enfrentar. Então ficou difícil mesmo para o Fluminense. A partida nas Malvinas Argentinas é jogo de vida ou morte para o time das Laranjeiras, que vai perdendo para o Internacional 2-0. Hein? Perdendo o Internacional 2-0 não é fácil não, hein? Não é qualquer um consegue, não. Lá na Arena Condá, segue Chapecoense e Bragantino 1-1. E o N mandou uma bola no travessão, um foguete fora da área. Ela foi no travessão do Thiago Volpi. Segue Chapecoense 1. Ah, só porque eu falei, ó, o Bragantino virou, tá vendo? Quem não faz, toma. O Enio perdeu a oportunidade, mandou a bola no travessão e o Bragantino virou para o time de Bragança Paulista. Daqui a pouquinho vou dar uma olhada aqui, o Bragantino vai pular para os 20 pontos, hein? Bragantino vai subir bem na tabela do Campeonato Brasileiro, vai subir umas 4 posições, ou não, 3 posições do time de Bragança Paulista, ficando a 2 do Bahia, hein? Que já é o 6º colocado com 22 pontos, isso porque o Atlético Paranaense ontem, com empate, ultrapassou o Bahia na tabela de classificação. 8 horas e 9 minutos, pessoal participando aqui através do WhatsApp, 11 943 805 100. Mande a sua mensagem, como fez o Marcos Macedo, ligado de Salvador, um abraço para você. Tem áudio? Eu passei mais algum áudio aí, Celcinho? Ah, então eu vou passar agora aqui áudios que o pessoal envia, participa conosco. Deixa eu ver aqui se esse daqui já foi. Eu vou mandar de novo lá pro Celcinho pra gente colocar no ar o nosso ouvinte que participa, manda a sua mensagem. Enquanto isso, eu vou no chat do YouTube. Pessoal, no chat do YouTube aqui, o Denis Toledo falando: Veloso, você é um super comentarista, um abraço para você. O Elias Quintino de Freitas, um abraço. Paulo Lima, 3-0 Corinthians hoje. Quem mais aqui? O Carlos Roberto Pinheiro está falando o seguinte: Carlos Miguel, o que, que vocês acham? Será que ele pode ir? Olha aí, ó, Veloso, a pergunta para você do Carlos Miguel. Será que dá para o Carlos Miguel? Agora ficou ruim, né?
0: Então, os goleiros já estão definidos, né? Eu acho difícil até o Bento sair desses 3 goleiros que vão para a Copa. Eu, para falar a verdade, não dá para trocar agora, como disse bem o Weber. Já teria trocado há mais tempo. Mas o Carlos Miguel deveria ser um dos goleiros que vão para a Copa, sim. É que ele virou titular há pouco tempo, né? Desde o final da Libertadores, aquele período do final do ano passado para cá, é pouco tempo. Mas o que ele está jogando já demonstrou que ele está no momento melhor do que o Alisson, do que o Ederson, do que o Bento, e poderia ser melhor aproveitado. É uma pena, né? Uma pena que parece que a CBF, a seleção, tem goleiros, principalmente, com cadeira cativa ali no gol da seleção. Isso é ruim, porque você não abre espaço para uma revelação, para um novo goleiro, para alguém que esteja realmente num momento bom e para fazer uma tentativa diferente, né? Porque como o Alisson já esteve em 2 Copas do Mundo e o Ederson também, eu acho que seria o momento de uma renovação.
1: O Luiz Pessoa, São Paulino de São Bernardo do Campo, está falando assim: ó, a rodada foi perfeita para se aproximar dos líderes do campeonato, mas o São Paulo não tem personalidade para definir as jogadas. Não, é um time que não chuta no gol, né? Abre, cria, faz tudo, mas não chuta no gol. Né? Às vezes o cara abre, como teve alguns lances no jogo de hoje, Bobadilha, teve uma grande oportunidade de chutar no gol da meia-lua, tudo aberto, não chuta, passa a bola, aí não dá, cara. Lucas Barbosa foi o que fez o gol da virada lá do Bragantino, 2-1 para o time de Bragança Paulista, que sobe bem na tabela. Como eu disse aqui, o Bragantino vai chegar aos 20 pontos. 8 horas e 11 minutos, vai se afastando, né, da zona do rebaixamento, tem 15, vai chegando a 20. Vai abrindo e se afastando. Pelo menos 2 rodadas tem de gordura aí para fugir da zona do rebaixamento. 8 horas e 11 minutos. Veloso, em relação ao time do Corinthians, hoje diferente, mas tem essa questão do treinador que começou o seu trabalho. Verdade que eu sempre digo que o Corinthians teve 2 testes de fogo, né? Porque teve Palmeiras com 2 a menos, o Vasco com 1 a menos por muito tempo, né? 2 partidas. Sim, aí. Verdade. E não toma gol, né, Veloso? Daí vai dando confiança pro time, vai criando casca, né, Veloso?
0: Dá. E o Diniz fez bem, né? E o Diniz, que tinha um histórico de times que sempre sofreu muitos gols, né? O Diniz tinha um histórico de mais derrotas do que vitórias no Campeonato Brasileiro. Então, é uma mudança de perfil mesmo, né? De metodologia, do trabalho. É uma mudança do que ele acredita, das convicções dele. Pelo menos é o que está demonstrando nesse momento, porque o Corinthians joga diferente. Eu até falei com uma pessoa que trabalha no staff do Diniz e falei que se o Diniz tivesse feito um trabalho como esse na seleção brasileira, sem querer implementar aquele absurdo lá que é pegar a bola no meio de campo, levar na área dele para criar uma superioridade com o goleiro e com o zagueiro, ele poderia ter ficado mais tempo na seleção brasileira, porque o trabalho que ele faz no Corinthians é bom, é inegável que é bom. Ele está aí há, acho que 7 ou 8 jogos, né? Acho que 7 jogos sem sofrer gols, 7 jogos sem sofrer gols, algo que praticamente nunca aconteceu na carreira dele. Então, eu espero que isso realmente seja uma mudança de metodologia de trabalho, de concepção de trabalho, de forma como ele vê o jogo. Eu só espero que ele, depois da Copa do Mundo, onde ele vai ter mais tempo, né, para trabalhar o time, ele não queira mostrar essa característica do time, que é a cara dele em todo time que ele passa. E se ele fizer isso, ele pode voltar a ter os problemas que ele já teve, né? E conversando com essa pessoa que trabalha com ele, ele me falou, mas sabe o que que é? O Diniz nunca trabalhou com um elenco como esse. É sempre essa desculpa.
1: Ah, não, do Diniz, isso é conversa.
0: É sempre. Não, é porque esse time que o Diniz trabalha não tem a capacidade técnica para desenvolver o futebol que ele gosta.
1: E o Fluminense?
0: Eu falei, mas vem cá, o Diniz trabalhou na seleção brasileira.
1: É, pô.
0: Trabalhou na seleção brasileira. E lá não tinha também os jogadores para ele colocar esse sistema dele? Não, lá ele não tinha tempo de trabalhar. Falei, então tá bom. Então a gente sempre vai ter uma desculpa pro trabalho do Diniz. Que agora é bom. Sem ele inventar essa saída, sem ele querer botar o goleiro para ser o camisa 10, sem ele querer jogar com a bola dentro da área dele, o Diniz está fazendo um bom trabalho, o Corinthians está 7 partidas sem tomar gols, isso é inédito na carreira do Diniz.
1: Não, e outra coisa que eu ouvi na última coletiva, que eu não achei legal não, do Diniz, é a história que ele veio, que é isso daí, ó. Aí, tá vendo? Quando eu falo as coisas aqui, parece que eu sinto no ar, eu pego algumas coisas no ar, e ninguém falou nada sobre isso. Na última coletiva, Veloso, ele falou que os trabalhos deles, os trabalhos que ele realiza acabam quando ele vê que o time não tem mais vontade. Então, quer dizer, é sempre o outro um problema, né? Essa fala aí da pessoa da comissão leva para esse caminho. Quer dizer, problema não sou eu, problema são os outros. Né? Quando ele falou isso na coletiva, passou despercebido por muita gente. Ele falou isso na coletiva, onde eu passo e aí não tem mais vontade, meus trabalhos acabam. Como assim? Então, você tem que fazer uma autoanálise para ver o que acontece para o time perder vontade de trabalhar com o Fernando Diniz. 8:15 no Futebol da Nova Brasil. Participe conosco, está valendo o kit do Quintal do Espeto. Olha, o Alexandre Dias mandou aqui a mensagem, Alexandre, mas muito longa, 32 segundos. Não dá tempo, tá bom? Tem um áudio aí, vamos lá, Celcinho, vamos ouvir.
7: Boa noite, Weber Lima. Se o Neymar não for pra Copa, não dá graça nem de assistir os jogos, não vou nem assistir. Por mim, pode até perder. Jean aqui de Diadema, motorista de aplicativo.
1: Um abraço pra você. Portanto, aí o pessoal participando, obrigado, viu, para os motoristas de aplicativo, para todos vocês que levam a Nova Brasil pela cidade de São Paulo, grande São Paulo. Obrigado pela audiência, pelo carinho. E agradecendo também a audiência Araçatuba. Recado legal para o 90,1 lá em Araçatuba. A partir do dia 11, estarei ao lado do Renan Teixeira no SBT Esportes Interior. Você que me ouve aí, você vai ver a minha cara lascada aí a partir do dia 11. Você vai me ver na telinha do SBT, no TH+, SBT Interior, em Araçatuba, Presidente Prudente, Rio Preto. Estarei ao lado do Renan Teixeira todos os dias, segunda a sexta, né? Das 7h15 às 7h45, com o SBT Esportes Interior, a partir do dia 11, não na segunda, amanhã. Na outra segunda estaremos juntos, falando de futebol, falando do futebol dos principais de São Paulo, também no interior. A gente sempre vai trazer as notícias do futebol local também através do SBT Esportes Interior, o Mirassol, o Novo Horizontino na Série B, enfim, você vai curtir tudo isso e muito mais a partir do dia 11. Estarei com Renan Teixeira no SBT Esportes Interior. 8:17, você fica agora no Futebol da Nova Brasil FM, com as reportagens de Lucas Basílio, os comentários de Veloso, Wagner Veloso e a narração na emoção de Cleiton Gamarra, o gerador de emoções Cleiton Gamarra, no futebol da Nova Brasil, que você curte no seu rádio aqui em São Paulo, 89,7, também no aplicativo da Nova Brasil FM e no 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O Paulo Sérgio de São José dos Campos, no Vale do Paraíba, ele ao lado da esposa acompanhando o futebol da Nova Brasil, a Leandra. E o Paulo é super fã do Veloso, a Leandra, tá vendo, Veloso? Ela é palmeirense.
0: Um beijo.
1: E ele corintiano, eles vão curtir juntos o futebol na Nova Brasil a partir de agora com o nosso Cleiton Gamarra.
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0: Opa, excelente noite para você ligado aqui na tela da Rádio Nova Brasil e também no rádio dos 89.7 no FM, no jornalismo Nova Brasil e também no Nova Brasil em Campo. A partir de agora você confere mais um jogão de bola Mirassol e Corinthians para você. Jogo em destaque na 14ª rodada, a bola rola dentro de 9 minutos e claro, você confere tudo aqui no, na Rádio Nova Brasil e também no YouTube, nos dois canais. Deixa o like, se inscreva no canal, ative o sininho. Jornalismo Nova Brasil e também no Nova Brasil em Campo. Envie sua mensagem através do WhatsApp e também dos dois chats, no Nova Brasil em Campo e também no Jornalismo Nova Brasil. Essa história que nós vamos contar dentro de 9 minutos, a bola rolando no Maião para Mirassol e Corinthians. E vamos agora com os destaques das equipes, começando com o Leão. A equipe do Mirassol vem aí. Lucas Basílio, boa noite, boa jornada para você, seja bem-vindo, destaque do Mirassol.
2: Grande noite a você, meu querido Cleiton Gamarra, um forte abraço, abraço especial mais uma vez para quem curte o futebol Nova Brasil em Campo. Falamos do Mirassol, em uma temporada irregular, né? Muito bem na competição continental, na Libertadores da América em 3 jogos, 2 vitórias e 1 derrota, é um dos líderes do Grupo G da competição. Por outro lado, no Campeonato Brasileiro não consegue repetir a temporada de sonho anos que fez em 2025. Neste momento é o penúltimo colocado na tabela de classificação e precisa de uma vitória para amenizar o mau momento no torneio nacional. Para o jogo de hoje, técnico Rafael Guanais não pode contar com Negueba, Igor Carius e Aldo Filho e monta um time ofensivo. Carlos Eduardo e Edson Carioca formam um trio de ataque com o inspirado Alisson, esse o Mirassol, para pegar o Corinthians.
9: Tá certo, as informações do Leão Mirassol, precisando da vitória para sair, se afastar da zona de rebaixamento. E agora vamos com o destaque do Timão. O Corinthians vem aí, Lucas Basílio, destaque do Corinthians.
2: O Corinthians está embalado, apesar de não estar bem também no Campeonato Brasileiro, né? Muito próximo da zona de rebaixamento, mas por outro lado, neste momento tem a melhor campanha do turno. As primeiras três rodadas de Libertadores da América, todas terminaram com vitória. O time está muito próximo da classificação para a etapa eliminatória, mas também precisa vencer no Brasileirão. Para o jogo de hoje, muitos problemas para Fernando Diniz, que não pode contar, além de Memphis Depay, com Mateuzinho, Gustavo Henrique, André e Carrídio. O Corinthians vai remendado, mas embalado para cima do Mirassol.
9: É isso, as equipes estão no túnel que dá acesso ao gramado. Já já a bola rolando para você, para Mirassol e Corinthians. Corinthians e Mirassol, agora o show pirotécnico lá no estádio do Maião, tudo escuro para recepcionar a equipe do Mirassol. Torcida do Corinthians também vem em bom público. Já já a bola rolando e você curtindo tudo aqui na Rádio Nova Brasil, nos 89.7 em São Paulo, para todo o Brasil, no YouTube, Jornalismo Nova Brasil, no Nova Brasil em Campo. Mande sua mensagem, participe, palpite pro jogo. Quem vence, Mirassol, Corinthians ou dá empate? Mande a sua mensagem pra gente. Vamos escalar as equipes. Dentro de 5 minutos, a bola rolando. E começando com o Leão, Mirassol vem aí. Olha o Leão rugindo aí, ó. Olha o Leão rugindo. Vamos agora com a escalação do Mirassol. Lucas Basílio escala o Mirassol.
2: Mirassol embalado pela temporada de 2025, querendo repetir ou pelo menos ter um pouco mais de tranquilidade no Campeonato Brasileiro, também no ano de 2026. O Leão assim escalado na Nova Brasil. Walter, ex-Corinthians, é o goleiro 22. Igor Formiga, 32. João Vitor, número 34. William Machado, camisa 3. E Vitor Luiz fecha a defesa com a 12. Neto Moura, é o 25. Denilson, é o número 8. 7 para Shailon. Na frente, Carlos Eduardo, 96. Alisson, 77. E Edson Carioca, 95. Esse o Mirassol, comandado pelo técnico Rafael Guanais.
9: É isso, Mirassol escalado, definido para você aqui na Rádio Nova Brasil. Agora vamos escalar o timão. O Corinthians de Fernando Diniz vem aí. Lucas Basílio escala o Corinthians.
2: Atual campeão da Copa do Brasil, também da Supercopa, é o Timão, embalado na Libertadores, querendo melhores resultados no Brasileirão. Assim escalado na Nova Brasil. Hugo Souza é o goleiro 1. Aniele improvisado mais uma vez na direita é o 14. André Ramalho, camisa 5. Gabriel Paulista, 3. E Matheus Bidu, número 21. Alan, camisa 29. Matheus Pereira, 23. Breno Bidon, 7. Rodrigo Garro, camisa 8. Lingard, 77. E Yuri Alberto, camisa 9. Esse é o Corinthians de Fernando Diniz.
9: É isso, Corinthians escalado, definido para você. Dentro de instantes a bola rola, dentro de exatamente 4 minutos a bola rolando. Vamos saber agora quem apita o jogo, Lucas Basílio.
2: Dono do apito atende pelo nome de Matheus Delgado Candançan. Fabrini Bevilacqua Costa, auxiliar 1. Miguel Catani e o Ribeiro da Costa, auxiliar 2. Esses todos de São Paulo. Paulo Roberto Alves Júnior é o quarto árbitro do Paraná e também paulista no VAR. Na salinha com os monitores e com o ar-condicionado, está posicionado Márcio Henrique de Góes.
9: É isso, a bola vai rolar e eu quero destaque no comentário agora. Wagner Veloso, boa noite, boa jornada para você. Seja bem-vindo. O que esperar de duas equipes que estão bem em Copas e não estão bem no Campeonato Brasileiro, precisando demais da vitória? Mirassol e Corinthians, Veloso.
10: Boa noite, Gamarra, aos ouvintes da Nova Brasil. Sem dúvida, o jogo importantíssimo para as duas equipes, né? Hoje é o jogo que fecha essa rodada, 14ª rodada do Brasileirão. É importante porque o Mirassol, claro, tem um jogo a menos, pensa em sair dessa zona do rebaixamento, algo que ele está conhecendo pela primeira vez no Brasileirão, né? O ano passado, como o Lucas disse, foi uma campanha que chegou até a Libertadores, uma campanha espetacular e surpreendente. Esse ano briga lá embaixo, então o jogo é importantíssimo contra um adversário que, dentro da rodada que está sendo fechada agora com esse jogo, não pode perder. Se o Corinthians perder por 1-0 que seja, o Corinthians entra no, na zona do rebaixamento no lugar do Santos, por questão de gols marcados, né? Então, um jogo importante para as duas equipes, né? As duas equipes do lado de baixo da tabela, brigando contra ali o rebaixamento, esse Z4. Então, um jogo importantíssimo. A gente vai ter aí muita disputa nesse jogo, não tenho dúvida nenhuma, viu, Gamarra?
9: Só para enfatizar, o senhor já deu palpite, eu ouvi, estava ouvindo os senhores aqui no pré-jogo, 0-0, né?
10: 0-0.
9: Você empate. Não vai mudar?
10: Não vou mudar.
9: 0-0, então.
10: É, 0-0.
9: Domingo, um golzinho só, vai. 1-1, vai.
10: Fim da rodada.
9: É.
10: Vou mudar, então. 1-1.
9: 1-1, vai. Só pro narrador gritar um gol.
10: Melhorar um pouquinho,
9: Melhorar um pouquinho, pô. E aí, Lucas Basílio, você deu seu palpite também?
2: Não, eu ainda não havia palpitado, não.
9: Então,
2: viu,
9: vai lá.
2: Mas eu acho que vai dar Corinthians 1-0.
9: 1-0, Corinthians. Eu deixo ele sentar ali, se recompor. Tá tudo bem, Weber? Boa noite.
1: Tudo bem, tudo tranquilo. Gamarra, boa noite.
9: Boa noite. Sua bola de cristal.
1: Ah, eu não...
9: Você falou 1-0, não falou?
1: 1-0, Mirassol.
9: É.
1: Acaba em vez
9: de... Não quer mudar. Hoje. Ó, tem um minuto pra você mudar, hein?
1: Não.
9: Certeza?
1: É. Minha bola de cristal que não falha nunca. 1-0, Mirassol.
9: Tá falhando bastante, inclusive, hein? É, produção, quer palpitar aí? Fala no ouvido. 2-0 Corinthians, é isso aí. O nosso Petraço acabou de falar. 2-0 Corinthians. 2-0. Aumenta o agudo aí pra mim, porque a minha voz tá muito grave aqui pra mim. Todo mundo tá agudo e a minha tá grave. Por favor, vai começar. Será que vai acender o refletor lá ou vai ser escuro assim o jogo mesmo?
2: Vai ser a meia luz ao som do mesmo? Johnny Rivers, viu?
9: Que beleza, hein? Tá escuro o campo lá, hein? Os caras fizeram a festa e esqueceram de ligar o refletor.
10: É, aquele domingo à noite pra fechar o final de semana, né? Aquela meia luz.
9: É uma delícia.
2: Todo o clima propício pra um domingo à noite.
9: É, o Veloso jogou na época que tinha que esquentar os refletores, né?
10: Tinha que esquentar. Quando apagava, demorava pra voltar.
9: É,
10: demorava. Olha lá.
9: Olha lá. Olha lá.
10: Ah, mas é LED, isso é LED. Não, é LED.
9: Isso é LED.
10: Isso aí é outro nível.
9: Prepara pra ficar até meia-noite aqui, Veloso.
10: Não, é LED isso aí. Isso aí mudou. Agora não. Agora acende quando quer.
2: Pelo jeito tá dando problema mesmo, porque os capitães estão conversando ali com o árbitro Matheus Delgado Candanzan, hein, Gamarra?
9: Aí, cê, viu?
2: Vocês zicaram, rapaz.
9: Não, vocês veem no negativismo tão grande que agora o refletor pifou, vão ficar aqui até meia-noite. Oh, meu Deus do céu.
10: Tá aceso, mas mesmo. Não tá aceso.
2: Ixi. Ah, tá aceso parcialmente, né? Piscando. Parcialmente.
9: Tá piscando, velho. Tá piscando. E o meio
1: balada.
9: De campo tá escuro.
1: É balada, vai ficar balada. Piscando.
10: Balada.
9: Os caras querem fazer festa antes do jogo. Dá nisso aí. Aí queima lá o, sei lá, o disjuntor. E dá nisso. Nesse momento o Garro conversa com o Candanceu por ali. Os jogadores do Mirassol também tá por ali, ninguém sabe nada. E vamos ver o que acontece, né? Vamos ver o que acontece aí, se o árbitro vai autorizar o início da partida. Lembrando, né, Lucas Basílio, que a visão da televisão não é a real, né? Porque a câmera compensa a iluminação. Então, assim, deve estar bem mais escuro do que nós estamos vendo, né?
2: Exatamente. Isso é uma característica da transmissão de televisão, né? Aqui, pelo nosso monitor, a gente consegue observar com uma claridade um pouco maior. Mas para quem está lá no gramado e nas arquibancadas também do Maião, realmente
10: a pior,
2: é, então.
10: Ou a esquerda está
2: pior. É porque fica ali o refletor que deu problema, né? Então,
10: tá
2: realmente a sensação de escuridão deve ser maior ainda.
9: Eu acho que vão ligar, tipo reiniciar o PC, sabe?
1: Isso aí.
9: Vai reiniciar a máquina lá no Maião. Só aí já foram 3 minutos.
16: pra lá do início da partida. É isso que dá marcar jogo 8:30.
2: Exatamente.
16: É
2: aí,
16: isso
2: ó.
16: Que dá.
2: É.
16: Tá certo?
10: Ah, 4 horas tem luz natural, né?
1: É. Mas o Gamarra, dizem que vai ter uma reunião aí pro ano que vem. É, dizem que vão começar a trazer os jogos para a luz natural, porque foi feito levantamento, né, que o público caiu com esses jogos muito à noite, muito tarde.
2: Mas também domingo, sair meia-noite do estádio é complicado, realmente.
16: É, o estudo da CBF mesmo.
1: Sim, estudo da CBF.
16: Levantou, porque na Europa, como a gente falou, né? Os jogos, só os jogos de Copa é à noite no meio de semana.
1: É.
16: Jogos de final de semana é manhã e tarde, não tem jogo à noite.
1: É isso aí.
16: Não tem jogo à noite. Então é isso que a CBF, e lá você vê que a audiência só aumenta.
1: O horário é mais ou menos lá.
16: 7 horas da noite é o último horário.
1: Não, eu falo do final de semana é meio-dia, né? Uma coisa assim,
16: não,
1: uma
16: tem jogo
1: hora,
16: duas,
1: né?
16: Da tarde.
1: Uma, duas, mas depende, tem meio-dia também.
16: Tem.
1: Né?
16: É, depende se é da Espanha, se é da Inglaterra, depende do horário.
10: O clima, depende do clima também. No Brasil não dá pra fazer
1: não
10: jogos
1: dá,
10: horário.
1: Não dá.
10: Aqui não dá.
16: É, mas também não dá pra fazer 9 da noite no sábado e 8:30 no domingo.
10: Não, isso é absurdo. 8:30 no domingo. Você tem o dia todo.
1: Não, tem sábado 9:30, pô.
16: Não, não tem cabimento.
10: Ah, acho que agora deu, hein? Acho que agora.
16: Reiniciar a máquina.
1: Não, jeito vai. Agora, agora foi.
16: Alugaram 2 canhões ali de luz pra iluminar o gramado.
1: Ó, agora sim, ó.
16: Agora os caras não vão ver nem a bola, hein? A bola é branca, velho.
10: Agora ficou legal.
16: É, foi. Apertaram o botão lá.
1: Deu reiniciar lá.
16: Reiniciar, rapaz. Se fosse na época do Veloso, eu lembro. Teve um dia que eu fiquei no Pacaembu uma hora só pra esquentar o. Tinha que esquentar as lâmpadas lá. Pro negócio funcionar.
10: Aí é LED, ó. Aí é rapidinho.
16: Aí é rapidão aí. Que beleza, hein? A tecnologia. Mas mesmo assim, 5 minutos de atraso, né?
2: Você viu, né, Weber? O Gamarra já tava transmitindo o jogo na época do Veloso lá no Pacaembu.
16: Eu fui assistir o jogo. eu fui assistir. Eu era pequeno, coitado de mim.
10: Mano velho.
16: É, rapaz. Era pequenininho. Tinha o quê? Uns 10 anos de idade.
10: Às vezes os caras me pediam autógrafo e tirar uma foto, assim, sabe, Veloso, eu tenho uma foto com você, você tava entrando comigo no campo no seu colo, fala, isso marmanjo barbado,
16: o senhor tá no pôster lá, tem vários pôster, meu pai era palmeirense, cara, né,
10: barbado.
16: O senhor tá no pôster de 93 lá, só que eu não entendo o seguinte, nesse pôster, porque meu pai era palmeirense real,
1: eu já
16: o
1: sei
16: pôster tava tricampeão,
1: eu também
16: e agora
1: não
16: o Palmeiras
1: sei.
16: Deu um pulo,
1: eu não
16: entendi isso escolhe, aí.
10: Escolhe, se vocês querem que a CBF já passou pelo crivo da CBF, vocês querem, vocês escolhem, mas tem lá.
16: Apita o árbitro!
17: Essa do Brasil, hein?
16: A bola está! A bola está rolando para a 14ª rodada do Campeonato Brasileiro. Essa do pôster é boa, pode pegar aí. 93, 94.
10: É a chancela da CBF.
16: É tri-tetra, tá lá escrito lá.
1: Sim, sim.
16: É, rapaz. Sai jogando a equipe do Mirassol. Trabalho de bola pela linha, vai chegando, dominando o João Vitor. Domina pela zaga central para a equipe do Mirassol. Puxa a bola para o pé direito, avalia as opções. Solta a bola por dentro, no meio do caminho. Chega bem Alan no carrinho, corta. A bola volta reboteada para a equipe do Mirassol. Lançamento veio com Neto Moura para Denilson. Abre a bola pelo setor esquerdo para Vitor Luiz. Recua a bola pela quarta zaga para o William Machado. Machado volta a bola para Vitor Luiz. É aquele mesmo, né? Que passou pelo Palmeiras, Botafogo e tantos outros clubes. Lança a bola à frente. Opa! Caiu a energia! Caiu a energia.
10: É o gato de novo.
16: O Ramalho tirou a bola. Ai, meu Deus. E a energia caiu nesse momento. Os refletores de LED queimaram, ou sei lá, deve ter dado algum curto lá. Lucas Basílio, agora só a iluminação dos celulares nas arquibancadas.
2: Não, as placas de publicidade, que são muito modernas hoje em dia em todos os estádios, pelo menos da primeira e segunda divisões, né, do futebol nacional, elas ainda estão iluminadas, né?
16: Mas deve, a bateria.
2: Voltou. Deve ter uma iluminação própria.
10: Eu quero falar do pôster antes de voltar o jogo agora.
16: Ah, quero falar do pôster. Foi só uma brincadeira, Velo.
10: Não, é o seguinte, quando não tem o Mundial lá na FIFA, vocês falam que não tem. Aí não te, já não, teve não a chancela, tem. Já teve, depois esse presidente tirou. Agora, da CBF tá tudo lá. Aí não vale também. Eu não sei o que vale pros caras que não torcem pro Palmeiras. Tudo tem lá, tá chancelado. Tem 12 títulos brasileiros.
1: Dois títulos em um ano.
10: Ah, começou o jogo.
16: Eu só falei do pôster, só, pô. Dois brasileiros em um ano só é muita
1: dois
16: coisa.
1: Dois títulos em um ano.
16: É, rapaz. Ó, procura aí. Pra você é palmeirense, não vai achar o pôster. Podia colocar, né, Weber?
10: Eu acho que tem duas Libertadores também no ano só, hein?
16: É, também, pô. Sai jogando pelo setor ofensivo, André Ramalho cortou, a bola saiu. Vai direto pro gol. Essa do pôster pegou, hein, Weber? Essa
1: pegou,
2: Maior, pegou.
16: É, essa aí pegou, homem. Sai jogando Gabriel Paulista, abre a bola pelo setor direito para André Ramalho. Recepcionou, recuou para Hugo Souza, pé direito na bola, levanta a bola pro comando. Garro não teve domínio. A bola volta reboteada para a equipe do Mirassol lá pelo setor esquerdo. Lançamento de William Machado, solta a bola pela linha, reconectando a jogada com o João Vitor. Toca a bola por dentro. Vai chegando o Mirani, prendendo o Neto Moura. Neto Moura recepcionou, mandou a bola pela lateral direita com Igor Formiga. Igor Formiga lançou a bola pela meia direita pro Cadu. Carlos Eduardo tenta o passe, corta a zaga do Corinthians. A bola volta reboteada para Neto Moura. Abre a bola para Igor Formiga. Lá pela lateral direita ele chama na tabela. Shailon. Shailon lançou a bola no costado pro Carlos Eduardo. Vai cruzar, cruzou, foi travado. A bola foi embora pela linha de fundo. É escanteio Mirassol, Lucas Basílio.
2: Bidu acompanhou até o último momento ali, né? Até a linha de fundo. Acompanhou ali para travar o cruzamento do Shailon. Ela pegou na perna esquerda do camisa 21 do Corinthians. E se perdeu a linha de fundo. Escanteio. Vitor Luiz cobra. Inclusive, Gamarra. Diga. O Vitor Luiz não é o titular, né? O titular da posição você conhece muito bem.
16: É o King.
2: O King Reinaldo está poupado, visando Libertadores da América no meio de semana.
16: Mirassol, qual que será lá a distribuidora de energia, hein? O pessoal tá ligando pra lá, hein? Pra já tentar resolver o problema. Victor Luiz vem pra cobrança, bola pra dentro da área, lado direito, pé canhoto. Na marca de 3, vamos chegar a 4 minutos. Primeira etapa, cruzamento fechado pra área, subiu o tiro dali. A zaga do Corinthians, a bola voltou, vem a batida pro gol do Shailon, a bola desviou na marcação. Chega na cobertura, em definitivo, o Matheus Pereira cortou. André Ramalho foi desarmado, Shailon recupera pela ponta esquerda, para a equipe do Mirassol. Joga entre as pernas do Bidão, recua a bola pela metade do campo, reinicia a jogada pela linha, vai chegando dominando com Denilson. Denilson abre a bola pela zaga central, é com Neto Moura, abre a bola pelo setor direito do gramado, desce com Igor Formiga, levantou a bola para a área, Hugo Souza saiu do gol, faz a defesa, Basílio.
2: Lançamento foi para a área, né? O Gabriel Paulista fez a proteção, só que ele não viu que o Alisson estava atrás dele. O Hugo Souza estava esperto, para sorte do Corinthians, tomou a frente do atacante do Mirassol, ficou com ela 0-0 no Maião.
16: Carlos Eduardo pela ponta esquerda recupera a posse, marcação, pressão alta da equipe do Mirassol, lá pelo setor de ponta ele abre pro cruzamento, escapa na marcação do primeiro, do segundo, recua a bola Denilson para Shailon, Shailon recomeça a jogada lá pela metade do campo, reconectando a jogada pela linha com João Vitor, João Vitor rola a bola pela meia esquerda, volta a bola pela linha para Neto Moura, toca para Shailon, Shailon recepcionou, mandou para Alisson, Alisson retorna a bola pela meia esquerda, recomeçando a jogada com Neto Moura, muda o lado da bola da esquerda lá para direita, toca a bola pela linha para João Vitor, João Vitor volta a bola para Neto Moura, Neto Moura leva a bola até a metade do campo, abre a bola pela ponta esquerda, grande bola, é para Vitor Luiz, pro Alisson, chega na cobertura, Ramalho tirou do carrinho, mandou a bola pela linha lateral, arremesso para a equipe do Mirassol, sai jogando pelo setor esquerdo, recepcionou, arremesso Shailon, Shailon para Denilson, Denilson para Shailon, lança a bola à frente para Alisson, lançou, boa bola pro Vitor Luiz, passou da linha da bola, perdeu o Alan, recuperou e passou mal essa sobra, chega na cobertura, interceptação defensiva do Corinthians, fica com a bola por aqui, o Bidu, Bidu recepcionou, rolou a bola para Lingar, Lingar solta a bola para Matheus Pereira, puxa a bola pro pé canhoto, tentou o lançamento, chega na cobertura, corta Igor Formiga, recomeça a jogada e vamos girar o tempo e o placar no Nova Brasil em campo. Chegando a marca de 5 minutos e meio da primeira etapa. Campeonato Brasileiro, 14ª rodada no Maião, tem Mirassol 0, Corinthians também 0, Eber Lima.
1: Cleiton Gamarra, os jogos que começaram às 18h30 já estão encerrados no Beira-Rio, Internacional 2, Fluminense 0 e lá na Arena Condá deu Bragantino 2-1 para cima da Chape.
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16: Lançamento cumprido, longo lá pro ataque, não tem ninguém da equipe do Mirassol. Hugo Souza faz a defesa, Jornal Nova Manhã, de segunda a sexta, 6h30 às 6 da manhã, apresentação Cláudia Nakazato, notícia e música para você começar o dia bem informado.
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16: Ramalho, nossa senhora, olha o Ramalho, hein? Passou errado essa bola. Que passe horroroso do Ramalho, a bola saiu à lateral. Arremesso para a equipe do Mirassol, lado esquerdo vem para cobrança ele, Vitor Luiz. Recua a bola, recepciona, arremesso por aqui, Neto Moura, abre a bola pelo setor esquerdo para Shailon, para Alisson, para Shailon. A tabela tá feita, lado esquerdo invadiu, foi pro fundo, cruzou a bola para a área, passa a bola por toda a extensão dela, fica com a bola Bidu, recupera para a equipe do Corinthians, tenta sair jogando, toca para Lingar, para Garro, Garro pela ponta esquerda, faz o break, falta. Falta marcada, jogo parado, posse de bola favorecendo a equipe do Corinthians lá pela ponta esquerda, Lucas Basílio.
2: Denilson, né? Matou o contra-ataque ali, ó, possibilidade dele na tentativa do Rodrigo Garro de girar para cima da marcação. Capitão do Corinthians foi derrubado, falta marcada e já cobrada.
16: Tentativa de passe lá para frente para o Yuri Alberto. Yuri Alberto dominou, conseguiu sustentar a posse. Abre a bola pelo setor esquerdo, recuando a bola pela linha para Matheus Bidu. Volta a bola para Gabriel Paulista, que está aqui hoje pela esquerda. Abre a bola para Ramalho. Ramalho à direita da meia lua da sua grande área. Apertado, marcado, solta a bola pela lateral. Vai chegando, dominando com Ranieri. Ranieri bateu para Hugo Souza. Hugo Souza levanta a bola de qualquer maneira lá para o comando. Chega na cobertura, corta Neto Moura. A bola subiu, desceu. Interceptação defensiva do Corinthians com Alan. Tira de cabeça. A bola cai no meio de campo para Denilson. Abre a bola para a chegada do setor esquerdo com o chegada do Vitor Luiz. Golou, escapou Alisson da marcação, puxa a bola para o pé direito, lançou a bola com desvio lá para dentro da área com Shailo de costas para o seu adversário Edson Carioca. Digo, abriu para Vitor Luiz, lado esquerdo, entra a linha lateral do campo, é a linha lateral da grande área, chamou na tabela Alisson. Alisson para Vitor Luiz, recua a bola pela meia esquerda para Neto Moura, aluga o campo de ataque, a equipe do Mirassol abre a bola para Vitor Luiz, preparou Alisson, tentou cruzamento, foi bloqueado pelo Bidon. A bola saiu, é lateral para Pão de Alhozinho, com Pão de Alhozinho da jogo.
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16: E aí, Veloso, 8, primeira etapa 0-0. Pinta o quadro do início do jogo aí, Veloso.
0: É, o início do jogo é um Mirassol que vai pra cima, né? Tenta jogar, empurrar o Corinthians pra trás, troca passe, vai você, Gamarra.
16: E rapaz, o Corinthians perde a bola. Edson Carioca dominou linha de fundo, recuou a bola, Vitor Luiz cruzou pra área, subiu, tirou dali Gabriel Paulista. Corta pra equipe do Corinthians, na sequência a bola sai. Pode concluir, Veloso.
0: Pressiona a equipe do Corinthians, empurra o Corinthians pra trás e usa muito bem os dois lados, né? Tanto o Vitor Luiz como o Igor Formiga são jogadores que aparecem muito pelos lados e é um momento difícil para o Corinthians esse começo do primeiro tempo.
16: É isso, Mirassol marca em cima. Diga.
2: Na jogada anterior, o Neto Moura foi tentar tocar de cabeça na linha lateral. O Garro fez uma proteção, poderia ter sido considerado uma cama de gato ali, só que o árbitro não deu nada. Fato é que o Neto Moura caiu de mau jeito. Como ele caiu fora do gramado, o jogo continuou. O Corinthians cobrou o lateral rapidamente, só que está sendo atendido o camisa 25 do Mirassol fora de campo.
16: Sai jogando pelo setor esquerdo, Gabriel Paulista leva a bola até a metade do campo, solta a bola pela meia esquerda para Bidu na aproximação, boa chegada do Corinthians. Bidu dominou, Lingard passou, ele tocou a bola pela meia esquerda, reconecta a jogada com Yuri Alberto, voltou pela meia esquerda, lançamento do Matheus Pereira lá para dentro da área, Ranieri ajeitou, era para ter dominado o Garro, ele tentou o toque de cabeça, tentou ajeitar pro Yuri que não dominou, chega na cobertura, quarta zaga da equipe do Mirassol por intermédio do Machado, a bola saiu a lateral, arremessou manual para a equipe do Corinthians, próxima bandeira de escanteio. 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
16: Corinthians
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16: Corinthians no ataque, tenta o passe, erra, recupera, a equipe do Mirassol vem pro contra-ataque, lançamento para Edson Carioca, ele aposta a corrida com Ramalho que chega à frente, recua a bola pro goleiro Hugo Souza, solta a bola à frente, trabalho de bola com o Matheus Pereira, ele puxa a bola pra perna canhota, abre a bola pela quarta zaga, toca para Gabriel Paulista, domina com o pé direito, abre a bola pelo setor esquerdo do gramado com o Matheus Bidu, ele conduz a bola em direção ao meio de campo, solta a bola pra Lingard, pra Bidu, Bidu faz uma graça ali com o pé canhoto, recua a bola pela quarta zaga pra Gabriel Paulista, devolve a bola pra Ramalho, Ramalho pisa na bola com o pé direito, com o mesmo pé, ele muda o lado da bola da zaga central para a quarta zaga, para Gabriel Paulista, vem buscar jogo entre os zagueiros, Matheus Pereira, puxa a bola pro pé canhoto, orienta seus companheiros, pede aproximação, solta a bola pela linha, grande jogada, o Corinthians quebra a linha de marcação, lançamento pela ponta esquerda, Lingard dominou, rolou para Yuri na cara do gol, batida, defendeu Walter, faz a defesa na grande jogada de pé em pé do Corinthians, Basílio.
2: O Yuri Alberto costuma desperdiçar chances importantes, mas dessa vez eu acho que ele fez o certo, né? Bateu forte, rasteiro de perna esquerda. Goleiro Walter foi muito bem na jogada, saiu fechando o ângulo e pegou com o pé ali o que poderia ser o primeiro gol do Corinthians.
16: E vamos gerar o tempo e o placar do Nova Brasil em campo. Chega na marca de 11 minutos da primeira etapa. Campeonato Brasileiro, 14ª rodada. No Maião, em Mirassol, tem Mirassol 0, Corinthians também 0, Eber Lima.
19: Cleiton Gamarra, ontem no Engenhão, na abertura da 14ª rodada, o Botafogo perdeu para o Remo por 2-1. E a Nova Brasil transmitiu o jogo da Arena do Palmeiras. Palmeiras 1, Santos também 1.
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16: Sai jogando a equipe do Mirassol pela linha defensiva. Vai chegando o João Vitor. João Vitor na linha, exatamente na linha de frente da sua grande área, à direita da meia-lua. Solta a bola para Neto Moura. Abre a bola pela quarta zaga. Vai chegando, dominando e prendendo com o William Machado. Ele vai conduzindo a bola em progressão para a equipe do Mirassol. Solta a bola pela meia esquerda. O passe não saiu do Shailon. Tocou de chaleira por ali, de letra. Perdeu a bola, recupera Alan. Alan para Gabriel Paulista. Toca para Ranielle. Já escapa na marcação. Faz a finta, falta nele. Ou ele deu lateral? Deu lateral apenas ou deu falta, Basílio?
2: Não ficou claro ali, né? Eu tive a impressão que ele faz a interceptação ali para impedir a passagem do Ranielle. Arbitragem indica posse de bola para o Corinthians, mas não ficou claro se foi lateral ou falta, viu, Gamarra?
16: É, ali o Weber Lima falou que se fosse ele ia cavar para cima do Walter. Ele não é o Weber Lima.
1: Ah, dali tava ruim, né, para cavar. O Alberto fez certo, viu? Chutou no gol.
16: É isso. Jogo rolando para Pão de Alhozinho, com Pão de Alhozinho da jogo.
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16: 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Vai deixando o seu like. Tem gente com a gente, Weber.
1: Sempre tem, Gamarra. O pessoal participa. Ixi,
16: opa, tem expulsão.
2: Cartão vermelho.
16: Rapaz, Edson Carioca.
2: Você me perguntava se havia sido marcada falta ou lateral? Marcado lateral. Foi cobrado rapidamente e o Matheus Pereira estava com a bola, o Edson Carioca dá um carrinho por trás, sem nenhuma necessidade. Ele não foi tão intenso no carrinho assim, mas ele desliza e pega só o tornozelo direito do Matheus Pereira. É uma expulsão que vai dar polêmica, mas foi apresentado o cartão vermelho para o 95 do Mirassol.
16: E aí, Veloso, não foi com tanta intensidade para chegar a expulsar, né, Veloso?
20: Não teve intensidade, mas o movimento foi daquela chamada tesoura por trás, né? Que foi a expulsão do

0: Mensagem, cadê o Fernando Diniz? Perdeu um título brasileiro com São Paulo por culpa dele. É o Luiz Pessoa, lá de São Bernardo do Campo. Vamos lá, Carlão de Ribeirão Preto, falando dos goleiros ainda. O Alisson não é referência. Isso é evidente quando você vê uma criança brincando de goleiro e cita o nome, como já foi Tafarel, Ronaldo, Veloso, Dida, Cássio, Zete, entre outros. Isso é verdade também, viu? Dali Mirassol, quem mandou a mensagem aqui, Gamarra? Romualdo Falcão, Romualdo. Pessoal participando, mandando as suas mensagens. Daqui a pouquinho vem o áudio da galera participando, Gamarra.
1: O árbitro vai retornando lá, Basílio.
2: Está cancelado o cartão vermelho, o cartão amarelo para o Edson Carioca após a análise do VAR.
1: O árbitro se emocionou, a realidade é essa, ele se emocionou, ficou ansioso, meteu o cartão vermelho, para isso que existe o VAR, para corrigir, né, Veloso?
3: Exatamente, e olha que para dar um cartão vermelho com 15 minutos de jogo, tem que ser realmente um lance que a gente olhe que com unanimidade fala, não, tá certo, não tinha outra alternativa, mas foi um lance muito questionável, ainda bem que o VAR chamou e ele revisou o cartão amarelo mudando, o cartão vermelho mudando para amarelo.
2: O Gamarra, mas não desfalca hoje, mas desfalca o Mirassol, o Edson Carioca na próxima rodada. Ele tava pendurado, não pega Chapecoense domingo que vem no Maião.
1: 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Lateral para a equipe do Corinthians, Raniele, como diria Lucas Basílio, o Rani. Levantamento veio aqui com o Garro, que inversão, hein? Lá pelo setor esquerdo pro Bidu, da sequência na jogada, adianta a bola até a metade do campo, foi desarmado pelo Carlos Eduardo. Recuo de bola para João Vitor. João Vitor solta a bola à frente para Neto Moura. Recepcionou pelo lado direito do campo defensivo, volta a bola para João Vitor. João Vitor puxa a bola pro pé direito, abre a bola pela quarta zaga, recomeça a jogada pela linha, toca a bola para William Machado. Machado muda o lado da bola da esquerda para a direita, escapa na marcação, faz a finta Neto Moura, abre a bola pelo setor direito, vai chegando com Shailo é Igor Formiga, ele tenta escapar a marcação, fecha a porta ali o Matheus Bidu, faz com que o Igor Formiga recue a bola pela linha pro Denilson, levantou a bola pro comando, Bidu tirou, Lingara para o rebote pela ponta esquerda, na aproximação com Garro, protege, sustenta a posse, derrubado, falta pra cima do Garro, falta marcada, jogo parado, posse de bola favorecendo a equipe do Corinthians lá pelo lado esquerdo e vamos girar o tempo e o placar do Nova Brasil em campo. Chega na marca de 16 minutos da primeira etapa. Campeonato Brasileiro, 14ª rodada no Maião e Mirassol tem. Mirassol 0, Corinthians 0, Weber Lima.
0: Cleiton Gamarra, ontem no Barradão, Vitória atropelou o Coritiba 4-1. E na Arena da Baixada, empate sem gols entre Atlético Paranaense e Grêmio.
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1: 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Muito obrigado pelo carinho da sua audiência. Falta para a equipe do Mirassol pela ponta direita lá, Basílio.
2: O Alan reclamou, mas sem nenhuma razão, porque ele vai por baixo, ele pega na perna e por cima ele empurra nas costas, né? Falta clara e bem marcada pela arbitragem do Matheus Delgado Candançan, que vai gerar um cruzamento na área do Corinthians.
1: É isso. É falta. Não vou perguntar isso pra você, mas deixa pra lá. Você quer que eu pergunte ou não?
2: Deixa não quer. Então, melhor tá bom. Não.
1: Falta para a equipe do Mirassol, vem bola lá para o interior da grande área. A linha de frente da grande área vira referência para auxiliar, que está todo mundo por lá. Cruzamento para dentro da área, passa a bola por todo mundo. Cai o jogador do Corinthians lá no interior da grande área. A bola se perde pela linha lateral, apenas lateral marcado para a equipe do Mirassol. Mas o jogador do Corinthians continua caído e o jogo está paralisado. É o Ramalho por ali, né, Basílio?
2: No cruzamento houve ali uma confusão entre os jogadores, né? Aquele enrosca todo, mas o André Ramalho desabou, não me pareceu falta não, tá sentindo o tornozelo esquerdo.
1: Vem aqui o Vitor Luiz pra cobrança, pra repor a bola em jogo pra equipe do Mirassol, olha pra direita, olha pra esquerda, tá todo mundo marcado, ele arremessa a bola pelo setor esquerdo, manda pra Shailon, tenta o cruzamento, a bola desviou na marcação, saiu o tiro de meta. E aí Veloso, chega na marca de 18, quase 19 minutos, permanece o 0-0 e o jogo, Veloso.
3: O Corinthians conseguiu uma escapada, né, mesmo com o Mirassol tendo mais posse de bola, empurrando o Corinthians para trás, essa bola trabalhada desde ali do Hugo, do zagueiro, chegando à frente, uma finalização do Yuri Alberto. Foi o melhor momento da partida até aqui, embora o Mirassol tenha a bola, a melhor chance até aqui foi a do Corinthians.
1: Vai Wagner Veloso nos comentários.

0: Kleber Lima na apresentação e quem reporta é ele, Lucas Basílio. Lançamento para Yuri de peito, na metade do campo para Garro, Garro recua a bola para Ramalho, domina de pé direito, de pé canhoto, distribui a bola para Ranieri, Ranieri para Garro, encara a marcação pela ponta direita, tenta o passe, a bola desvia no Vitor Luiz e sai e vai embora. Pela linha lateral, arremesso Corinthians lá pelo setor direito. 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
0: Gente com a gente, Weber Lima.
2: Vamos lá, o pessoal no YouTube. Ana Nelly, um beijo pra você. Falando que o árbitro é muito ruim. Ismael Pereira dos Santos, um abraço pra você, Ismael. Ebiezel Francisco, é isso? Vai Corinthians, João Pessoa, lá do bairro dos Novais, curtindo o futebol. Abençoe todos nós, viu, o Francisco. O Edson Inohira, de Nagoya. Tem áudio, vamos ouvir o povo participar.
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4: Boa noite, Weber Lima, Gamarra, Veloso, Lucas, até o Edson Rio de Nagoya. Hoje, Mirassol 2-1.
2: Olha aí.
4: Transmissão em grande noite para vocês. Ô Veloso, um abração, eu sou muito seu fã.
2: Um abraço, Cleiton Gamarra.
0: E dessa equipe do Mirassol, escapou na marcação, pênalti! Penalidade máxima para a equipe do Mirassol. Invasão da grande área do Carlos Eduardo, escapou da marcação ali do Matheus Bidu. Ele invade, o Bidu vai para cima. Caio, não sei não, hein? O pênalti, por enquanto, confirmado, Basílio.
5: O Bidu até faz o movimento de puxão, mas eu tive a impressão que ele não encontra o braço do Carlos Eduardo, que deixou o braço para trás, obviamente, mas acabou sentindo ali a tentativa do Bidu e acabou caindo. Pênalti marcado, pode sair o primeiro gol sofrido da era Fernando Diniz.
0: Veloso.
6: Ah, o Carlos Eduardo tá dando a passada dentro da área, ele enrosca o pé no defensor ali, né? E pra mim é um pênalti muito estranho. O Candansan, aliás, hein? Que confusão esse começo de jogo com o Candansan, hein? Já expulsou, teve que voltar atrás. Será que o VAR vai chamar? Ele vai ter que anular esse pênalti também? Eu achei muito estranho. Eu não marcaria não, viu, Gamarra?
0: É isso, foi a famosa cavada. Cavou e deu certo. Pênalti para a equipe do Mirassol. Por enquanto, o VAR, ele não faz nem menção que está ouvindo o VAR, né? Eu acho que ele vai manter a marcação de campo. Porque eu sempre que eu concordo, independentemente de qualquer coisa, se tem dúvida, mantém a marcação de campo, não tem problema. Coisa que não aconteceu outras vezes, mas dessa vez vai acontecer pelo jeito. Alisson vem para a cobrança. Alisson vem para a cobrança, pode abrir o placar para a equipe do Mirassol. Mirassol pode abrir o placar nesse momento no Maião. Hugo Souza é a esperança corintiana. Corinthians pode tomar o primeiro gol ainda, era Diniz.
5: Depois de 7 jogos sem sofrer nenhum gol, tem oportunidade aí o Mirassol de vazar a defesa corintiana.
6: Mas calma que tem o Hugo aí.
0: Tem desculpa pronta também, né? Pelo não foi pênalti. Vem para a cobrança, Carlos Eduardo, preparou, calibrou, pé direito na bola, partiu pra bola, autorizado, pitou emoção.

0: categoria do Carlos Eduardo. Mata o goleiro, manda no canto esquerdo. O goleiro Hugo Souza pula no canto direito e a bola morre no fundo do gol. Carlos Eduardo abre o placar do Baião. Carlos Eduardo faz a festa na torcida do Mirassol, no Baião e em todo o Brasil. O Carlos Eduardo é embaçado. O Carlos Eduardo é muito embaçado. Carlos Eduardo Sinistro marca aos 22 minutos passados da primeira etapa. Agora no Maião tem Mirassol 1, Corinthians 0, Lucas Basílio.
1: Carlos Eduardo, ex-jogador do Palmeiras, sofreu a penalidade ali na dividida, ali no enrosco com o Matheus Bidu, chamou a responsabilidade e bateu com extrema categoria. Hugo escolheu o canto direito dele, o Carlos Eduardo mandou no esquerdo e depois de 7 jogos, o Corinthians volta a sofrer um gol. É o primeiro gol sofrido na era Fernando Diniz. Por enquanto, a primeira derrota do Corinthians também sob o comando do novo treinador. Tá 1 a 0 pro Mirassol.
0: Veloso, 1 a 0 Mirassol.
2: Ah, bateu bem o Carlos Eduardo, né? Foi devagarzinho, deslocou o Hugo, botou no canto esquerdo, mas eu ainda tenho dúvida. Eu quero ver melhor esse lance, porque eu tenho dúvida que realmente o pênalti aconteceu, viu, Gamarra?
0: É isso, 1 a 0 para a equipe do Mirassol. Corinthians vem com o Bidon. Eu trabalhei em 2 jogos esse final de semana, Santos e Palmeiras. O Klaus fez uma arbitragem perfeita. E o jogo de São Paulo e Bahia, o Davi Oliveira, Lacerda.
3: É.
0: A arbitragem para mim perfeita. Aí você vem num jogo desse, você vê os 2 árbitros que deixam o jogo correr, não dá faltinha e tudo mais. Aí chega um jogo desse, tudo bem, aí discussão pênalti ou não é outra história. Mas você vê que ele já começa a picar o jogo, né? Já começa a deixar picotado o jogo não rola. Então a arbitragem do Brasil tem que ser aquele padrão do Klaus, do Davi. Esse é o padrão que tem que ser. Sai jogando pelo setor direito e os 2 jogos bons, né? Tanto Palmeiras e Santos como Bahia e São Paulo. Lá Vitor Luiz dominou. Diga, Veloso.
2: Não, é que com esse resultado que a gente falava antes do jogo, né? O Corinthians volta para a zona do rebaixamento. O resultado é muito importante para o Mirassol e péssimo para o Corinthians.
0: Verdade. Sai jogando lá pela meia esquerda, desce a equipe do Mirassol com o Neto Moura, recua a bola até João Vitor. Na linha defensiva, à direita do círculo central, puxa a bola para o pé direito, lança a bola pela meia para Carlos Eduardo, abriu de primeira para Igor Formiga. Voltou para o Carlos Eduardo, passe curto, chega bem Matheus Bidu, tira, puxa a bola, chuta a bola na cabeça ali do Igor Formiga, a bola sai, é lateral não. Tiro de meta para a equipe do Corinthians e vamos girar, hein? O tempo e o placar do Nova Brasil em campo. Chega na marca de 26 minutos da primeira etapa. Campeonato Brasileiro, 14ª rodada em Mirassol, no Maião tem Mirassol 1, Corinthians 0, Eber Lima.
3: Cleiton Gamarra, no Mineirão ontem tivemos o Atlético Mineiro batendo o Cruzeiro por 3-1. E no outro clássico, hoje no Maraca, Flamengo e Vasco ficaram no 2-2.
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1: Gamarra,
0: diga.
1: Só uma correção aqui, até peço desculpas pela falha, porque eu havia mencionado que o Reinaldo ficou de fora do jogo de hoje por conta de ser poupado, preservado para Libertadores da América, mas não. A comissão técnica e direção do Mirassol liberou o jogador porque neste domingo faleceu a mãe dele, Maria das Graças da Silva, conhecida como Gracinha, mãe do atleta Reinaldo. Portanto, o Mirassol, inclusive, acabou de publicar uma foto, né, do jogador com a sua mãe, manifestando aí sentimentos pela perda do camisa de número 6.
0: Nossos sentimentos aqui de toda a equipe do Nova Brasil em campo, né, e toda a força aí para a família do King Naldo Reinaldo. Vem pela meia esquerda da equipe do Mirassol, Alisson deu come para cima da marcação, levou a bola até a meia lua da grande área, chega na cobertura Gabriel Paulista, tira para a equipe do Corinthians, para Pão de Alhozinho, Campão de Alhozinho da jogo.
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0: Neto Moura, recua a bola pela quarta zaga para Machado, William Machado abre a bola pelo setor esquerdo do gramado, reconecta a jogada pela linha com Edson Carioca, volta a bola pela quarta zaga para Machado, Machado abre a bola pela zaga central com João Vitor abre a bola pela lateral direita do campo com Igor Formiga, recua a bola pro goleiro Walter, abre a bola para Formiga, vai conduzindo a bola na linha intermediária defensiva da equipe do Mirassol, levantou a bola pro comando, André Ramalho tirou de cabeça, Gabriel Paulista para o rebote pela quarta zaga, ele domina na perna direita, lança mal, recupera a equipe do Mirassol, vem pro contra-ataque, lançamento do Alisson, foi curto, chega bem na cobertura, Gabriel Paulista na limpeza, tira, volta a bola para a equipe do Corinthians com Ranieri, Ranieri recepcionou pela lateral direita do campo, tem a opção de passe para trás aqui com Alan, ele toca a bola com Alan, Alan recepcionou com o pé canhoto, solta a bola pela linha para Matheus Pereira, vai conduzindo a bola aqui pela linha intermediária, puxa a bola para a perna canhota, procura o time, ninguém aparece, Corinthians estático, sem movimentação, volta a bola para Alan, na quarta zaga para Gabriel Paulista, devolve a bola para Matheus, Matheus Pereira domina, vai conduzindo a bola em direção ao meio de campo, ainda Matheus, ele abre a bola pela lateral direita do campo, desce para o campo de ataque, Ranieri, Ranieri para Lingard, abre a bola para Bidon, Bidon rolou a bola pela meia para Matheus, Matheus Pereira abre a bola para Ranieri, Ranieri pela ponta direita, devolve a bola pela meia, vai chegando com Matheus Pereira, organiza o time, toca a bola por dentro, grande passe do Lingard para Bidon, Bidon vem pela meia direita, centraliza o passe para Garro, dominou fintando, rolou para Yuri, no meio do caminho, corte da zaga, a bola voltou, Corinthians, Ranieri, a dominou, lado direito, levantou a bola para dentro da área, subiu, tirou dali a zaga, João Vitor,